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0: 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Apaga-se a luz de mais um dia. Na tarde tristonha o sino tange momentos de orações. Ave Maria. Tudo vai ficando quieto, só da cidade se ouve alarido. Burburinhos de carros, metrôs e sons coloridos chegam com gargalhar de uma criança. E assim, todo o nosso ambiente vai se fazendo mais cercado e silente pelas muralhas da solidão. 9 horas. A sentinela lá da sua guarita distante, sobre um dos portões fortes e gigantes, inicia o toque de silêncio em seu clarim. O cerco da solidão vai se apertando à medida que as luzes vão se apagando. 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

0: Olá, amigos. Quem fala aqui é Franley. Quero dizer o seguinte: para você ter êxito na fé, você precisa ter fé. Se você não tiver fé, você não vai ter êxito. Saiba de uma coisa, que um dos melhores remédios, melhor antibiótico, é a fé. Você quer que dê certo sua fé? Se concentre, levante as mãos para cima, se encoste em qualquer, numa parede, em qualquer coisa, e peça a Deus aquilo que lhe interessa. E tenha fé. Se você fizer isso, vai dar certo, vai dar certo. Quem está falando aqui é Franley. Essa oração foi feita aqui na sede da Rede Rádio Verde Campos, com todos os funcionários daqui da rádio. Todos nós fizemos com fé, pedindo para que você tenha saúde, nossos ouvintes, nossos queridos amigos. Então, só quero lhe dizer para você, tenha fé e reze conosco esse Pai Nosso.
1: Pai nosso que estais nos céus, santificado seja o vosso nome. Venha a nós o vosso reino. Seja feita a vossa vontade, assim na terra como no céu. O pão nosso de cada dia nos dai hoje. Perdoai as nossas ofensas, assim como nós perdoamos a quem nos tem ofendido. E não nos deixeis cair em tentação, mas livrai-nos do mal. Amém. Ave Maria, cheia de graça, o Senhor é convosco. Bendita sois vós entre as mulheres. Bendito é o fruto do vosso ventre, Jesus. Santa Maria, Mãe de Deus, rogai por nós, pecadores, agora e na hora de nossa morte. Amém.
2: Esse Pai Nosso e Ave Maria é um oferecimento da família da Rede de Rádio Verdes Campos Sat e suas afiliadas. Para todas as pessoas que estão nesse momento passando por situação difícil nos hospitais, com a Covid ou com outras doenças. E também para todas as famílias que estão sofrendo porque perderam seus entes queridos. Rogamos a Deus que Ele console cada coração sofredor nesse momento tão difícil nas nossas vidas. A família da Rede de Rádio Verdes Campos Sat e suas afiliadas têm a certeza que juntos vamos passar por tudo isso e sair do outro lado mais forte.
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0: Fala para o teu irmão que está do seu lado. Deus quer que você viva uma história de poder nesse tempo. Faça a diferença, querido. Aleluia.
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11: bom dia. Peço licença para entrar na sua casa e saudar com carinho. Bênção vovô, bênção vovó. Que essa bênção me traga felicidade e que traga também para você, porque com fé, com água e os produtos GF8 salvam vidas e podem salvar a minha e a sua também. Eu sou Emanuel Lucas, chegando com as principais notícias com credibilidade, responsabilidade e compromisso com a verdade. Falo direto da rede de rádios Verdes Campusat, para todo o Brasil e para o mundo via internet. Está no ar o Jornal Verdes Campos, primeira edição. Na rádio do vovô, da vovó, na rádio do amigo caminhoneiro e de todos os meus irmãos camponeses.
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0: Olá, muito bom dia. Estamos começando mais uma edição do seu Jornal Verdes Campos, primeira edição nessa manhã de segunda-feira, dia 22 de junho de 2026. São exatamente 6 horas e 9 minutos. Aqui do meu lado está ela, Aline Portela, minha parceira de bancada. Muito bom dia.
1: Bom dia, Manoel Lucas. Bom dia a todos. Que a semana seja maravilhosa, tranquila, abençoada pelas mãos de Deus. E é isso que eu desejo para você que nos acompanha e que nos faz companhia aqui todas as manhãs desta semana, começando por essa segunda-feira, né? Vamos lá, bom dia, acorda, menino!
0: 6 horas e 9 minutos e vamos aos destaques de hoje.
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0: Semana Mundial da Alergia.
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0: agro e também estadual e nacional. A Badesp fortalece acesso ao crédito em 3 municípios do Piauí.
1: Brasil completa 20 anos sem focos de febre aftosa.
0: Ociosidade dos frigoríficos deve pressionar cotações do arroba curto prazo.
1: Também o drama dos desaparecimentos no estado do Maranhão e a busca incessante por respostas.
0: Suspeito de lavagem de dinheiro que sacou R$1 milhão em espécie é solto na capital do Piauí.
1: No Ceará, dupla armada invade bar e mata cliente que assistia a jogo do Brasil.
0: Em São Luís disponibiliza nova vacina contra pneumonia e meningite. Daqui a pouquinho a gente traz os detalhes de quem pode se vacinar.
1: E também no estado do Piauí, uma coisa, um fato curioso, um vereador foi picado por um escorpião no pé enquanto assistiu o jogo do Brasil na capital.
0: E um policial militar de folga salva um recém-nascido engasgado em Fortaleza, graças a Deus.
1: Estas e outras informações a partir de agora no seu Jornal Verdes Campos, primeira edição. 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Quer mandar o seu alô, o seu recado ou a sua denúncia? A linha está liberada para você no nosso WhatsApp no 86994475082. 86994475082. Esse é o Jornal Verdes Campos, primeira edição, que está começando agora.
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0: Abraçando aos nossos amigos ouvintes nessa manhã de segunda-feira, mais uma semana começando e o mês está indo embora. Abraçando a você, amigo, irmão agricultor, irmão caminhoneiro, você motorista de ônibus, de aplicativo, de táxi, você que está se preparando aí para sair para mais uma semana de serviço. Então sintam-se abraçados pelo seu amigo Emanuel Lucas e pela sua amiga Aline Portela. Permita que a gente possa entrar no seu carro, né, na sua casa, no seu caminhão, no seu ônibus. Enfim, para que você possa aí se manter bem informado sobre tudo que está acontecendo no Brasil e no mundo. Abraçando também a você que nos acompanha através das nossas afiliadas espalhadas por todo o Brasil, pela TV Verdes Campos, aplicativo GF Play, Banda KU no canal 365 em todo o Brasil, mais de 20 milhões de ouvintes em sintonia conosco. Você que nos acompanha também pelo nosso canal no YouTube, estamos ao vivo para toda a rede mundial de computadores. E também você que nos acompanha através das nossas redes sociais, seja no Instagram ou no Facebook, né, atualizações de notícias dia a dia. É o Grupo de Comunicação Verdes Campos, multiplataforma, para você não perder nada da melhor programação e informação do Brasil. Seis horas e 17 minutos, vamos começar o nosso noticiário falando aí de saúde, porque estamos aí na Semana Mundial da Alergia, né? Dados da Organização Mundial da Alergia, ou WHO, que é o nome em inglês, apontam que 30% da população mundial tem algum tipo de alergia. E no Brasil, isso se repete, Aline.
1: Os brasileiros alérgicos constituem uma multidão, um país dentro de outro. Foi o que disse a Agência Brasil, a presidente da Associação Brasileira de Alergia e Imunologia, ASBAI, Fátima Rodrigues Fernandes.
0: Segundo ela, são vários tipos de doença ocasionadas por uma alteração do nosso sistema imunológico, que responde de uma maneira mais exacerbada a estímulos, causando as inflamações.
1: E olha, a Organização Mundial da Saúde prevê que até 2050, metade da população global poderá ter alergias devido às mudanças climáticas, que permitem maior penetração de alérgicos no organismo das pessoas.
0: A rinite alérgica atinge cerca de 30% da população do Brasil. Cerca de 26% das crianças brasileiras têm essa rinite. Em adolescentes, esse percentual alcança 30%, de acordo com dados do Estudo Internacional de Asma e Alergias na Infância, o ISAC, aplicados em vários estados do país.
1: A asma alérgica é outra condição prevalente no Brasil, atingindo cerca de 20% da população. No mundo, a asma afeta cerca de 260 milhões, né, de pessoas e responde por mais de 450 mil mortes a cada ano. Os principais sintomas da asma são a falta de ar, o chiado no peito, a tosse, a sensação de cansaço e dor no peito também, frequentemente após esforço físico ou até mesmo ao falar ou rir.
0: Uma outra doença com um impacto significativo na qualidade de vida é a dermatite atópica, uma doença crônica da pele não contagiosa que afeta pessoas de todas as idades. Esse tipo atinge especialmente as crianças, cerca de 20%, sendo que 5% delas apresentam a forma mais grave da doença.
1: Em torno de 60% dos casos são iniciados no primeiro ano de vida. Entre os adultos, a estimativa é que 3% tenham dermatite atópica. A coceira intensa e as lesões de pele levam o paciente a quadros de ansiedade e, por vezes, até a depressão, de acordo com a associação.
0: A Semana Mundial da Alergia, que vai acontecer a partir de... começou ontem, né? E vai até o dia 27 deste mês, organizada pela WHO e no Brasil pela ASBAIL, com o objetivo de prevenir, diagnosticar e tratar as doenças alérgicas que aumentam a cada ano, visando aí o seu controle. O tema da campanha é Cuidado com a Alergia é Cuidado Essencial, alertando para a saúde de toda a família.
1: E aí a Fátima deu o exemplo da rinite, né, uma das alergias mais frequentes, cujos sintomas se caracterizam por coceira constante no nariz ou nos olhos, espirros seguidos de coriza e obstrução nasal, mesmo sem resfriado.
0: Como a campanha coincide no Hemisfério Sul com o início do inverno, a entidade aproveita para alertar sobre os sintomas das doenças alérgicas e incentivar os pacientes a procurarem um médico especialista, que pode ser um alergista ou imunologista, para controlar esses sintomas.
1: A especialista afirmou que na maioria das vezes a alergia é genética e, portanto, não tem cura, mas tem controle, né? Segundo ela, se controlada, o indivíduo pode ficar totalmente sem sintomas. Para isso, entretanto, é preciso, em primeiro lugar, definir qual é o tipo de alergia, qual é o alérgeno que desencadeia aquele problema e também instituir o tratamento adequado.
0: E além de entrevistas com especialistas que podem ser acessadas no site da ASBAI em suas redes sociais, a campanha vai contar com eventos junto ao público em diversas regiões da entidade do país, né, regionais da entidade no país, mostrando como são os exames para diagnosticar alergia e tirar dúvidas da população.
1: Como orientação geral, a médica ressalta que a necessidade de a pessoa reconhecer seus sintomas é importante e ela menciona, por exemplo, a asma, muito problemática nessa época do ano em especial.
0: 6 horas e 21 minutos, não perca aí o seu compromisso, continuando a falar de saúde, porque o Brasil, minha amiga Lene, vai ter aí um centro para enfrentamento de emergências em saúde.
1: Isso mesmo, Emanuel. Até o final deste ano, o Brasil deve criar um centro para o enfrentamento de emergências em saúde pública. A proposta é que o Centro Brasileiro de Emergências em Saúde Pública, o CBESP, como vem sendo chamado, seja uma instituição para tornar o país mais resiliente e preparado para enfrentar futuras epidemias, surtos e outras emergências sanitárias e até climáticas.
0: A ideia foi idealizada pelo Instituto Todos pela Saúde e vem sendo estudada há alguns anos por especialistas de diversas regiões do país, que pensaram em criar uma estrutura que respeite as normas do Regulamento Sanitário Internacional e também seja integrada ao SUS e vinculada ao Ministério da Saúde. A governança deve ficar sob a responsabilidade da Fundação Oswaldo Cruz.
1: E segundo a proposta, as verbas para o funcionamento do centro seriam provenientes do Orçamento Geral da União. Também está prevista a captação de recursos complementar por meio de convênios internacionais e geração de receitas próprias.
0: Segundo Gerson Pena, que é diretor-presidente do Instituto Todos pela Saúde, a proposta prevê que o centro funcione em lógica de rede, trabalhando de forma estreita e colaborativa com o Ministério da Saúde e também junto às secretarias municipais e estaduais, universidades e instituições de pesquisa.
1: E segundo ele ainda, uma de suas grandes inovações será a intersetorialidade. Ele vai promover a colaboração permanente entre diferentes setores do governo, como saúde, meio ambiente, agricultura, ciência, tecnologia e inovação, além de garantir articulação com a sociedade civil.
0: Ele ainda ressaltou que o centro vem sendo planejado como uma política de Estado e não de governo, para não ser suscetível a intercorrências políticas como aconteceu durante a pandemia de Covid-19.
1: Segundo ele, a pandemia, que vitimou mais de 7 milhões de pessoas no mundo, sendo 10% dessas mortes no Brasil, expôs as vulnerabilidades do sistema de saúde do país.
0: E uma das funções desse centro será o monitoramento de riscos, estratégias de prevenção, controle e combate a futuras epidemias e pandemias, de modo que o país não reaja tardiamente às crises sanitárias. Ele também deve ficar responsável pela implementação da Política Nacional de Emergências da Saúde Pública, o PNESP.
1: E com o novo centro, as respostas para situações de emergências podem ser mais ágeis e também mais articuladas. Destacam aí os seus idealizadores.
0: Entre as vantagens desse centro estariam a constituição de uma governança específica e de uma equipe técnica de alta qualidade que seria permanente para atuar nessas emergências.
1: E segundo aí a secretária de Vigilância em Saúde e Ambiente do Ministério da Saúde, Mariângela Simão, a expectativa do governo federal é que o centro seja criado ainda este ano.
0: 6 horas e 25 minutos, vamos agora trazer as informações direto aí da nossa central de jornalismo aí de São João dos Patos, no estado do Maranhão. Alô, bom dia.
2: Muito bom dia para você, Manuel Lucas, bom dia, Aline Portela, bom dia a todos os ouvintes da Verdes Campos Sat. E agora vamos com informações aqui da central de jornalismo de São João dos Patos, hoje, segunda-feira. Olha, o talento e a dedicação dos estudantes do IEMA Pleno São João dos Patos ganharam destaque nacional. A equipe, formada por Amanda, Johanna e Luan, conquistou a classificação para a fase final da 18ª Olimpíada Nacional em História do Brasil. A etapa decisiva da competição será realizada presencialmente na Universidade Estadual de Campinas, Unicamp, em Campinas, que fica no interior de São Paulo, reunindo equipes de todo o país. A conquista é o resultado de meses de preparação, estudos intensivos e trabalho em equipe. Olha, os alunos contaram com a orientação da professora Tainá Oliveira, que acompanhou e incentivou o grupo durante toda a trajetória na Olimpíada. Promovida pela Unicamp, a Olimpíada é uma das principais competições educacionais do país e busca estimular o interesse pela história do Brasil, além de desenvolver habilidades de pesquisa, interpretação e análise crítica entre os estudantes. O IEMA Pleno São João dos Patos celebrou o resultado e destacou o empenho dos alunos e da professora orientadora, resultando que a classificação representa aí um importante reconhecimento da qualidade do ensino e do compromisso da instituição com a educação. A expectativa agora é para a grande final, quando Amanda, Johanna e Luan representarão o município de São João dos Patos e o estado do Maranhão em busca de mais uma conquista. Essa classificação é fruto de dedicação, esforço e muito estudo. Que essa seja mais uma etapa vencida com excelência, destacou a instituição em publicação nas redes sociais. Boa sorte aí, né? Portanto, essas são as informações aqui da Central de Jornalismo de São João dos Patos. E segue a programação do Jornal Verdes Campos, primeira edição.
3: Bom dia, Manuel Luca, bom dia, Aline Portela, que é o Sérgio Lima de Colina do Maranhão, desde que essa segunda-feira seja abençoada para o nosso Deus Todo-Poderoso, a nossa mãe e todos somos zangueados por ele. Manuel, eu queria mandar meu bom dia, começando a mandar meu bom dia para a dona Roberta, seu Adela, no povoado Volta, lá na Bahia, para o seu Mundinho, para a dona Francisca e para a Cristina, mandar para o Zé Ruinha, mandar para o Zé Cristino, para o seu Patrício, presidente do nosso bairro, que vai ser. E mandar um bom dia para o seu Raimundo Cunha, a dona Irene, com todo respeito, não conheço esse casal não, mas eu tenho o maior respeito por eles. Mandar um bom dia também para a Lúcia, bom dia, Lúcia, bom dia, que Deus abençoe a sua vida, viu? Para dona Lourdes e para dona Alda, bom dia, amigo.
0: Forte abraço, meu amigo Sérgio Lima, e um abraço também para o Messias Jeffield, que trouxe as informações direto aí da nossa Central de Jornalismo de São João dos Patos. 6h28, trazendo agora mais, aí, repercutindo, né, o que aconteceu na semana aí passada, né, esse alerta, né, de caráter duvidoso que atingiu aí milhões de celulares em todo o Brasil. Pois é, pois na madrugada do sábado a gente teve esse caso, né, essa invasão ao sistema da Defesa Civil Alerta, que chamou a atenção para a fragilidade na segurança de uma das principais ferramentas de proteção da população em casos de desastres naturais, ao transmitir uma mensagem de alerta extremo falsa para milhões de aparelhos celulares em diversas regiões do país.
1: Pois é, a falha foi reconhecida pelo Secretário Nacional de Proteção e Defesa Civil do Ministério da Integração e do Desenvolvimento Regional, Wolner Wolf, em entrevista à imprensa.
0: Segundo ele, já se encontra em desenvolvimento dentro do Ministério da Integração, né, dentro da nossa equipe de TI, uma nova versão do sistema pensado exatamente em melhorar a segurança. Ele não conseguiria afirmar exatamente que dia essa versão vai ser concluída e estar no ar.
1: O esforço constante do órgão em aperfeiçoar o sistema de alerta partiu de uma determinação da Agência Nacional de Telecomunicações, a Anatel, que em 2023 definiu a migração da distribuição das mensagens de emergência por SMS, que é o Serviço de Mensagens Curtas, na sigla em inglês, para a tecnologia Cell Broadcast.
0: A ferramenta de envio de alertas de emergência utiliza o sistema de transmissão por meio de telefonia celular para emitir alertas sonoros e visuais, com o objetivo de informar sobre a iminência de risco de desastres como inundações, deslizamentos, tufões e rompimento de barragens. E o objetivo disso é preservar vidas.
1: O acionamento do sistema se dá a partir de uma previsão informada por órgãos de monitoramento do clima. Por exemplo, né, o agente credenciado e capacitado cadastra o alerta no sistema, que transmite diretamente aos aparelhos de celulares da região afetada.
0: Pois é, minha amiga Aline. E o recurso não depende apenas de pacote de dados e funciona mesmo se o usuário não estiver conectado a uma rede Wi-Fi.
1: O alerta, que pode ser classificado como severo ou extremo, quando severo, indica necessidade de ações preventivas. Já o extremo indica risco grave para a vida e a propriedade e por isso emite um sinal sonoro que só é interrompido após liberação do usuário.
0: E os alertas emitidos na madrugada, né, do sábado estavam classificados como extremo.
1: Entre as vantagens do atual sistema estaria a dispensa de cadastro prévio de usuários e a rapidez no envio simultâneo para milhões de dispositivos, sem o risco de sobrecarregar a rede de telecomunicação.
0: E na prática, o sistema só poderia ser acessado por pessoas treinadas por equipes do Centro Nacional de Gerenciamento de Riscos e Desastres. Por essa razão, a invasão está sendo tratada pelo órgão como um incidente de segurança cibernética.
1: E de acordo com os órgãos responsáveis, os falsos alertas ainda precisam passar por melhorias, mas isso não descarta a relevância da ferramenta na proteção das populações, conforme destacou o comunicado da Anatel.
0: 6:31 e daqui a pouco no Jornal Verdes Campos você vai acompanhar.
1: A Agência de Fomento e Desenvolvimento do Piauí, Abadesp, fortalece acesso ao crédito em 3 municípios do estado.
0: Brasil completa 20 anos sem focos de febre aftosa.
1: E a ociosidade dos frigoríficos deve pressionar cotações da arroba no curto prazo.
0: Estas e outras informações já no seu Jornal Verdes Campos, primeira edição.
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0: Estamos de volta com o Jornal Verdes Campos Sati, para você que acompanha a nossa programação pela rede de rádios Verdes Campos Sati. Olha, a primeira edição do Jornal Verdes Campos desta segunda-feira, 22 de junho de 2026, são 6 horas e 37 minutos. Deixa eu trazer, além de mais informações, claro, as nossas dicas para você que está em casa, está acordando agora, está no carro, já está no trampo, está na roça. Então, acompanhando aí a nossa programação, não só, né, pela rede de rádios Verdes Campos Sati, mas também pelas nossas redes sociais, Instagram, Facebook, nosso canal no YouTube ou pela banda KU de qualquer lugar do Brasil, do mundo, pelo canal 365. 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
2: Seis horas e 40 minutos, não perca o seu compromisso, trazendo aqui mais participantes aqui no Jornal Verdes Campos, primeira edição. Alô, Maria do Carmo, desejando aí uma feliz segunda-feira. Alô pro nosso amigo Nestor, é isso? Alô, Nestor, bom dia.
3: Olá, bom dia, Manuel Luca, bom dia, Linha Portela, que é eu de novo. Estou falando diretamente do sítio Aguaribeú, município de Viçosa do Ceará.
2: Alô, Viçosa do Ceará.
3: O Jornal Verdes Campos Sati, primeira edição. Quero mandar aqui um bom dia para todos os ouvintes dessa rádio maravilhosa que é a Verdes Campos Sati. Meu abraço a todos. Fico com Deus, que eu estou aqui com ele de presente. Valeu, um bom dia para vocês aí.
4: Raimundo Cunha, a gente. Alô, Raimundo Cunha. 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Abraço aí para seu Rogério no Parque Estrelas. Seu José de Ribamar, seu Geraldo e Dona Zeca no bairro Califórnia. Para Dona Gina e seu João Damásio no Bem Bom. Muito obrigado pelo espaço e até a próxima oportunidade.
2: Muito obrigado ao nosso amigo Raimundo Cunha, agente de vendas dos produtos GF8 em Campo Maior. Alô também aqui para Francisca Torres. Bom dia.
5: Bom dia, Emanuel Lucas. Bom dia, Aline.
6: Bom dia.
5: Passando para desejar uma abençoada e iluminada semana, cheia de muita luz, cheia de muitas bênçãos. Uma ótima segunda-feira a todos. Que Deus possa estar nos abençoando no dia de hoje. Bom dia a todos, ótimo trabalho.
2: Então, um forte abraço, Francisca. Alô também para a nossa amiga Eva GF8 em Água Branca. 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Alô, Francisco Ribeiro, bom dia.
7: Bom dia, Manuel Luca, rapaz. Aqui é o Francisco GF8 Pacheco, bairro Bela Vista. Um alô aí para a Loura, para minha família aqui. Em Xigefredo, eu sou seu fã e a locutora aí, a amigona aí.
2: Pronto, é Aline Portela, meu amigo. Forte abraço. Porque todo mundo se acostumou com o Vanilson.
6: Com o Vanilson,
2: aí, exatamente. Aí entrou a nova integrante, o pessoal demora um pouquinho a pegar o nome de quem aqui assume o microfone da mais popular do Brasil. Forte abraço, meu amigo, aí de Xigefredo Pacheco. Alô também pro Luciano GF8.
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2: Então tá aí, um forte abraço ao nosso amigo Luciano GF8, 6h44. E aqui eu queria mandar um abraço especial para o nosso amigo Paulo Henrique, da Água Mineral. Se você puder mandar a sua demanda, já que você está um pouquinho chateado, porque aqui a carga de mensagens é muito grande, infelizmente não dá para ler todas, né? Porque a gente começa o jornal, a gente já tem que, no popular, charrochar as notícias, né? Então aí a gente vai separando as participações. Se você aí mandou antes do programa começar, então você poderia ter esperado mais um pouco, né? Que a gente iria ali separar para a gente deixar um bloco separado, né? Quando tivesse ali o jornal mais tranquilo para a gente mostrar a sua denúncia, né? Mas como você aí está um pouquinho impaciente, né? Então peço que você possa mandar a sua demanda para o telefone da nossa redação, né? Do portal da Rede de Rádios Verdes Campos Sátio, porque com isso a gente vai fazer uma matéria especial aí na Água Mineral, na região aí da capital do estado do Piauí. Então vou repassar aqui o telefone para você, né, para que você possa se sentir atendido, né, já que você queria entrar no ar, mas todos aqui sabem, né, que a carga de mensagens aqui é muito grande, não só no primeira edição, mas também no segunda edição, mas toda denúncia que a gente recebe aqui, a gente separa para, em um momento oportuno do jornal, a gente disparar, né, para que o povo também, né, não só da sua região, mas também o povo que está nos escutando, né, possa entender também a sua situação. Deixa eu só procurar aqui o telefone aqui da nossa redação, tá certo? Para que você possa fazer aí a sua demanda, mandar a sua demanda para o nosso portal verdescampos.com.br, tá? E lá você vai ter tudo explicadinho, né, tudo desenrolado. Sua demanda vai virar uma matéria e essa matéria vai chegar para os ouvidos das autoridades competentes para solucionar aí o seu problema. Adel, pois então, anote aí. É 86-994-84-6429. 86-994-84-6429, tá certo? Esse é o telefone do nosso portal verdescampos.com.br, né? E lá você vai mandar a sua demanda para o nosso pessoal competente. A gente vai entrar em contato com os órgãos, né, aí do seu problema em questão, e aí você somente vai aguardar, tá certo? Mas gostaria de pedir que você não nos abandone, tá certo? Eu vi aqui que você até citou aqui uma concorrente, né, uma concorrente aqui do da nossa rádio, então por isso nós não vamos citar o nome dessa concorrente, tá certo? Então é o Paulo Henrique aí da região do Água Mineral. 6h47, vamos iniciar aqui o nosso segundo bloco de informações, começando com essa que vem do estado do Piauí, Aline.
6: Emanuel, a Agência de Fomento e Desenvolvimento do Piauí, Abadesp, ampliou suas ações de incentivo ao empreendedorismo e ao desenvolvimento rural nos municípios de São José do Peixe, Landre Sales e Jerumenha. A iniciativa incluiu palestras, simulações de crédito e atendimento direto a empreendedores e produtores rurais, com o objetivo de facilitar o acesso a financiamentos e fortalecer a economia local.
2: Pois é, Aline, e as informações foram divulgadas pelo governo e também por meio da Abadesp. As atividades integram aí o programa Pacto pela Economia, que reúne órgãos estaduais, instituições financeiras e entidades parceiras para estimular o desenvolvimento produtivo, ampliar as oportunidades de negócios e incentivar investimentos nas regiões do interior do estado.
6: E durante os encontros realizados nos três municípios, equipes da agência prestaram orientações personalizadas aos participantes, esclarecendo dúvidas sobre as linhas de crédito disponíveis e apresentando também alternativas de financiamento adequadas a diferentes perfis de empreendimentos rurais e urbanos.
2: E também a estratégia da agência, né, busca aproximar os serviços financeiros dos empreendedores locais, promovendo um acolhimento mais próximo e ampliando o conhecimento sobre as possibilidades de crédito já existentes.
6: Segundo o coordenador de crédito rural da Abadesp, Marcos Emanuel, a iniciativa tem como foco garantir que produtores e empresários tenham acesso às informações necessárias para tomar decisões de investimento de forma segura e planejada.
2: Segundo ele, o coordenador de crédito rural da Abadesp, o trabalho dele é garantir que os parceiros, né, os parceiros do órgão conheçam as linhas de crédito disponíveis e tenham aí a orientação necessária para acessar os recursos de forma segura e planejada, contribuindo para o desenvolvimento de seus negócios.
6: E olha, as linhas de crédito disponibilizadas pela agência também despertaram o interesse de produtores rurais da região, que enxergam nos financiamentos uma oportunidade para expandir suas atividades e também melhorar a infraestrutura produtiva.
2: Pois é, Aline. E as ações desenvolvidas nos municípios fazem parte aí da estratégia da Abadesp de estar ampliando aí o alcance das políticas de crédito no interior do estado, promovendo aí o fortalecimento das atividades produtivas e também incentivando o crescimento econômico regional por meio do apoio direto a empreendedores e produtores rurais. Exatamente 6h50, não perca o seu compromisso. Alô, Vavá.
9: Bom dia, Manuel Lucas, bom dia. Quero ser mando bom dia a toda a galera do povoado, Sororoca, Santo Antônio, Pedrinha, Conceição, Senhor Júnior, divulgações e eventos, lá na Vila Lobão tem a Nilza lá do Espaço Minisbar. Muito bom dia.
10: Bom dia, Manuel Lucas e todos os ouvintes do Jornal Vez Campo, primeira edição. 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Olha, amanhã estarei na cidade de São da Serra, que está em festejo, né? Lá termina quarta-feira, mas amanhã é o dia do vaqueiro. E todos são convidados em participar das festividades de vaqueiro na cidade de São da Serra. O prefeito Jones Emanu e toda a sua equipe está convidando o povo também para participar, né? Festa de graça para o povo lá, viu? E o Mineral vai estar lá ao vivo, estarei lá ao vivo, tá bom? Um abraço aqui ao povo de Coivaras, Alto Bongaia e também de Pau D'Arco do Piauí. Estive lá no final de semana na cidade do Pau D'Arco, né? Na fazenda. Um abraço, amigo Manoel Lucas. Estamos por cá. Em nome dos produtos GF8.
2: 6h51, forte abraço, Mineral, trazendo agora essa informação, né, que vem aí, informação de caráter nacional, né, que o Brasil, né, completou aí 20 anos sem casos aí de febre aftosa, né. O Brasil, que é reconhecido, né, por ser uma área livre da febre e sem vacinação no ano passado, ele comemora em 2026 duas décadas, né, desse marco, né, sem registro dos focos da doença. O país não apresenta casos desde 2006, quando foram identificados focos no Paraná e no Mato Grosso do Sul.
6: Segundo o auditor fiscal federal agropecuário João Cavaleiro, a febre aftosa continua sendo uma preocupação em diversos países. Mesmo nações que já haviam controlado a doença voltaram a registrar surtos nos últimos anos. E isso demonstra que a vigilância não pode ser relaxada.
2: Pois é, Aline. E com isso, é o caso do Uruguai, por exemplo. Um país que faz fronteira com o Brasil, a região sul do Brasil. E lá a febre aftosa até chegou a ser erradicada com a obtenção do certificado livre de sem vacinação, como o Brasil obteve. Mas voltou a ocorrer, levando aí a retomada da imunização mantida até hoje.
6: Mais recentemente, em abril deste ano, a China anunciou a detecção de 2 focos de febre aftosa em 2 províncias do país, envolvendo mais de 6 mil bovinos, dos quais 219 apresentaram sintomas da doença.
2: Na Europa, a Eslováquia identificou em março do ano passado o primeiro foco depois de 50 anos livre da doença em uma fazenda com mais de 1.400 animais. Na Ásia, a Coreia do Sul também identificou casos de febre aftosa no último ano.
6: E a febre aftosa é uma doença viral altamente contagiosa que afeta bovinos, suínos, ovinos e outros animais também de casco fendido. Com rápida disseminação, a sua identificação gera impactos econômicos importantes devido aos custos de contenção e ao impedimento das exportações.
2: E segundo o vice-presidente do Sindicato Nacional da Indústria de Produtos de Saúde Animal, Sindan Emílio Salani, o reaparecimento do vírus é tido como certo. A dúvida é quando isso ocorrerá e se o Brasil estará devidamente preparado para enfrentar a emergência sanitária para o controle desses focos. Abre aspas, a dúvida, né? Não é se a aftosa vai reaparecer no Brasil, mas quando ela vai retornar e como vamos reagir.
6: Nos países vizinhos, a principal preocupação é a Venezuela, que não tem status oficial para a aftosa nem clareza nas informações. A Bolívia também obteve a certificação de livre sem vacinação pela Organização Mundial de Saúde Animal há 2 semanas. A Argentina e o Paraguai não têm registrados casos, né? Não têm registros de casos, mas mantém a vacinação.
2: E na avaliação de auditores fiscais agropecuários brasileiros, o status de livre de febre aftosa sem vacinação conquistado pelo país eleva a responsabilidade do setor com a prevenção da doença.
6: A credibilidade sanitária do Brasil é um ativo estratégico. A manutenção desse status depende de investimentos contínuos, estrutura adequada e valorização dos auditores fiscais federais agropecuários que atuam na proteção dos rebanhos, da economia e da imagem do país perante o mundo. Foi o que completou aí o presidente do Sindicato Nacional dos Auditores Fiscais Federais Agropecuários, Janus Pablo Macedo.
2: 6:55, trazendo agora as informações direto aí da nossa central de jornalismo de Coelho Neto, no estado do Maranhão. Alô, bom dia.
11: Bom dia, Manuel Lucas. Bom dia, Aline Portela. Bom dia, ouvintes do Jornal da Verdes Campos, primeira edição. Aqui, Milton Vieira, direto da central de jornalismo da Rádio Verdes Campos, de Coelho Neto, no Maranhão. 3 motocicletas apreendidas após denúncias de infrações de trânsito em Coelho Neto foram encaminhadas na sexta-feira ao pátio do Detran, em Caxias. Segundo o 44º Batalhão da Polícia Militar, os veículos teriam sido utilizados em ações que causavam transtornos a moradores, incluindo o caso de 2 jovens que foram filmados circulando de motocicleta dentro da quadra esportiva do Complexo Tancredo Neves. As motos foram localizadas após identificação dos condutores e, de acordo com a polícia, também estariam relacionadas a ocorrências de perturbação sonora. Entre as infrações registradas estão direção perigosa, condução sem capacete, circulação na contramão, trânsito sobre calçadas, descarga livre e desobediência à fiscalização. Cada veículo acumulou multas que somam cerca de R$ 4.600. As motocicletas permanecerão à disposição dos órgãos competentes para os procedimentos administrativos previstos na legislação de trânsito. E um homem de 34 anos foi preso em flagrante também na tarde de sexta-feira em Coelho Neto, após ser denunciado por ameaçar de morte a companheira, que está grávida de 5 meses. De acordo com a Polícia Militar, a vítima recebeu mensagens com ameaças por meio de celular e o caso foi comunicado pela Secretaria Municipal da Mulher. Durante as diligências, os policiais também apuraram que o suspeito é investigado por uma tentativa de homicídio contra um homem conhecido do casal. A vítima sofreu um ferimento provocado por uma arma branca e precisou de atendimento médico. Segundo a polícia, o suspeito resistiu à prisão e foi contido pela equipe. Uma placa e um aparelho celular foram apreendidos durante a ocorrência. Após os procedimentos, ele foi encaminhado à Polícia Civil e posteriormente transferido para uma unidade prisional. Em outra ocorrência registrada nesta semana, um homem de 40 anos foi preso no bairro Santana por descumprimento de medida protetiva prevista na Lei Maria da Penha. 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
2: Forte abraço, Milton Vieira. Obrigado pelas informações aí direto da cidade de Coelho Neto, no estado do Maranhão. São exatamente 6h58 e agora vamos trazer aqui a última informação antes da gente sair para o nosso bloco comercial, né? O mercado aí do Boi Fisco, né? Falando aí sobre a ociosidade dos frigoríficos em todo o Brasil e que deve pressionar as cotações da roupa do boi, Aline.
6: Pois é, o mercado físico do boi gordo voltou a trabalhar com um cenário de pressão nas cotações da arroba ao longo da semana. Mesmo em um ambiente marcado pela dificuldade na composição das escalas de abate pelos frigoríficos.
2: O analista da consultoria Safras e Mercado, Fernando Henrique Iglesias, ressalta que a indústria segue tentando níveis mais baixos de preço em meia proximidade do esgotamento precoce da cota destinada pela China para as compras do Brasil neste ano de mais de 1,1 milhões de toneladas.
6: E essa cota está para ser preenchida entre os meses de junho e julho, que deve fazer com que o Brasil passe a contar com uma ausência parcial e temporária do principal mercado para a carne bovina brasileira.
2: E segundo o especialista, diante de um cenário mais desafiador, a indústria tende a readequar a quantidade de animais abatidos diariamente, com aumento da capacidade ociosa, além de reduzir os turnos de abate, visando a adequação à nova realidade de demanda.
6: E aí os valores do boi gordo na modalidade a prazo estavam assim no dia 18 de junho, em São Paulo, capital, R$ 350,00.
2: Em Goiânia, Goiás, R$ 325,00.
6: Em Minas Gerais, em Uberaba, por exemplo, R$ 325,00 também.
2: Na cidade de Dourados, no Mato Grosso do Sul, R$ 342,00.
6: Em Mato Grosso, no Cuiabá, R$ 350,00.
2: E em Vilhena, que é uma cidade de Rondônia, R$ 335,00.
6: Portanto, Iglesias destaca que o mercado atacadista, né, apresentou cotações estáveis durante a semana. Ainda assim, o analista afirma que há uma expectativa de recuperação dos preços nos próximos dias, em meio às vésperas de jogos da seleção brasileira na Copa do Mundo.
2: E também temos aqui alguns preços, né, sobre alguns cortes de carne, como por exemplo, o quarto do dianteiro que foi precificado aí na semana a R$ 21,70 por quilo.
6: E o cortes do traseiro bovino, cotados a R$ 27,00 por quilo.
2: E as exportações de carne bovina fresca, congelada ou refrigerada do Brasil renderam aí mais de US$ 850 milhões em junho até o momento, com média diária de 94,5 milhões, conforme a Secretaria de Comércio Exterior, o SESEX.
6: Pois é, em relação a junho de 2025, houve uma alta, né, de 44% no valor médio diário da exportação, ganho de 19,6% na quantidade média diária exportada e um avanço de 20,4% no preço médio.
2: 7h01 e daqui a pouco no Jornal Verdes Campos você vai acompanhar. Na volta do intervalo, reportagem especial, o drama dos desaparecimentos no Maranhão e a busca incessante por respostas.
6: E essa preocupação, né, Manuel?
2: Sim.
6: Mas também a gente vai acompanhar que um homem que sacou R$ 1 milhão em espécie foi solto pela Polícia Federal, né? Foi solto pela Justiça, né? Na capital do Piauí.
2: E no Ceará, uma dupla armada invade um bar e mata um cliente que assistia ao jogo da seleção brasileira. Estas e outras informações já já no seu Jornal Verdes Campos, primeira edição.
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2: Não perca o seu compromisso, são 7:02.
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0: Muito bem, de volta com seu Jornal Verdes Campos, primeira edição, olho na hora, 7 horas e 7 minutos. 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

São exatamente 7:10. Não perca aí o seu compromisso. São exatamente 7 horas

0: Obrigado, Maroto, mano.
1: Hoje eu vou lhe pedir uma coisa aí no seu jornal que eu tô assistindo.
0: Sim.
1: Pra mim saber que dia é o primeiro pagamento dos aposentados. Se você souber aí no calendário, me avise pra mim. Muito obrigado, meu compadre. Deus que te abençoe.
0: Portanto, aí o calendário dos aposentados, né? Então, nosso amigo aí tá querendo saber. Nós estamos no mês de junho, né, de 2026, e os pagamentos, né, começam a partir daqui a dois dias, hein? Para você que tem aí o NIS final 1, né, vai começar a partir do dia 24, ou seja, na quarta-feira, né? Então aí, para você que tem o NIS 2, o pagamento vai começar no dia 25 de junho. Para aqueles que têm o NIS final 3, né, você vai receber aí no dia 26. Para aqueles que têm o NIS 4, a partir do dia 29 de junho, próxima semana. NIS final 5, 30 de junho. NIS final 6, dia 1º de julho. NIS final 7, dia 1º de julho. 2 de julho, perdão. NIS final 8, no dia 3 de julho. NIS final 9, no dia 6 de julho. E NIS final 0, no dia 7 de julho. Esse é o calendário para aqueles que recebem até um salário mínimo. Para aqueles que recebem acima de um salário, o calendário é o seguinte. Começa no dia 1º de julho, mês que vem, para aqueles que têm o NIS finais 1 e 6. Para aqueles com final 2 e 7, vão receber no dia 2 de julho, 3 e 8 no dia 3 de julho, 4 e 9 no dia 6 de julho e 5 e 0 no dia 7 de julho. Portanto, esse é o calendário dos beneficiários aí do INSS para o mês de junho. 7 horas e 12 minutos, seguindo aqui com mais participações aqui dos nossos amigos ouvintes, né? Você que está nos acompanhando aí em todo o Brasil, te agradece demais a sua participação. Quero aqui mandar um abraço para ela, Maria. Alô, Maria, bom dia.
2: Bom dia, Aline Portela. Primeiramente, bom dia, meu Deus. Bom dia, Aline Portela. Bom dia, Manuel Lucas. Bom dia para todos da rádio aí de Campos Sá.
3: Bom dia.
2: Hoje é segunda-feira abençoada. Que Deus te abençoe, que tudo é de correr bem. Deus vai ajudar vocês dois, que vocês tenham tudo que vocês quiserem. Porque quando Deus quer, Deus dá.
0: Com certeza.
2: Muito obrigado pelo espaço que você está me dando aí na sua rádio para me falar com vocês. Rapaz, eu vi tua foto, tu é linda, viu? Como é que eu vou mandar uma foto para tu, para tu ver com eu com 40 anos, tá bom?
3: Tá bom.
2: Aqui Maria. É Maria de Coroatá, Rua do Buriti, Coroatá Maranhão, Rua do Buriti, eu sou Maria. Bom dia, Aline Portela, bom dia, Manuel Lucas. Tudo de bom para vocês, meus filhos. Gosto tanto de vocês e acho bonito o jeito que vocês falam. Bom
0: obrigado.
2: Dia, que Deus proteja vocês. Deus nunca de esquecer que vocês são as pessoas muito boas, muito alegres, porque quando a pessoa é boa e alegre, Deus gosta demais. Bom dia, sangue de Cristo tem poder. Aqui é Maria Coroatá, Rua do Buriti. Bom dia, Aline. Bom dia, Manuel Lucas. Muito obrigado pelo espaço que você está me dando. Tchau, beijo e Deus abençoe. Agora eu vou fazer meu beijo.
3: Nossa semana vai começar para
0: cima,
3: certeza. Né? Porque já chamou de linda, disse que eu sou linda, então já fiquei bem animada aqui para começar a semana e principalmente com toda a proteção, né? Todo o desejo aí de proteção por Deus que ela sempre nos coloca aí.
0: Exatamente.
3: Né,
0: Manuel? Forte abraço, Maria, em Coroatá, no estado do Maranhão. Alô, Francisca, bom dia.
4: Luca, tudo bem com você, Manuel Lucas? E a Francisca, tudo bem com você? Bom dia, Manuel Lucas. Bom dia, Aline Costela. Todas as pessoas aí. Toda a equipe que faz o jornal. Que a Francisca é do Santa, da Rosa do Sul, do Bato Esquiabo, pelo Neto do Maranhão. Estou passando esse áudio para você. Todos os dias seu jornal, para saber das notícias, tá?
5: Modo que o país não reaja,
4: dá um bom dia para minha irmã Luzia, que
5: vai ficar responsável pela implementação da política nacional
4: de emergências da saúde pública. Do Felia também vendo, tá?
5: Meu Lucas,
4: desejar uma boa semana abençoada para você, tudo de bom para você no Ralinho Costela.
5: Seus e toda pessoa,
4: todos que fazem a jornal
5: e a específica.
4: Tchau, bom dia,
5: qualidade,
0: tanto aí, um forte abraço à nossa amiga Francisca.

0: 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Alô, Zé Fernandes do Saci, né? Ele que mandou aqui uma foto para a gente. Aqui eu vou até colocar no ar, porque essa merece. Né, o nosso amigo Zé Fernandes do Saci, desejando aqui que a gente sempre carregue fé, amor, pensamento positivo em nossos dias. Boa semana. É, ele mandou aqui a foto da sua netinha, a Ana Cecília. Né, então aí deixa eu ver aqui, a produção já está aqui colocando no ar, né, para que a gente possa, para que você, né, amigo ouvinte, também veja aí a netinha do nosso amigo Zé Fernandes do Saci. Está aí na sua tela. Essa é a netinha do nosso amigo Zé Fernando Saci, né, ali puxando aquele ronco, né, com o ursinho agarrado do lado, né. Então aí um abraço para Ana Cecília, para o Zé Fernandes, que a Ana Cecília possa crescer com muita saúde, muita vitalidade, que ela possa ter muitos e muitos anos de vida.
1: Já deu saudade da minha Luara nesse tamanho, viu? Com a naninha aí do lado. Oh, meu Deus do céu. Um abraço para você, um bom dia, que ela seja realmente muito abençoada.
2: Bom dia, Manuel Lucas. Bom dia, Aline.
0: Bom dia, meu amigo
2: Raimundo Lima. Raimundo Lima. 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Manuel Luca, queria lhe pedir que você mandasse um alô aí para a dona Nilzete, no povoado Panaca. Também para o seu Antônio Nedina, no povoado Nova Vida. E também para o meu amigo Macaxeira, que mora em São Mateus do Maranhão, na Vila Barreto. Ele mora na Rua Sergipe. Também para todos, para esse povo tão ligado aí no Jornal Primeira Edição. Um abraço aí, Aline, para você e para o Manuel Lucas. Ótima segunda-feira. Um abraço aí do seu amigo Raimundo Lima. Bom dia.
0: Boas vendas para você, meu amigo, em Pirapemas, no estado do Maranhão. Vamos agora começar aí o nosso terceiro bloco de informações. Daqui a pouco mais alôs aqui para os nossos amigos ouvintes. Agora trazendo aqui uma matéria especial sobre esses desaparecimentos, né, que estão acontecendo no Maranhão. Ainda segue o drama daquelas crianças desaparecidas em Bacabal, né? Então muitas famílias aí aguardam por respostas, né? Como por exemplo, aí esse desaparecimento de pessoas consolidou-se aí como um dos desafios mais angustiantes, né, e mais complexos para as forças de segurança pública e para centenas de lares no Maranhão. O sofrimento que atinge essas famílias, né, ilustrado aí pelo caso recente da jovem Alana Monteiro Pereira, de 20 anos, que morava, né, que é moradora do bairro Cajazeiras.
1: A Alana sumiu após ser vista pela última vez entrando em um veículo de cor cinza ao sair de uma festa nas proximidades do Clube da Sucam, em São João dos Patos. Desde então, a quebra abrupta de contato com parentes e amigos gerou uma mobilização imediata nas redes sociais e também mobilizou a comunidade local, que tenta decifrar o paradeiro da jovem diante de um cenário de total incerteza.
0: A história da Alana não é um fato isolado, né, mas sim um reflexo estatístico de uma realidade preocupante que está atingindo todo o território maranhense. Dados consolidados do Sistema Nacional de Informações de Segurança Pública, o Sinesp, apontam que o estado do Maranhão registrou expressivo total de 1.182 casos de pessoas desaparecidas em apenas um ano.
1: Nos dados do Sinesp, também a Bahia lidera o número absoluto de desaparecimentos no Nordeste, seguida por Pernambuco, Ceará e o Maranhão, que ocupa a quarta posição da região.
0: Em número absoluto de casos, né, a Bahia lidera com 3.929 casos de desaparecimentos, seguido aí por Pernambuco, que ocupa o segundo lugar, com 2.745. Já o estado do Ceará, com 2.578, e em quarto lugar o Maranhão, com 1.182.
1: E essa marca equivale a uma média alarmante de aproximadamente 3 desaparecimentos por dia, o que coloca o estado na quarta colocação em volume total de casos na região Nordeste, ficando atrás somente, como já mencionado, dos estados populosos como Bahia, Pernambuco e Ceará.
0: E proporcionalmente, o índice oficial atinge aí a marca de 16,84 desaparecimentos para cada grupo de 100 mil habitantes, posicionando o Maranhão no 15º lugar do ranking nacional desse indicador. Para conter o avanço desses números e agilizar a localização de vítimas, as autoridades estaduais atuam em conjunto com as diretrizes da Política Nacional de Busca de Pessoas Desaparecidas do Ministério da Segurança, da Justiça e Segurança Pública.
1: E enquanto as investigações sobre o caso de Alana Monteiro Pereira avançam de forma prioritária, as forças policiais relembram que a colaboração da população por meio das denúncias anônimas pelos telefones 190, que é o da Polícia Militar, ou 181, que é o Disque Denúncia, continua sendo a ferramenta mais eficaz para salvar vidas e também solucionar os mistérios que rondam esses sumiços.
0: Sete horas e 21 minutos, não perca o seu compromisso, trazendo agora as informações direto aí da nossa central de jornalismo de Esperantinópolis, no estado do Maranhão. Alô, bom dia!
3: Ok, bom dia, Emanuel Lucas, bom dia, Aline Portela, bom dia, ouvintes do jornal Verdes Campos SAT, primeira edição. E eu sigo direto da Central de Jornalismo de Esperantinópolis, Maranhão. Operação conjunta das polícias civil e militar cumpre mandado de prisão e apreende arma de fogo em Pedreiras, Maranhão. Uma operação integrada entre a Polícia Civil do Maranhão, por meio do 1º Distrito Policial da 14ª Delegacia Regional da Polícia Civil e a Polícia Militar do Maranhão, resultou no cumprimento de um mandado de prisão preventiva nas primeiras horas deste último domingo em Pedreiras. De acordo com as forças de segurança, a ordem judicial foi expedida pela 2ª Vara da Comarca de Pedreiras e está relacionada a uma investigação por suposta participação em um crime de roubo qualificado. Após levantamento de informações e monitoramento, as equipes localizaram o alvo da operação nas proximidades do balneário Caema, enquanto outra equipe mantinha vigilância nas imediações da residência do investigado, situado no Parque Palmeiras. Quando o suspeito retornou ao imóvel, os policiais realizaram o cerco e efetuaram a abordagem, dando cumprimento ao mandado de prisão. Durante as buscas na residência, os agentes encontraram uma pistola calibre 380, além de 2 carregadores e 33 munições intactas. Todo o material foi apreendido e encaminhado para os procedimentos legais. Após a prisão, o homem foi apresentado na Delegacia Regional da Polícia Civil de Pedreiras, onde permaneceu à disposição da Justiça. Luto em Bom Jesus das Selvas, Maranhão. Criança encontrada sem vida dentro de tanque de água. A cidade de Bom Jesus das Selvas foi marcada por uma tragédia na madrugada da última sexta-feira. Heitor da Silva Viana, criança de aproximadamente 3 anos de idade, havia desaparecido na tarde da última quinta-feira, na Vila Davi. Segundo o relato, populares iniciaram as buscas por volta das 18 horas, mobilizando dezenas de pessoas que se uniram para procurar o menino em locais próximos à residência da família. A comunidade permaneceu empenhada durante toda a noite, vasculhando áreas vizinhas em uma tentativa desesperada de encontrá-lo. Após horas de procura, já na madrugada, a criança foi localizada sem vida dentro de um tanque de sua própria residência. A descoberta trouxe comoção e tristeza à população, que acompanhava o caso com esperança de um desfecho diferente. As circunstâncias da morte ainda não foram esclarecidas e o caso deverá ser investigado pelas autoridades competentes. 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
0: Obrigado, Robernando Ribeiro, pelas informações diretas da nossa central de jornalismo de Esperantinópolis, no estado do Maranhão, 7 horas e 25 minutos. Quero aqui abraçar aqui o nosso amigo Miguel Sena, bom dia.
4: Olá, bom dia, Manuel Lucas, Miguel Sena, bem bom, Getúlio aqui. Estou querendo uma voz aqui, contato 81609-07, que lhe manda alô para o Dunico Adoro, né, Bezerra, o Tony Selfie, e também para Adoro Netão, né, Biel, ligadão aí, todos estão ligadão aí, né, simpatia, Serão Dourado, a audiência é grande, né.
0: Tá aí, um forte abraço ao nosso amigo Miguel Sena, 7 horas e 25 minutos, trazendo agora essa informação que vem do estado do Piauí, ali onde um homem que sacou um milhão aí, suspeito de lavagem de dinheiro, foi preso. Na verdade, foi preso, mas acabou sendo solto ali.
1: Pois é, um homem que foi preso em flagrante na tarde da última sexta-feira, no momento em que fazia o saque em espécie de aproximadamente R$1 milhão em uma agência bancária no centro de Teresina, foi solto após audiência de custódia realizada neste último sábado. Segundo a Polícia Federal, ele é suspeito de participar de um esquema de lavagem de dinheiro envolvendo empresas ligadas a ele.
0: Ainda de acordo com a Polícia Federal, a Justiça homologou a prisão em flagrante, mas decidiu colocar o suspeito em liberdade provisória.
1: Pois é, a Polícia Federal afirmou na última sexta-feira que recebeu informações que apontavam, né, essas movimentações financeiras suspeitas que não correspondiam à condição econômica das empresas do investigado.
0: Além disso, a Polícia Federal encontrou indícios de que as operações financeiras feitas pelas empresas estariam relacionadas a contratos públicos, que não foram detalhados.
1: Pois é, a Polícia Federal falou, né, que as investigações apontam indícios de lavagem de dinheiro com utilização de saques em espécie para ocultação de valores. Outras pessoas também foram identificadas e poderão ser investigadas.
0: Pois é, Aline, e os policiais federais apreenderam dinheiro, comprovantes bancários e o telefone do suspeito, e agora o caso segue sob investigação.
1: Muito dinheiro, hein, Emanuel?
0: Com certeza, você está vendo aí nas imagens, né, você que está nos acompanhando pela TV Ventos Campos, essa é a dinheirama que foi aí apreendida com esse empresário, olha. Notas de 100, de 200 reais, de 50, todos eles numa bolsa, né, que foi apreendido aí pela Polícia Federal. 7 horas e 27 minutos, não perca aí o momento de você tomar aquele café reforçado e sair para mais um dia de serviço. Uma dupla foi presa por invadir aí um bar e matar uma pessoa que estava vendo o jogo do Brasil, né. Esse caso aconteceu na rua Antônio Fernandes de Lima, no centro da cidade de Farias Brito, no Cariri Cearense, na noite da última sexta-feira. O crime foi flagrado pelas câmeras de segurança do local.
1: Joel Liberalino de Menezes Neto, de 32 anos, estava sentado em uma mesa com outros homens, assistindo a partida entre Brasil e Haiti pela Copa do Mundo 2026, quando foi atacado pelos suspeitos, que chegaram com arma em punho e capacete na cabeça.
0: Quando um dos suspeitos deu os primeiros tiros, Joel Neto correu em direção ao interior do bar para tentar se proteger, e os outros clientes fugiram do local.
1: No entanto, a dupla seguiu em busca do homem e, ao localizá-lo no banheiro do bar, realizaram outros 7 disparos. Em seguida, os suspeitos deixaram o local em uma motocicleta.
0: Durante o ataque, outros 2 homens ficaram feridos. Um deles foi baleado e o outro teve fraturas no corpo após pular em um penhasco perto do bar para fugir dos tiros.
1: Segundo a Secretaria de Segurança Pública e Defesa Social do Ceará, o caso é investigado pela Delegacia de Polícia Civil de Crato.
5: Bom dia, Manuel Lucas.
0: Bom dia, Joaninha.
5: Aline Portela. Bom dia, minha amiga Anete Campos.
1: Bom dia.
5: Bom dia a todos que fazem a vez descansada. E bom dia aos ouvintes. Passando aqui para desejar a todos vocês uma feliz e abençoada segunda-feira. Uma semana cheia de bênção, de saúde e paz para vocês e os familiares de vocês também. Que Deus abençoe a cada um de vocês todos os dias, hoje e sempre, viu? Joaninha Costureira aqui de Alto. Um abração, fiquem todos com Deus.
1: Obrigada, Joaninha.
0: Tá, um forte abraço a Joaninha Costureira. Alô também para ele, Raimundinho da Saúde.
6: Bom dia, Aline. Bom dia, Manuel Lucas. Bom dia aos ouvintes, né? O programa da Verdes Campos Sat, esse grande jornal, muita audiência, viu? Em Campo Mau, no estado do Piauí, no Brasil inteiro, né? Hoje, segunda-feira, dá continuidade ao nosso trabalho, todo mundo. Um abraço a todos que fazem aqui a zona de casa, nos mercados de Campo Maior, os garis também, né? A minha Zefinha Cabeça Branca, Remédio Ricardo, Natália, Daiane, Wagner, Elis, Razão de Valério, Raimundo Motorista, Raimundinho do Som, James Sucan, Dona Rosa Amélia, Zé Negão, Joaninha Costureira lá em Alto também, viu?
2: É muita gente, viu? E a dona Socorrinha Paraibana Antunes e Viapina. Um ótimo dia, que Deus abençoe.
7: Bom dia, Manel Lucas. Bom dia, Aline.
1: Bom dia.
7: Então, bom dia, meu compadre Antônio, minha comadre Conceição. Para todos os seus ouvintes. Deus abençoe vocês aí. Um abraço. Bom dia.
8: Bom dia, Manel Lucas. Bom dia.
3: Bom
8: Aline.
3: Dia.
1: Tela. Bom dia.
8: Estou ouvindo aqui esse belíssimo jornal, viu? Só socorro de capitão de campo.
1: Terra boa.
8: Bom dia, minha princesa. Não lhe conheço, não, mas eu sei que é. Bom dia.
3: Obrigado. Aí, um forte abraço ao Raimundinho da Saúde, a Maria do Amparo e também a Maria do Socorro, 7 horas e 31 minutos e daqui a pouco no Jornal Verdes Campos você vai acompanhar.
1: São Luís disponibiliza nova vacina contra pneumonia e meningite. Já já a gente vai saber quem pode se vacinar.
3: E olha só, um susto aí na Teresina, um dos vereadores, né, candidatos aí a vereadores da capital do estado do Piauí, né, estava assistindo ao Jogo do Brasil quando foi surpreendido por uma picada de escorpião.
1: Já já os detalhes, e você também vai acompanhar, porque a gente também fala de notícias boas. Policial militar de folga e salvou um recém-nascido engasgado em Fortaleza. Já já os detalhes.
3: Estas e outras informações já já no seu Jornal Verdes Campos, primeira edição.
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0: Estamos de volta com o Jornal Verdes Campos, primeira edição desta segunda-feira, 22 de junho de 2026, são 7 horas e 36 minutos. Eu, Aline Portela, o nosso querido Emanuel Lucas, trazendo sempre informações, né, fazendo companhia para você que nesse momento deve estar aí no carro ou já está no trabalho, conferindo aí, né, no fone de ouvido, né, porque em alguns lugares não pode, mas fone de ouvido, conferindo aí a nossa programação. Você também que tá na roça, tá na lida, tá em casa ainda, agora que tá acordando, ou então já fez um dia tudo já nesse momento, 7 horas e 37 minutos. Então fique à vontade, onde você estiver, estaremos coladinho com você, trazendo sempre informações, a nossa energia, a nossa alegria, né? Desejando para você muita paz, muita luz, muita fé. E claro, lembrando que toda a programação da Rede de Rádios Verdes Campos Sat, que você acompanha não só pelas nossas redes sociais, Instagram, Facebook, o YouTube, né, o canal no YouTube, onde você acompanha também ao vivo aí, com imagens também, assim como de qualquer lugar do Brasil e do mundo, pela banda KU, nosso canal 365. 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
2: Exatamente 7 horas e 40 minutos, mandando um abraço aqui para nossa amiga Poliana de Paraopebas, no Pará, bom dia.
3: Bom dia, Manuel Lucas, bom dia, Lindo. Bom dia para todos da Rádio Verdes Campos, bom dia especial, uma boa segunda-feira para todos nós, com muito trabalho, muita saúde, muito trabalho, né? Quem trabalha Deus ajuda. Vamos que vamos, bom dia especial, aqui está tudo ótimo aqui, né? No Pará, Paraopebas. Bom dia, para todos os caminhoneiros, todos, para todas as donas de casa, para todos nós. Bom dia especial, bom dia para o diarista, bom dia para o vigia, bom dia para todos nós, todos os ouvintes dessa rádio maravilhosa. Bom dia para todos os motoristas. Bom dia especial.
2: Um forte abraço aí à nossa amiga Poliana de Parauapebas. Alô,
4: César, meu amigo Manuel Luca, bom dia aí para todos da Verdes Campos Sátio, tá falando, é o César do Espetinho. Meu amigo, Cabo Verde tá dando trabalho aí, as seleções campeão mundial.
2: Não é, rapaz. Né,
4: trabalho, Espanha, empatou com a Espanha, empatou com o Uruguai. Tem que ser desse jeito aí, os caras jogam, dá sangue, o cara se joga na bola, o cara tira, mete a cabeça em chuteira. Verdade. É desse jeito aí que a nossa seleção brasileira tem que jogar bola, dar sangue, carrinho, não jogar com negócio de pedalada, pedalando, querendo
2: fazer o feijão com arroz.
4: Os cabras não, tem que jogar bola, botar a bola, tabelar, chutar de fora da área. Até agora a seleção brasileira não tem um jogador que chute bola fora da área, tem que jogar com garra. Valeu, Brasil! Brasil, Lil!
2: Então tá aí, análise perfeita do nosso amigo César do Espetinho, Cabo Verde, né, que é uma seleção... né, que é a menor país do mundo a jogar uma Copa do Mundo, tá surpreendendo, né, empatou com a Espanha 0-0 no primeiro jogo, foi valente, conseguiu buscar um empate contra o Uruguai e tem totais condições de vencer a Arábia Saudita na última rodada para garantir aí pelo menos um segundo lugar, né, chegaria a 5 pontos. Então Cabo Verde, né, dentre todas as estreantes, é o que está mais, digamos assim, enchendo de orgulho o seu povo, né, e também os amantes do futebol por verem, né, uma seleção aí alternativa, né, aos tradicionais que jogam Copas do Mundo, né, surpreender dessa maneira, né. Muitos dizem que Cabo Verde é a Costa Rica de 2014, né, quem não se lembra, a Costa Rica caiu num grupo com Uruguai, Inglaterra e Itália, olha só a pedreira, e mesmo assim Costa Rica terminou como primeira do grupo, e aí chegou até as quartas de final, quando caiu aí para a seleção da Holanda. Então a grande campanha de Cabo Verde se equiparando é a grande campanha da Costa Rica em 2014. Então é isso que o Brasil tem que fazer quarta-feira, né? O Brasil que vai pegar a Escócia às 7 horas da noite, né? O Brasil tem que fazer o simples, né? O feijão com arroz, né? Não enfeitar demais, né? Como disse o nosso amigo César, o Brasil... até o presente momento, dois jogos, não chutou, não teve uma chance, né, em que alguém pegasse a bola de fora da área e emendasse pro gol. É só aquele toque ali, rápido, ali pro lado direito, lado esquerdo, pro centro, volta pra trás, né, é tocando bola dentro da grande área. Enfim, futebol não é só disso não, tem que também arriscar. Olha o Messi, o que ele fez contra a Argélia, né, quando ele pega a bola, ele mesmo tem o poder de decisão e emenda pro gol. Então, é isso que o Brasil tem que fazer na quarta-feira contra a seleção da Escócia. 7h44, iniciando aqui o nosso quarto bloco de informações, falando agora de saúde, né? Principalmente a você, amigo, que está nos ouvindo aí no estado do Maranhão, Aline.
0: Isso mesmo, Emanuel Lucas. A Secretaria Municipal de Saúde, a SEMUS, vai disponibilizar aí e disponibilizou a vacina Pneumovinte em todas as unidades básicas de saúde de São Luís do Maranhão. O imunizante amplia a proteção contra doenças causadas pela bactéria pneumocócica, como pneumonia, meningite, otite e outras infecções graves.
2: A vacinação integra uma estratégia do Ministério da Saúde neste primeiro momento, a vacinação vai seguir os critérios estabelecidos pelo Programa Nacional de Imunizações. Estarão aptas a receber a dose
0: crianças menores de 5 anos,
2: povos indígenas com mais de 5 anos sem histórico de vacinação pneumocócica conjugada,
0: idosos com 60 anos ou mais que estejam acamados ou institucionalizados e pessoas com condições clínicas especiais atendidas pelos centros de referência para imunobiológicos especiais.
2: A Secretaria de Saúde informou que a imunização não será aplicada sem critério neste momento. Antes da vacinação, as equipes da UBS farão a análise do cartão de vacina para verificar o esquema já recebido e confirmar a indicação da dose de acordo com as recomendações oficiais.
0: A orientação é que os cidadãos que pertencem aos grupos prioritários procurem a unidade de saúde mais próxima, portando o documento de identificação e o cartão de vacinação.
2: A expectativa é ampliar a proteção da população mais vulnerável, contra doenças que podem causar internações e complicações graves, especialmente entre crianças, idosos e pessoas com condições especiais de saúde. 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

0: 7h46. Vamos agora trazer essa informação que vem do estado do Piauí, porque tivemos aí o caso, né, do vereador aí, Venâncio Cardoso, que utilizou as suas redes sociais para contar aí um acontecimento, né? Ele que estava ali pleno, tranquilo, vendo o jogo da seleção brasileira ali com familiares e amigos, quando do nada, no seu condomínio, né, onde mora na zona leste de Teresina, ele foi picado por um escorpião, minha gente. Né?
1: Isso mesmo.
0: Isso aconteceu quando ele foi ao banheiro e acabou pisando no escorpião e sendo atingido.
1: Pois é, Venâncio contou que sentiu imediatamente muita dor no local e ao tirar o pé percebeu o que tinha acontecido.
0: Segundo ele, dói muito. Quando vi, fechei a porta do banheiro e consegui matar o escorpião e tirar a foto. Depois, ele foi imediatamente para o hospital.
1: Pois é, o parlamentar chegou no Instituto de Doenças Tropicais Nathan Portela às 23h30, com dor e inchaço no local da picada, além de dormência na boca e na língua.
0: Ele fez a postagem, né, nas redes sociais como um alerta para que as pessoas saibam como proceder nesse caso. É preciso procurar aí um médico com urgência, até porque algumas pessoas podem evoluir para quadros mais graves do que o dele.
1: Pois é, segundo o vereador, na casa não havia acontecido nenhum episódio parecido.
0: Viu? E foi a primeira vez, né, que aconteceu isso na casa do vereador. E foi uma sorte ele ter sido com ele, porque ele tem 40 anos, é jovem. E se tivesse sido, né, com um dos filhos dele ou com um idoso, poderia ter sido muito pior.
1: E após ser medicado, Venâncio recebeu alta e voltou para casa, mas apesar de estar bem mais de 12 horas após o incidente, ainda sentiu um pouco de dormência na língua e formigamento na boca.
0: E se você, né, assim como o vereador Venâncio, for acometido por uma picada aí de escorpião, o Instituto de Doenças Tropicais Nathan Portela, no estado do Piauí, localizado na zona centro-sul de Teresina, destaca-se como referência no atendimento às vítimas. A unidade funciona 24 horas por dia, com a porta aberta, oferecendo estrutura para diagnóstico, tratamento e acompanhamento de emergências causadas por escorpiões, serpentes, aranhas e outros animais peçonhentos.
1: Segundo a Secretaria de Saúde do Piauí, o hospital dispõe de soro antiveneno, medicamentos específicos e equipe treinada para avaliar a necessidade de aplicação do antídoto, o soro heterólogo, nos casos mais graves.
0: E caso aconteça isso com você, amigo ouvinte, o que fazer, né, quando você levar aí uma picada de escorpião?
1: Primeiro você deve lavar o local com água e sabão imediatamente.
0: Evitar métodos caseiros no corte ou no ferimento.
1: Procurar atendimento médico o mais rápido possível.
0: E seguir as orientações dos profissionais de saúde no local de atendimento.
1: Além da capital, a CESAP também destaca que o atendimento a vítimas desses acidentes está disponível em hospitais da rede estadual em vários municípios do Piauí, reforçando a rede de assistência em localidades onde o acesso pode ser mais difícil, Emanuel.
0: E temos aí vários institutos, né, que você pode ser atendido em diversas cidades do estado do Piauí, como por exemplo Barras, no Hospital Regional Leônidas Melo, na Praça Monsenhor Bozon 210, no bairro Centro. O telefone para contato é 86-3242-1336.
1: Em Bom Jesus, o Hospital Regional Manuel de Souza Santos, que fica na Avenida Dr. Raimundo Santos, 546, no centro.
0: Em Campo Maior, no Hospital Regional da cidade, na Avenida do Contorno, sem número, no bairro São Luís. O telefone para contato é 86-3242-2220439.
1: Em Floriano, o Hospital Regional Tibério Nunes, que fica ali na Rua Antonino Freire, sem número, no bairro Manguinha, no número 86-3522-2020.
0: Em Luzilândia, no Hospital Estadual Gerson Castelo Branco, na Rua João Carvalho, sem número, no Itararé. O telefone para contato é 86-994-903502.
1: Em Oeiras, no Hospital Regional de Olindo Couto, na Avenida Rui Barbosa, 586, no bairro Centro.
0: E também, nós temos também a região em Parnaíba, no Hospital Colônia do Carpina, na Rua Dr. Mariano Lucas de Souza, na Frei Gino. E também no Hospital de Seu Acovede, na Rua Rodrigues Coimbra, número 1650, no bairro Rodoviária.
1: Em Picos, no Hospital Regional Justino Luz, que fica ali na Praça Antenor Neiva, no bairro Bomba. E também no novo Hospital Regional de Picos, na Rua Senador Elvídio Nunes, sem número, na Paraibinha.
0: E em Piripiri, no Hospital Regional Chagas Rodrigues, na Avenida Doutor Pádua Mendes, 300, no bairro Centro. No telefone 86-3276 3362 ou 3276-1325.
1: E em São Raimundo Nonato, no Hospital Regional Senador João Cândido Ferraz, na rua Capitão Newton Rubens, 1351.
0: E também em Uruçuí, no Hospital Regional Senador Dirceu Acorvede, na rua José Cavalcante, sem número.
1: Valença do Piauí também tem, no Hospital Regional Eustáquio Portela, na Avenida Santos Dumont, sem número.
0: 7:51, trazendo aqui a nossa última informação, antes da gente chamar aqui o nosso amigo correspondente de Granja, no estado do Ceará. Tivemos aí um policial, a paisana, né, que salvou uma criança pequena, né, um bebê recém-nascido que estava com dificuldade para engolir ali.
1: Pois é, respirar. É, o policial militar de folga que salvou um bebê recém-nascido que apresentava dificuldade para respirar após se engasgar lá no bairro Jardim Iracema, em Fortaleza, na noite da última sexta-feira. Conforme a Polícia Militar, o cabo Francisco Paiva estava em uma residência com os familiares assistindo aí ao jogo do Brasil e Marrocos pela Copa do Mundo de 2026, quando ouviu os gritos, né, da mãe, dos familiares pedindo socorro.
0: E ao sair da rua Amor Perfeito para ver o que estava acontecendo, o agente encontrou os pais da criança desesperados, segurando o bebê desfalecido nos braços, com sinais de inconsciência, a coloração arroxeada e vias aéreas obstruídas.
1: De imediato, o policial pegou a criança e realizou a manobra de desengasgo para desobstrução das vias aéreas. Após mais de um minuto de intervenção, o recém-nascido voltou aí a respirar.
0: E em seguida, com apoio de uma composição do 20º Batalhão da PM, acionada por um motociclista que presenciou a ocorrência, a criança e a mãe foram encaminhadas para uma unidade de pronto atendimento.
1: Após a avaliação médica, o bebê recebeu atendimento e teve o quadro clínico considerado estável. Esse momento que acontece para quem é mãe, já passou por algum... Graças a Deus eu não tive, né, que passar, não passei por essa situação aí, mas eu imagino o desespero. Mesmo você sabendo dessa manobra, mas você se desespera e você não consegue fazer, então é melhor que outra pessoa ajude nesse momento.
0: Então aí, meus amigos, 7:53, trazendo agora as informações diretas da nossa central de jornalismo de Granja, no estado do Ceará. Alô, bom dia!
2: Muito bom dia, meu amigo Emanuel Lucas, muito bom dia, minha amiga Aline Portela, bom dia aos nossos amigos ouvintes do jornal, primeira edição aqui na Vets Campos Sat. Uma semana linda, uma semana abençoada para todo mundo. E vamos agora com as notícias, as informações diretamente da Central de Jornalismo da Vets Campos Sat Granja, aqui na região norte, no estado do Ceará. Olha, um jovem morreu na tarde de sábado 20 em um acidente na estrada que dá acesso à famosa Bica do Ipu, no município de Ipu, que fica na região Serra Ibiapaba, distante a 295 quilômetros de Fortaleza. A vítima, segundo informações, estava empinando com sua moto. Perdeu o controle, bateu e levou um corte muito grande na cabeça, tendo morte ainda no local. Uma brincadeira que custou caro, né? Custou a vida. 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E atenção, hoje, 22 de junho, tem início uma das maiores festas religiosas do estado do Ceará, que acontece no distrito de Parazinho, no município de Granja, região norte do Ceará. Parazinho fica a 20 quilômetros da sede Granja e fica vizinho à Jijoca de Jericoacoara. O distrito, com pouco mais de 8 mil habitantes, segundo dados do último censo demográfico do IBGE. A festa de Nossa Senhora do Livramento, que vai de hoje, 22, até 2 de julho, atrai fiéis, romeiros e vendedores de várias partes do Brasil. O distrito recebe milhares de turistas e muitos conterrâneos que moram fora. A festa de Nossa Senhora do Livramento tem missa e novena todas as noites até o dia 1º de julho. Já no dia 2, é o encerramento com a tradicional missa pela manhã e finalizando com a procissão à tarde. Você, ouvinte da nossa emissora e que mora nos estados vizinhos, convidamos você a conhecer essa linda festa religiosa que acontece no distrito de Parazinho, no município de Granja, aqui na região norte, no estado do Ceará. 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São essas as informações para hoje. Voltamos com vocês aí no estúdio, Aline Portela e você, meu amigo, Emanuel Lucas.
0: Valeu, Marcos Tony, trazendo as informações diretas da nossa central de jornalismo de Granja. E agora chegou a hora dele, Gomes de Oliveira Galego, com a sua opinião forte. A verdade doa quem doer. Alô, Galego, muito bom dia. Quais as suas informações de hoje?
3: Bom dia, Manuel Lucas. Bom dia, Aline Portela. Hoje, segunda-feira, muita informação aqui no Campeão. A justiça acaba de proibir o Bradesco de fechar o único banco de uma cidade no sertão da Bahia. Esta cidade tem 7,2 mil habitantes e não precisa de favores do banco para continuar exercendo o seu direito. É que o banco está ameaçando, conforme eu já disse, de fechar a agência nessa simpática cidade baiana. E nessa quarta-feira, quem estará de aniversário é o grande jogador Messi da Argentina. Ele estará completando 39 anos de idade e é um dos destaques da Copa do Mundo nos Estados Unidos. E as cobranças de condomínio em cartórios dispararam 569% no ano de 2026. Portanto, é muita cobrança, hein? E o prêmio da Quina de São João, atenção, o prêmio da Quina de São João subiu para 260 milhões de reais. O concurso dar-se-á no dia 27 do corrente. Confirmando, prêmio da Quina de São João subiu para 260 milhões de reais e o concurso dar-se-á no dia 27 do corrente. E a Mega Sena teve apenas um ganhador no concurso 3.021. O cara acertou 6 dezenas e leva 39 milhões de reais. Números sorteados: 16, 19, 22, 24, 46 e 58. O jogo Japão 4, Tunísia 0 foi o milésimo jogo da Copa do Mundo desde a primeira Copa em 1930 no Uruguai. Confirmando, o jogo Japão 4, Tunísia 0 foi o milésimo jogo da Copa do Mundo desde a primeira no ano de 1930. E 75 milhões de brasileiros estão no vermelho há muito tempo. No mês de maio, a soma chegou a 75 milhões de pessoas. Meu abraço a você, Emanuel Lucas, grande narrador da nova geração. Meu abraço também à grande jornalista Aline Portela. Daqui a pouco, ao meio-dia, eu estarei no Jornal Verdes Campos, segunda edição, falando a verdade, doa a quem doer. E pelo canal 365, você acompanha a programação da mais popular do Brasil pela sua antena parabólica.
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0: Valeu, Galego, pelas suas informações. 8 horas e 1 minuto, não temos mais tempo para mais nada. A gente só tem a agradecer a todos que mandaram sua participação. Quero aqui mandar um último alô aqui para a titia da nossa amiga, parceira de bancada ali em Portela, Dona Ivone. Um abraço a Dona Ivone, que está acompanhando a nossa programação pelo YouTube. Bem, Aline, não temos mais tempo para mais nada. A gente volta amanhã, na terça-feira, bem cedinho, às 6 da manhã.
1: Obrigado, Emanuel. A gente volta também com mais informações, com mais desejos de muita luz, muita paz, muita fé para os nossos ouvintes e, claro, com muita alegria e energia para você que acompanha a nossa programação da Rede Rádios Verdes Campos SAD. Não desista, a semana está só começando, então continue com todo o gás, com toda a energia para ir atrás dos seus objetivos.
0: E último aqui, alô para minha avó Francisca e também para minha mãe, a dona Aline. 8:01, fique agora com a oração do Pai Nosso e logo na sequência tem o Balança Brasil agitando a manhã da Verdes Campos com muita música e com muita diversão.
5: Olá amigos, quem fala aqui é Franli. Quero dizer o seguinte, para você ter êxito na fé, você precisa ter fé. Se você não tiver fé, você não vai ter êxito. Saiba de uma coisa, que um dos melhores remédios, melhor antibiótico é a fé. Você quer que dê certo sua fé? Se concentre, levante a mão para cima, se encoste em qualquer, numa parede, em qualquer coisa. E peça a Deus aquilo que lhe interessa. E tenha fé. Se você fizer isso, vai dar certo, vai dar certo. Quem está falando aqui é Franli. Essa oração foi feita aqui na sede da Rede Rádio Verdes Campos. Todos os funcionários daqui da rádio. Todos nós fizemos com fé, pedindo para que você tenha saúde, nossos ouvintes, nossos queridos amigos. Então, só quero lhe dizer para você, tenha fé e reze conosco esse Pai Nosso.
6: Pai Nosso que estás no céu, santificado seja o vosso nome. Venha a nós o vosso reino, seja feita a vossa vontade. Assim na terra como no céu, o pão nosso de cada dia nos dai hoje. Perdoai as nossas ofensas, assim como nós perdoamos a quem nos tem ofendido. E não nos deixeis cair em tentação, mas livrai-nos do mal. Amém. Ave Maria, cheia de graça, o Senhor é convosco. Bendita sois vós entre as mulheres. Bendito é o fruto do vosso ventre, Jesus. Santa Maria, Mãe de Deus, rogai por nós, pecadores, agora e na hora de nossa morte. Amém.
7: Esse Pai Nosso e Ave Maria é um oferecimento da família da Rede de Rádio Verdes Campos SAT e suas afiliadas. Para todas as pessoas que estão nesse momento passando por situação difícil nos hospitais, com a Covid ou com outras doenças. E também para todas as famílias que estão sofrendo porque perderam seus entes queridos. Rogamos a Deus que Ele console cada coração sofredor nesse momento tão difícil nas nossas vidas. A família da Rede de Rádio Verdes Campos SAT e suas afiliadas têm a certeza que juntos vamos passar por tudo isso e sair do outro lado mais forte.
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0: Não perca o seu compromisso, são 8:04.
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Ok, vamos lá, estamos de volta na programação da Rede de Rádios Verdes Campos Sat. Eu aqui, Anete Campos, com você, onde você tiver, aquele carinho todo especial, de verdade, e aquele agradecimento, né? Com muito carinho, a gente é muito grato por ser esse carinho que você, que é ouvinte da Rede de Rádios Verdes Campos Sat, tem por todos que fazem a Rede de Rádios Verdes Campos Sat, os locutores, todos os apresentadores, muito obrigado. A gente fica sempre muito grato. 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Não é bom acordar alegre, não é bom acordar feliz. 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E a gente acorda.

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0: Muito bem, já estamos no ar, de volta na programação da Rede de Rádios Verdes Campos Sat. 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Mandar um abraço ao Portela e família, está em São Mateus, Maranhão, ouvindo a gente, aquele abraço a toda a turma. 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Um abraço para a Irene e o Raimundo Cunha, na sintonia da Rede de Rádios Verdes Campos Sat. Bom dia.
1: Bom dia, Net Campos. Aqui quem fala é Irene, esposa do Raimundo Cunha, agente de venda dos produtos GF8, diretamente de Campo Maior. Quero mandar meu bom dia para todos os clientes GF8, Raimundo Cunha e Irene. Que Deus abençoe a todos e a nós e a cada um deles. Um abraço. Mandar meu bom dia para a dona Gregória e seu Sebastião no Mirante, seu Valdec, seu Francisco, dona Tica e Fernando e todos do São Francisco dos Cardoso, seu Evangelista e dona Graça e todos da Veneza, seu José Oliveira, dona Graça, seu Zezé, seu Chicão no bairro de Fátima, seu Daniel em Flores, seu Joaquim Bandeira e família da Goinha, dona Luzia e seu Domingo Mariano na Lagoa Seca, dona Ana Cristina e seu Zé Paulo São Domingo, dona Mariana e seu Daniel na Lagoa da Onça, dona Francisca e Jornino Angelim, deputado da Paraíba, em nome dele para todos os caminhoneiros.
0: Obrigada, querida. Olha, ela tem todos os produtos de F8 e está pedindo uma música 5, aqui. Qual 0, é?
1: 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Coloque aí Rick Renner, mãe. Para todos os clientes F8, para todos os ouvintes.
0: Rick Renner, um abraço para você, obrigada. Vou lá para Bel Figueiredo, saindo de Campo Maior, vou para Bel Figueiredo, no Pará. Quem está comigo? Bom dia.
2: Bom dia, Nete, tudo bem?
0: Tudo.
2: Aqui é Sidnalva.
0: Sidnalva. Pará.
2: Anete, eu gostaria de ouvir uma música, só que eu esqueci o nome do cantor ou cantora, eu não sei. O nome da música é Fera Ferida. Mas eu esqueci quem canta, se for possível, tocar pra mim. Só pra curtir e oferecer pra todos vocês.
0: Fera Ferida. Muito bem. Olha, é a gravação dessa música, Fera Ferida. Se eu não me engano, quem gravou ela foi o Roberto Carlos, será que foi? Também é Fera Ferida. Deixa eu buscar aqui, porque a gente, pra gente... falar para você. Maria Bethânia gravou Fera Ferida e Roberto Carlos também gravou Fera Ferida, 1982. O Roberto Carlos gravou essa música. E aí você me diz se você... Eu gosto de ouvir com o rei Roberto Carlos, tá, gente? Que o rei é o rei, não é não? Sidnalva. Vou tocar com Roberto Carlos para você, tá, querida? Roberto Carlos aqui. Fera Ferida, na programação da Rede de Rádios Verdes Campos Sat, a gente agradece o carinho da audiência da Sidnalva, em Abel Figueiredo, no Pará. Aquele abraço, bom dia. Tá, meu amor, tudo de bom pra você. Eu vou sair do Pará, pra onde é que eu vou agora, Nete? 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Oi, Eurimar, tudo
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0: 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E tem nossas agentes, nossas colegas nas lojas de F8. Manda mensagem aí com o movimento na região aí de Coelho Neto, também de São João dos Patos, de Coroatá, no Maranhão. A gente quer a participação das nossas colegas nas lojas de F8 de Campo Maior, não é? Um abraço, Água Branca, Piauí. E você manda o áudio aqui que a gente bota no ar. Alô, Raimundo Lima, fala a gente de venda dos produtos de F8. Onde é que você está? Bom dia.
4: Bom dia, Nete Campos. 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Ele pediu, minha amiga Nete, que você colocasse aquele forró que chama Tropeiro. É, o Tropeiro ofereço aí para meu amigo Nato, povoado Panaca, seu Antônio Nedina, no povoado Nova Vida, também para meu amigo Raimundo Macaxeira, São Mateus do Maranhão, na Vila Barreto, e também para todos que estão ligados aí no Balanço Brasil com a Net Campo. Um abraço, minha amiga Net, ótima segunda-feira, bom dia para você.

0: Rede de Rádios Verdes Campos Sati informa a hora certa.
1: Às 7:09 em ponto, bom dia.
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0: rádio, o clima tá gostoso. Estamos no mês do São João das Quadrilhas, né? Eita, o maior São João do mundo, o São João do Brasil. E olha só, deixa eu dizer pra você que tá ligado comigo, eu toquei João Ouvindo Estrelas, saí pra Bárbara em Timon, no Maranhão. E a indicação do Portelli Família em São Mateus vai tocar pra você com Agnaldo Timóteo, A Casa de Sol Nascente, na programação da Rádio Verdes Campsati.
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1: Tem que existem duas pessoas aqui hoje que pra gente é mais do que especial, né, mais que são mais do que especiais, na
2: sem
1: verdade.
2: Comentário.
1: Eu tô me referindo à sua mãe.
2: E eu me referindo à sua. É? As princesas das nossas vidas, né?
1: Com certeza.
2: As primeiras.
1: Vamos cantar uma canção pra elas?
2: Adoraria.
1: Melhor, vamos fazer o seguinte, vamos cantar uma canção pra elas e pra todas as mães do Brasil, né?
2: Com certeza. Alô, Brasil.

0: É mais uma linda canção, Rick Rene.
1: E sempre falar de mãe é bom, não é? 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

0: você que tá hoje na segunda-feira, querendo acalmar esse coraçãozinho lindo. Um beijo para você, mandar um beijo pra minha amiga Joaninha, que tá ouvindo a gente em Altos no Piauí. E eu quero aproveitar e abraçar nosso amigo caminhoneiro. Ele é de Oeiras, Piauí, tá ouvindo a gente na estrada. E eu quero saber por onde ele anda nesse momento. Alô, Júnior Bala, bom dia.
1: Bom dia, Leque, bom dia a todos.
0: Bom dia.
1: Pra desejar uma segunda-feira e uma ótima semana para todos, viu? Aqui é o Júnior, caminhoneiro. Morador de Oeiras.
0: Olha aí.
1: Movimentando aqui entre Jerumenha e Bertolinha.
0: Legal, Jerumenha e Bertolinha.
1: Bom dia pra todos aí, viu?
0: Obrigada. Passa
1: muito roteiro aí pra nós aí, pra todos os chofés.
0: Tá certo, chama, obrigada. Cuida. Chama, cuida, um abraço. Rapaz, eu recebi foto aqui no rádio pendurado na parede, tá com a mais linda do mundo e lavando louça. Quem é, minha gente? Uau. Bom dia.
2: Me pedi na música do Bartolomeu na sua lembrança.
0: Quem é?
2: Estou aqui lá na pia lavando vazia, sou cadeira cativa do seu programa.
0: É, meio, que coisa linda.
2: Bom princípio, município de Miguel Alves.
0: Bom princípio, município de Miguel Alves, no Piauí. Ela mandou foto e realmente ela está na pia, gente. Que coisa mais linda. Beijo, ela não falou o nome dela. Você que está lavando louça aí na pia, que mandou o áudio. Diga seu nome. A foto do rádio, então, está maravilhosa aqui na parede. Eu acho lindo. Gosto de ver essas coisas, gente, de verdade. Eu me sinto aí, né, sonhando parte da sua vida. Nesse cantinho aí também, junto com você, coladinho em você. Obrigada, bom dia. Tem mais recados? Tem sim. Bom dia, quem é?
3: Bom dia, Nete. Aqui é a Creuza da Rua Cândido de Almeida. Gostaria de ouvir a música do Amado Batista, Solidão Sem Fim. Só para curtir. E para você.
0: Qual é a cidade? Cândido Almeida fica onde, hein, Creuza? Um abraço, bom dia, obrigada. Muita gente ouvindo, a gente ligadinha aqui na rádio mais popular do Brasil. E a gente aqui é uma boba, encantada e feliz por ter você pertinho da gente. Josélia Raquel, um abraço. Ela quer ouvir Roberta Miranda, daqui a pouquinho a gente vai tocar para todo mundo que está ouvindo aí, tá? Quem mais? Quem mais? Quem mais está na sintonia da rede de rádio? Você, caminhoneiro, que está me ouvindo agora, obrigada, bom dia. Lá de Vitória da Conquista, Bahia, quem está falando? Bom dia.
4: Bom dia a toda a galera, Rádio Mendes
0: Capotato.
4: Bom dia, Ritaline, bom dia a toda a galera do Balança Brasil. Aqui é Cosme de Oliveira, direto de Vitória da Conquista, aqui na Bahia. Estamos curtindo essa linda programação. Então, eu gostaria de pedir aí, modão sertanejo, se possível, Boiadeiro de Palavra, com Donizete.
0: Boiadeiro de Palavra. Todos os
4: amigos de Vitória da Conquista, galerinha que tá aí, também da cidade vizinha aqui de Nova Canã. Também meus conterrâneos, cidade de Tapetinga. E a galerinha de São Paulo, família Oliveira, lá em São Bernardo do Campo, para São Paulo. Tem muita gente lá ouvindo o programa Verdes Campos.
0: Verdade, tá, tem muita gente ouvindo.
4: Abraço a vocês, mesmo. Fiquem com Deus, um bom dia, abraço a todos os ouvintes, uma boa segunda-feira a todos.
0: Ótima semana para você, querido. Valeu. Olha, Cosme de Oliveira, Vitória da Conquista, Bahia. Como a gente viaja por esse país, hein? Nossa Senhora, é bom demais. É a Verdes Campos Sat, direto no Brasil todo, ouvindo a gente. Eita, coisa boa. É o Balança Brasil fazendo sucesso por onde anda. Aquele abraço.
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0: Balança Brasil! Olha, vamos juntos, porque a gente tem muita coisa linda para viver aqui nesse momento. Tem Bartô Galeno, tem tanta coisa boa, gente. Tem Amado Batista. Daqui a pouquinho tem um informativo, hein? Após o informativo, deu um intervalo e a gente volta para atender o seu pedido. Bom dia.

Opa, daqui a pouquinho, gente. Ainda falta uns minutinhos ainda para o nosso informativo. Antes disso, a gente quer ouvir música. Cadê? Entrou errado aqui, gente. Vamos lá. Vamos lá, já tem um informativo para você que está ligado na rádio Verdes Campos Sátia, onde quer que você esteja. Daqui a pouquinho você vai de verdade acompanhar a programação. A gente está vendo aqui a música preferida para você que pediu. Bartô Galeno, dá tempo de tocar um pouquinho? Dá sim, vamos ouvir aqui, ó. Bartô Galeno na programação Show do Seu Rádio.

0: Olá, muito bom dia. Estamos começando mais um boletim com as informações direto da redação do portal da Rede de Rádios Verdes Campos Sat. Vamos destacar as notícias do Brasil e do mundo, transmitindo nosso sinal via satélite para mais de 150 rádios espalhadas em todo o Brasil, através do aplicativo, via internet, através do aplicativo GF Play e através da Banda KU no canal 365. Vamos às informações. Dezenas de milhares de pessoas se reuniram na tarde de ontem em um protesto pela legalização da maconha no país. Em frente ao Museu de Arte de São Paulo, MASP, Assis Chateaubriand, os manifestantes criticaram os efeitos da criminalização da planta. O grupo destacou que a proibição sobrecarrega o sistema prisional e gera preconceito contra o uso medicinal e terapêutico, que atende inclusive crianças sob prescrição médica. A 18ª Marcha da Maconha reuniu apoiadores, ativistas e organizações ligadas ao debate sobre a regulamentação da cannabis. Na Avenida Paulista, camisetas e cartazes denunciaram as restrições aos medicamentos durante o ato deste domingo e traziam mensagens como: maconha não mata, mas o feminicídio sim. O perfil dos participantes da marcha era diverso, contando com idosos, pais e mães com seus filhos e jovens adultos. Familiares e amigos se reuniram neste domingo para celebrar a missa de sétimo dia em memória dos 7 atletas mortos em acidente com um time de basquete na CS-187, próxima à cidade de Tauá, na madrugada da última segunda-feira. A cerimônia ocorreu na Igreja do Bom Jesus do Horto, em Juazeiro do Norte, município onde os jovens moravam. O padre Leandro Francisco da Silva, coordenador da Pastoral do Horto de Padre Cícero, disse que Jesus, com sua morte, dá um novo sentido e significado ao sofrimento. Abre aspas: com ele temos a certeza de que a morte não tem uma última palavra. Em Jesus, nós cremos que nossos irmãos, salvos por sua misericórdia, podem interceder a Deus por nós. A morte não nos separa, não nos divide, mas nos une, refletiu ele. O momento também reuniu pessoas de diferentes religiões, como é o caso dos pais de Matheus Henrique Ferreira Martins, de 15 anos, o pastor Siloé Martins e Maria Fabiana Ferreira. A família veio de Alagoas em uma missão evangélica no Ceará. Marcos Moraes, o Santos de 13 anos, foi encontrado morto na manhã de hoje, né? Após se afogar no rio Parnaíba, na região do povoado da Cerâmica Sil, na zona rural de Teresina. O Corpo de Bombeiros do Piauí fez o resgate do corpo após retomar as buscas iniciadas no dia de ontem. A tia de Marcos, que não quis ser identificada, contou que Marcos e outro amigo, aproximadamente da mesma idade, estavam ao Festival de Pipas na Cerâmica Sil no domingo, quando decidiram ir de bicicleta até o rio. Pouco tempo depois, os bombeiros militares foram acionados para procurar Marcos. O amigo que estava com ele apontou o local onde o adolescente tinha se afogado. Nessa segunda, o corpo foi achado próximo aonde o amigo disse. E um caso raro chamou a atenção dos moradores do município de Apicumaçu, no litoral ocidental maranhense. No sítio Recanto dos Monteiros, uma vaca deu à luz a um bezerro com duas cabeças e apenas um corpo. Devido à complexidade e anomalia genética, o filhote não resistiu, mas a mãe sobreviveu após receber cuidados médicos. Após o parto difícil, o foco dos tratadores passou a ser a recuperação da vaca. O animal recebeu aplicação de soro e tratamento com antibióticos no próprio curral. De acordo com especialistas, o bezerro apresentou uma anomalia congênita rara. Esse tipo de malformação ocorre ainda durante o desenvolvimento do feto e pode estar associado a fatores genéticos ou a problemas na fase embrionária. 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Voltamos a qualquer momento com mais notícias. Siga agora com a programação normal da Rede de Rádios Verdes Campos Sat e de suas afiliadas.
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0: Não perca o seu compromisso, são 10 horas e 1 minuto.
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13: Beleza, então, de volta com o Balança Brasil e agradecendo o carinho da audiência do seu Luiz e a dona Dominga. Está ouvindo a gente no Cidade Jardim, Teresina, Piauí. Um abraço, tá lá na sintonia. Alô, seu Luiz, alô, dona Domingas. Um abraço, meus amores. E obrigado por ouvir a rede de rádios Verdes Campos Sat, no bairro Cidade Jardim, em Teresina, no Piauí. Olha, deixa eu mandar um abraço aqui, acabei de tocar, quem foi que me pediu aqui, Anete? Valdemir, do Povoado Bom Princípio, ele pediu a música que eu acabei de tocar no bloco passado, que é o Chapeludo. Olha, um abraço, tudo de bom pra você, viu, querido? Rejaneide, Anete, toca uma música bem bonita aí pra mim, só pra curtir, qualquer uma. Rejaneide, de Pedro II, Piauí. Alô, você de Pedro II, bom dia. Anete, eu queria ouvir uma música da Marina Fugaz. Eu sou o Márcio, aqui de São Pedro do Piauí. Oi, Márcio, bom dia. Aquele abraço para você. É, Joaninha, você ouviu a música, né, Joaninha? Que foi do Anderson Freire. Sim, a gente tocou. Quem mais está mandando mensagens? Alô, você é de Bom Princípio, que está com o radinho pendurado lá na louça. Ela não disse o nome dela aqui, gente. Um abraço, bom dia também. Oi, Rosarinha. Anete, eu sou a Rosarinha Rodrigues, do bairro Cidade Nova, em Campo Maior. Eu quero uma música de quem? Do José Roberto. Ofereço Tudo Mudou para Dona Ney, Naide Façanha, sua família, para todo mundo aí, para Dona Francisca no Canto do Periquito e para você. Desejo uma semana abençoada. Amém. Poliana, em Parauapebas, no Pará. Bom dia para você. Tudo bem, Poliana? É, deixa eu ver aqui, mas Renato, professor Renato, da cidade de onde, Anete? Povoado Barro Vermelho, município São Pedro do Piauí, quero ouvir Zezé de Camargo e Luciano Pedras. Um abraço, professor, tudo de bom para você, tá? E pro seu pai, Antônio Pereira, também as irmãs Conceição e Terezinha, os ouvintes que estão aí na região do Barro, povoado Barro Vermelho, São Pedro do Piauí, bom dia, bom dia. A gente vai seguindo aqui sempre com muito carinho, com o seu pedido aqui. E a gente quer que você mande a sua mensagem sempre para cá, tá? Mais um recadinho, bom dia. Bom dia. Eita! Aonde? Que coisa linda. Muito bom. Tá bom, meu amor. Tá bom, Regina, região de Grande, no Ceará. Um abraço, bom dia, obrigada, meu amor. A gente tá no Brasil todo e eu fico feliz, porque eu tô aí, ó, coladinha em você. Seja uma gente de venda, tem gente, ó, tem uma pergunta que me fizeram aqui, que eu vou já responder. É, como é que eu faço para adquirir produtos de F8? Onde foi que eu vi essa pergunta aqui? Gente, é muito fácil. Vou passar já para ele aqui o telefone do Fala Cliente. Não importa onde você esteja, o Fala Cliente. Ó, bom dia, o produto de F8, como posso adquirir? Qual o seu nome? 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Assim, é alegria total. Ai, que coisa boa. Vou voltar o tempo aqui, gente. Música que lembra Ataúfo Alves, não é isso? Só que com Noite Ilustrada. Bom dia.

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0: Você ouviu Fagner Cartaz, antes Trio, Nordestina, a música Brincadeira de Fogueira, era Quieto. Também teve Erasmo Carlos. É a programação da rádio, que é um show de audiência. Deixa eu mandar um abraço aqui. Anete, eu me chamo Jéssica Patrícia, moro em Nova York, Maranhão. Eu quero ouvir uma música e eu quero oferecer para minha família, Matheus, meu marido, Álvaro, Matheus, Pedro, Júlia, Pedro, Henrique, o Alisson, Felipe, são meus filhos. Um abraço para você. Manda um abraço para o Manuel Messias, em São João dos Patos, nosso colega de trabalho, que mandou um depoimento aqui que a gente vai botar no Momento GF8, tá? Um abraço, obrigada de verdade. Bom dia, bom dia. Muito bom, você vai mandando a sua mensagem que a gente vai aqui, ó, atender o seu pedido com todo carinho, onde quer que você esteja, no Brasil, ouvindo a rádio mais popular do Brasil. É aqui, ó, a Verdes Campos Sat. Rádio que é um show, showzaço.
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0: Deixa eu falar uma coisa a vocês. Essa ideia de gravar o disco aqui em Salvador ao vivo, eu acho que foi a melhor ideia do ano. Cantem junto com a gente!
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0: Rede de Rádios Verdes Campos Sati informa a hora certa.
1: 11:01.
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Bom dia, rainha. Bom dia, vovó, vovô. Bom dia, caminhoneiros. Bom dia, agricultor, pedreiro, servente, pescador. E todos esses meus irmãos que estão me ouvindo agora nesse momento. Bença, vovó. Bença, vovô. Me abençoe para me ser feliz. Porque a bênção, a fé, a água e os produtos GF8 salva a vida. E pode salvar a sua também. Eu vou deixar esse copo com água para receber as mensagens de fé, de coragem, de autoestima. Para mim e para todos que estiverem nos ouvindo. O anjo da nossa guarda. Vamos começar mais um dia, mais uma jornada. E com fé em Deus e nos produtos GF8, nós vamos chegar bem longe. Nós não somos mais que ninguém, nós somos diferentes e estamos bem aí pertinho de você. É isso aí.

Se tudo na vida fosse só alegria, não daríamos valor à felicidade. Às vezes precisamos chorar para sabermos quanto é bom sorrir. É preciso sentir saudade para sabermos o quanto gostamos de alguém. Quando temos tudo na vida, nada parece ter valor. Por isso, viva hoje, esqueça o ontem, deixe o amanhã para Deus decidir. Abraço, Franli GF8. Bom dia, estamos iniciando mais um momento GF8.

0: quero fazer.
1: Que faça agora, gente. Quer fazer por mim? Faça agora, nesse momento. Porque é importante você cuidar de quem você ama. Agora, não espere o amanhã, porque o amanhã é escuro. O amanhã Deus pertence. O que a gente puder fazer, a gente precisa fazer hoje, agora, nesse momento. Por isso que eu já falo todo dia aqui no Balança Brasil que você precisa ser um agente de vendas na sua região. 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

0: que nada.
1: Eu, olha, essa música, ela representa muito o nosso momento aqui. Por quê? Porque depois que Deus, né, que a gente passa dessa aqui e vai pro lado de Jesus Cristo, a gente quer o quê? A gente quer prece e nada mais. É só isso que a gente quer. Por isso que eu digo, olha, cuida agora, cuida hoje, cuida nesse momento, para que a gente possa ter uma qualidade de vida melhor, ficar mais tempo, né, perto dos nossos amores familiares, perto de quem a gente ama. É importante você ter essa consciência, sabe? Porque o importante, se você não se cuidar, você acha que você vai para onde? Me diga. Por isso que eu digo, olha, cuida, seja um agente de vendas, leve saúde e qualidade de vida para sua família. Se você tem alguma dúvida agora, nesse momento, sobre como se tornar um agente de vendas, sobre como adquirir produtos GF8, você pode mandar pergunta para cá, que o nosso diretor está aqui. Ele vai lhe orientar, vai lhe responder, vai tirar a sua dúvida sobre qualquer coisa relacionada ao grupo, né, GF8, os produtos GF8, a rede de hotéis Cajuína também. Você quer saber como é que você faz para aproveitar e se hospedar quando você estiver vindo ao litoral piauiense, por onde você andar, estiver vindo ao Piauí? Também ele está aqui para isso, para tirar sua dúvida e para lhe orientar de todas as formas, tá certo? E ele já está aqui, eu quero ouvir o bom dia dele. Oi, Jackson, bem-vindo, bom dia. Seja bem-vindo à rede de rádio Vídeos Campsati.
2: Anete Campos, bom dia a todos os ouvintes da Rede Rádio Verdes Campos Sat, TV Verdes Campos, Rede de Rádios Verdes Campos Sat, Portal Verdes Campos, com a integração completa também em todo o sistema de comunicação. E benção vovô, benção vovó, que nos abençoem aí para que possamos ter essa semana bem abençoada.
1: Amém.
2: De notícias boas. Mandar aí um abraço aí aos irmãos e amigos agricultores, né? O homem do campo, o caminhoneiro,
1: isso.
2: Pedreiro,
1: a
2: turma ali.
1: O servente também. Fala em pedreiro, mas mandar pro Jardel, né? Eu tenho que entrar em contato com o Jardel. Jardel, rapaz, preciso falar com você, viu, Jardel?
2: E aí eu tenho até o homem disparou, viu? O homem
1: foi, né?
2: Fazendo
1: rapaz, serviço. Rapaz, depois que ele foi fazer um trabalho na casa do Jackson.
2: Foi um trabalho na casa
1: da minha mãe lá, ficou famoso. Agora ele tá que tá, não para.
2: Agora,
1: engraçado é que outro dia, falando do Jardel, eu me lembrei que ele disse que já trabalhou para o grupo GF8, que na época era outro nome, e ele disse, Anete, se eu tivesse que voltar a trabalhar de carteira assinada, ou seja, CLT, eu faria questão de trabalhar aí com você no grupo. Eu digo, gente, que coisa bonita, né? É quando a pessoa sabe da seriedade, né? Sim. Que a gente trabalha do nosso. Ele disse isso.
2: Foi um local onde ele aprendeu, uhum, né? Se desenvolveu ali, veio pegar um aprendizado. O grupo ensina, era um tempo que a gente ainda possui, né? Mas é na parte fracionada, assim, a construtora.
1: Uhum.
2: E em fazer os empreendimentos. E aí ele veio, ele me contou também, que aí era no tempo que era servente. Olha só quem se tornou já. Começou ali servente e tudo.
1: Hoje tá quase um engenheiro hoje.
2: O homem é bom.
1: Tá quase um engenheiro, tá difícil, né? A gente conseguir contratar ele. Mas é isso mesmo. Quem trabalha direitinho, igual a rede de rádio Vezes Campsat, tá sempre em evidência. E ele tá no momento dele de evidência. Parabéns, viu, Jardel? Um abraço para você.
2: É o Jardel e o Rivaldo.
1: E o Rivaldo, né?
2: O Rivaldo é o servente lá. Dupla.
1: Beleza.
2: Anete, vamos lá, vamos falar de momento
1: GF8. Vamos falar de momento GF8, falar de saúde. Eu mandei dois vídeos. Mandei dois vídeos aí. O primeiro eu queria que o nosso produção mostrasse a loja Cajuína Sul, da nossa querida Eurimar Lacerda, que sempre acompanha a gente e que faz um trabalho maravilhoso de divulgação da loja, né?
2: A produção hoje vai, né?
1: Hoje o negócio...
2: Ah, minha amiga.
1: Hoje o negócio é diferenciado, né? Produção, vamos dar... Que eu não tô conseguindo pausar aqui.
2: A produção tava perdida. Eu falava de uma coisa, o que tava botando era a outra. Aí
1: Deixa eu ver se eu consigo.
2: Eu observava ali. Não tava bem, não. Tem que tomar Forte Fran.
1: Vamos lá.
2: Tá meio fraco. Vamos lá.
1: Dá play, produção. Eurimar Lacerda, play.
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1: Que maravilha, Eurimar, um abraço, minha linda. Eu tenho um outro que eu queria botar, esse foi um depoimento que veio maravilhoso, presta bem atenção. Meu querido amigo Messias, de F8, essa senhora fez questão, chamou ele, eu quero gravar um depoimento para vocês.
2: Olha,
1: gostarem.
2: Tivemos lá em Coelho Neto, lá com o Milton, e aí agora...
1: Agora a gente vai...
2: Em São João dos Patos?
1: É, São João dos Patos,
2: olha,
1: então...
2: Vamos cobrar, verificar lá os demais colegas das afiliadas.
1: Fazer como Messias, né? Vamos copiar o que é bom.
2: Como Milton tá ali também. É. Alô, Eduardo aí, em Campo Maior. Já mostrar
1: Adilson em Barras, Marcos em Granja, vamos gravar com os clientes.
2: Vai passar o programa todo falando.
1: É verdade.
2: Já vou falar todos aí, todos que...
1: Tá certo, ó. Produção, vamos dar play nesse depoimento aí que o Messias mandou pra gente, play.
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1: Olha aí que depoimento maravilhoso, gente. Que coisa linda, linda, linda, linda de se ouvir. Ela fez questão, ela chamou o Messias e fez questão de dar esse depoimento. 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
1: Eu queria que você mandasse um alô para a Tanildes. Ela está lá em Hidrolândia acompanhando agora a nossa programação. A
2: Tanildes, nossa locutora lá também.
1: É a locutora. Tem um programa. E bem, ela tem uma voz suave, gostosa. Ela sabe conversar com as ouvintes. Ela sabe interagir. E de vez em quando eu tento acompanhar ela porque ela é maravilhosa. A Tanildes é uma surpresa boa, né? Está se destacando na comunicação na nossa rádio lá em Hidrolândia, no Ceará.
2: Um abraço, é a Tanildes.
1: E ela é agente de vendas também, ela tem todos os produtos GF8. 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
1: 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Ceará, Hidrolândia, Atanildes, aquele abraço, beijo da sua mãezinha, ela cuida da mãezinha dela também, que é uma coisa mais linda do mundo. Bom, você tem alguma dúvida, quer fazer pergunta, quer tirar sua dúvida aqui, enquanto o Jackson fala de produtos, que eu tenho certeza que você está precisando dele nesse momento. Colágeno tipo 2 com MK7 Plus, Jackson.
2: Vamos falar no colágeno.
1: Bora lá.
2: Anete, colágeno, o pessoal já imagina, olha, o que é o colágeno?
1: Pensa que é remédio de velho, né?
2: É, de velho, não.
1: Até meu filho já está usando, porque ele tem sido muito problema na junta, na coluna, no joelho, por
2: questão do trabalho. Eu estava crocante, Anete.
1: Estava crocante?
2: Eu estava.
1: Acabou
2: antes do colágeno.
1: Acabou com a crocância.
2: Acabou, é porque você fica se estralando ali, ó. Você vai levantar, está estralando. Acorda de manhã cedo, outros que não conseguem nem levantar, tem que ser por etapas. Aí vai devagarinhozinho ali, de um lado pro outro. Certo, né? Para também levantar as pressas, né? Questão de saúde e tudo. Mas o pessoal vai devagar e aí sente aquelas dores na articulação. Então, por esse motivo, o produto GF8 chegou ali com colágeno, mas não é qualquer colágeno. Uhum. Nós vemos um diferencial. Além de ser o colágeno tipo 2, que é aquele tipo 2 que é da cartilagem. Uhum. Eu vi uma vez por ali falando aqui da cartilagem da perna ali do frango, sim, né, que ele tira ali daquela cartilagem, uhum, tem todo um procedimento, tem MK7, tem um enxofre orgânico, ele é plus, ou seja, o que ele é plus, ele é um composto completo, dizendo que, tá vendo os produtos GF8, o que fala que é plus, ele já é uma composição completa, já tem múltiplos itens ativos ali na composição, então assim, ele é capaz de formular diversos benefícios. Entre eles, vai diminuir as dores nas articulações. Pessoal que tá com articulação ali crocante, que nem eu tava antigamente, fica se estralando todinho, isso aí é articulação. Aí isso depois, o que causa? O pessoal, não, acha normal, estralou, tá estralando os dedos ali, tá... Ah, não, é normal, tudo bem. Mais na frente, esse líquido em si, que tem essa questão desse estralo, ele pode acabar, se romper, aí onde você vai sentir depois as dores ali, imagina, osso triscando.
1: Ai, né? Gente, é dor insuportável.
2: Aí você vai sentir, então, assim, tá aqui o colágeno para poder fazer essa diminuição totalmente e eliminação das dores das articulações. Ele vai reduzir principalmente inflamações nas juntas. Tá com a junta ali inflamada, né? Tá ali bem, a junta bem na emenda ali dos braços ali, tudo, das pernas em si. Então, é só utilizar o colágeno. Faz esse procedimento de redução de inflamações. Ajuda também a reconstruir e proteger a cartilagem. Então, ele faz toda uma camada de proteção ali na articulação. Uhum. Né? Ele vai, através dos ativos, fortalecer, principalmente ali, evitando esse desgaste. Além dele melhorar na flexibilidade dos movimentos do dia a dia.
1: Sim.
2: Você vai ficar flexibilizar mais facilmente. A gente não consegue levantar o braço.
1: Tenho uma pergunta aqui, já. Desculpa lhe interromper. Assim, de uma ouvinte, a Ozeni. É justamente sobre isso que você está falando aí. Eu queria que você respondesse ela. Deixa eu botar
2: para
1: você concluir e ajudar a Ozeni ou a Eleni. Deixa eu botar o
4: nome. Bom dia, Franli. Aqui é a Eleni da Chácara São Geraldo.
1: Eleni da Chácara São Geraldo.
4: Para o senhor me passar um remédio para a artrose, que meu joelho está inchado, e a artrose que eu tenho. E uma dor no quadril até a coxa. Queria que você me passasse um remédio, lá do seu remédio, lá das suas lojas, que eu quero comprar. Que sirva para desinchar e sirva para passar dor. Viu? No joelho e no quadril. Tá bom, Franli? Bom dia, Franli. Pronto. Um abraço.
1: Pronto, um abraço, obrigada. Pronto, a gente está falando
2: só,
1: do produto.
2: Estamos falando do produto exato. Nesse exato momento, quando ela falou da artrose...
1: Olha, né, na TV, você vê até...
2: A artrose é a junta lá, é a articulação, é aquele desgaste. Então, ele vai prevenir esse desgaste nas articulações, que é a artrose. O pessoal vai falar, vamos falar um negócio, um nome bonito, uma artrose e tudo... Ele vai prevenir o desgaste nessas articulações, nessas juntas. Então, ele evita. Esse é o papel do colágeno tipo 2 com MK7 Plus GF8. Além disso, ele vai fortalecer os ossos, deixando menos frágeis. Então, se tiver com o osso ali, já pensou aí, desgastou. Então, para poder evitar aquele osso com osso ali, ou então o osso frágil, facilmente você está se danificando ali, quebrando ali. Ah, levei uma topada, quebrei logo aqui, né, fraturei aqui o dedo e tudo. Então, ele já fortalece ali. E, além disso, né, tem um processo dele de recuperação após o esforço físico ou lesão. Um exemplo, pessoal bateu ali, machucou. Aí, o que você faz? Tem um colágeno. Mas o colágeno em si é de dentro para fora. O outro item de fora... era, que citamos agora há pouco, né, de pancada, o óleo Santa Helena. Se for uma pancadazinha leve, você passou o óleo Santa Helena por fora para poder ajudar de fora para dentro, né, já ajudando ali a questão muscular. Uhum. E o colágeno é de dentro para fora, onde vai fazer esse fortalecimento.
1: O óleo
2: aí.
1: Santa Helena realmente vai ajudar bastante, era massageando aí com o óleo Santa Helena. E eu ainda dou mais uma dica, que é para turbinar um pouquinho mais esse colágeno no organismo dela. Nós temos o cloreto de magnésio cristalizado GF8, que é o cloreto, ele é o servente. Vamos dar o exemplo que o Franli sempre passa aqui. O cloreto é o servente e o pedreiro é o nosso colágeno. O que que acontece? O cloreto leva, né, o colágeno até o seu organismo para poder turbinar e o resultado ser mais rápido e ter muito mais eficácia no seu organismo. Cloreto de magnésio junto com o colágeno e massagear com óleo Santa Helena.
2: Exatamente, pronto. Só o colágeno serve? Serve, mas se você quiser um resultado eficaz mais rápido, eu preciso de pressa, eu preciso de mais agilidade. Então você precisa com que
1: Jackson.
2: Seu organismo reforce ali, para poder reforçar e levar. Então o cloreto faz esse papel de estar levando, né, tanto o colágeno quanto qualquer um outro produto. Né? 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
2: Aí sim.
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2: É já isso. Já é esses kits, assim, uh-huh. né? Que pode estar montando. Né? Então, do cloreto de magnésio, ele é capaz, ele é responsável por mais de 300 reações em nosso organismo.
1: 360 para frente, gente.
2: Muitas reações. Quais são essas reações? Que são transformadas em benefícios. Uhum. Né? Tipo, um exemplo, ele é antidepressivo. Pessoal que tem ali com depressão, tá com ansiedade e tudo, já tem aqui o cloreto que vai estar auxiliando, está ajudando totalmente ali. Ajuda no combate também do alcoolismo. Pessoal que gosta de tomar uma, aí não, tô bebendo socialmente, aí esse socialmente começa assim todo final de semana, quando se espanta tá no meio de semana, aí não é porque teve aniversário, não é porque o Brasil ganhou no meio de semana, de noite, aí é porque o Brasil perdeu, e sempre buscando uma desculpa para poder tá bebendo, isso aí já é um alerta, significa, ó, tem que ter cuidado, que isso aí é alcoolismo em si é danado para você, tanto perder ali na sua vida, né? Quando perder
1: pessoas. E a pessoa não assume, também, né? Que tem, ninguém quer assumir que tem um alcoolismo.
2: Ou perder até pessoas. Eu tenho amigos em si que, devido à questão de bebida, perderam muitas coisas. Assim, um exemplo.
1: Acaba com a família.
2: Relacionamento.
1: Gente.
2: Primeiro, ir embora é o relacionamento em si. Aí acaba bebendo.
1: Perde amizades, perde a família. Acaba com a saúde.
2: Aí acha o máximo e tudo. Não, vou estar bebendo. Aí. Mas qual é a vantagem? Né? Eu fico me perguntando qual é a vantagem. Se eu vou beber no meio de semana.
1: Todo dia.
2: Aí
1: porque o álcool, todo o santo dia. Tá
2: todo santo dia. Aí vamos verificar. Ah, não pode julgar. É uma doença. Pois pronto, está aqui a solução. Não vamos criticar e falar, olha, para de beber. Não, chegar assim, pessoal. Ei, para de beber. Não, chega para o seu colega ali que está ali. Tá direto, tá no alcoolismo. Pá, amigo, olha, toma aqui o cloreto. Não vá falar que é pro alcoolismo, não. Você pode falar, ó, isso aqui vai lhe dar mais força. Você tá fraco, vai lhe dar mais força, disposição. Uhum. E pronto.
1: Aí ele vai inibir, né?
2: Mas se vontade. For dele em si, é favorável a Cianete, que é tanto o alcoolismo quanto o tabagismo. Né? Combate também aí a questão do pessoal que fuma, que nem caipora mesmo, que fuma bastante, tá? Nos fumo.
1: Prejudicando cigarro, os pulmões.
2: Prejudica totalmente ali as vias respiratórias. O pulmão totalmente fica bem frágil. Mas está aí o cloreto de magnésio cristalizado GF8. Você pode repassar ali para um familiar, para um amigo. Coloca ali ele à disposição. Ele vai tomando o cloreto. Ele vai se sentir bem. Porque o cloreto ele vai fazer esse papel de tanto fortalecer ali a questão do corpo, do organismo, da memória em si. O pessoal, geralmente, eles ficam ali, né, tipo, com labirintite, uhum. com enxaqueca, que aí eles chamam de ressaca, né? Mas aí a ressaca é um composto de tudo aquilo. Aí fica com ânsia de vômito, outros não se tem vontade de comer, e aí acaba complicando.
1: Aí dá aquela diarreia também. E
2: fica um organismo todo tóxico ali,
1: uhum.
2: sujo em si. O cloreto de magnésio vai fazer isso
1: junto
2: aí.
1: Com o probiótico que vai recuperar o...
2: Isso, a gente já vai, ó, um exemplo, se a pessoa em si, do cloreto, pode deixar o cloreto, no cloreto em si, ele tá lá, qual é a finalidade? Vamos buscar uma finalidade, ele tá, o camarada lá tomou todas, tá ruim, da questão do uhum. alcoolismo e tudo, o que ele vai fazer? Ele, olha, devido ao álcool em si, veio a questão... intestinal.
1: Isso, né? Normalmente
2: isso, acontece. Vem a questão intestinal. Muitos até condenam a questão de algumas bebidas. Se bem que algumas bebidas mesmo acabam fazendo ir pro vaso direto, mas o pessoal tem que compreender que é a composição dela em si, na hora isso. da fermentação. O pessoal coloca de toda maneira. Saiu até uma matéria recentemente em Teresina, no Piauí, em um dos shoppings em si, que o pessoal tava colocando a bebida vencida. Uma bebida que já não é boa, né? Uma cerveja em si que já não é boa, e botam ainda a vencida. Acabou afetando, todo mundo estava sentindo dores de barriga uhum. e tudo. Foram verificar, fazer uma fiscalização e viram ali do quesito, né? A comprovação e a confirmação que era bebida vencida e vendiam como chope. E aí acabou afetando muita gente. Então vamos lá, se a dificuldade for nessa, então é o cloreto de magnésio, né, com o lactofran.
1: Sim.
2: Então aí, ó, o cloreto vai reforçar ali o organismo e vai ajudar com que o lactofran, já na área intestinal, faça essa melhoria, deixando ali o intestino mais seguro, né, onde ele alivia a prisão de ventre, ele bom, totalmente bom para o intestino preso, né, o pessoal que tiver com aquele intestino preso, com retenção ali, né, do número 2, que aí o pessoal, o Freler fala mesmo, ele vai evitar totalmente isso, evitando até mesmo, Anete, que muitos do pessoal do alcoolismo em si, é a questão da hemorroida de botão, famosa hemorroida de botão.
1: Porque normalmente quem tem dificuldade de ir no banheiro fazer cocô, o que acontece? A pessoa vai botar muita força, se espremer e acaba aparecendo a hemorroida de botão, que é uma coisa que é natural tanto no homem, aliás, a incidência é até maior na mulher. Você bota tanta força que a mulher ela tem mais constipação, tem mais problemas, né, de gases e dificuldades para fazer o cocô. Então, o que você vai fazer? Você vai usar o Lactofran, porque ele vai facilitar. Você vai ficar tipo um reloginho, né, Jackson? Você vai continuar fazendo tudo que você se alimentando do jeito que você sempre se alimentou, e o Lactofran vai agir no seu organismo, fazendo com que você tenha o seu intestino funcionando normalmente igual um reloginho.
2: Correto. Então, aí está com o intestino preso, não está conseguindo evacuar, não está conseguindo ir ali para o trono, sentar, fazer o número 2. Então, é Lactofran. Comeu aquela comida ali em si que fez mal, afetou o intestino, é o Lactofran. Então, o Lactofran, ele vai regular, ele regula totalmente a flora intestinal e melhora na digestão. Então, é esse em números, são vários benefícios. Além, tem um dos benefícios também dele, Anete, que ele estimula o crescimento de bactérias benéficas. Uhum. Então, ele vai fazer a eliminação daquelas bactérias ruins, além de fazer a eliminação, vai colocar bactérias benéficas ali para poder fortalecer, para poder proteger isso de novos. É que nem o pessoal, vamos entrar já nesse outro assunto. Desse daí é o Lactofran. O Lactofran é para quem tem intestino preso, quer realmente evacuar. Já para quem está sentando demais, esse é quem está precisando, né? Está querendo ir, está indo demais já no banheiro.
1: E aí o probiótico vem e corrige.
2: Aí vem o probiótico.
1: Já controlar. É o contrário, né? Para controlar a diarreia, se você já está indo muito.
2: Pronto, aí o probiótico já faz o controle. 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Tá ali com o camarada comeu ali algo que não fez bem, tudo também vai fazer essa diminuição. 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
1: Para quem tem intolerância a glúten,
2: isso,
1: né, para você que come qualquer coisinha e aí daqui a pouco você está correndo para o banheiro. O probiótico é excelente.
2: Ele melhora no sintoma, né, daquela síndrome do intestino irritado, como é que ele funciona? Você não está com fome. E aí você comeu, se alimentou. Do nada começa uns barulhos aí no seu estômago aí. Aí começa uns barulhos estranhos no intestino. Rapaz, não estou com fome. O que aconteceu aqui? Então, é a utilização do probiótico. Probiótico não é nada mais, nada menos do que bactérias benéficas. Vamos estar agindo para poder proteger ali, fazendo um bloqueio, né, e uma adaptação, uma moradia ali na parede do intestino, fazendo com que todo o alimento que chegou, ou os que estão lá, eles vão fazer a eliminação de bactérias realmente ruins, vai ser essa briga intestinal, coloca para fora, faz um bloqueio ali em seu intestino, e tudo que você for se alimentando, ele vai filtrando, vai verificando, ei, vem cá, você é para cá, você é uma bactéria do mal, você vai descer, vá para o vaso, então vai fazer essa eliminação. Entre esse e outros inúmeros benefícios, Anete, que tem o probiótico Plus.
1: Ah, excelente. 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Produção, estou mandando um vídeo aí para você de um azeite de coco que a gente vai já mostrar.
2: Ah, começou comida de novo,
1: né? É azeite. Azeite. Ah. Tem uma pergunta para você aqui também, vamos responder. Bom dia.
5: Bom dia, Jairo. Bom dia, Inete Campos. É a Maria Jesus aqui no interior, que faz Deus. Inete, eu tenho uma netinha, ela tem menos de 3 meses.
1: Netinha?
5: E ela sente muita dor de barriga, tem muita dor de cólica. Eu posso massagear o óleo Santa Helena na barriguinha dela? Me responda, por favor. Não, desculpa, não é o Jairo, é o Jackson. Desculpa.
1: Ah, corrigiu.
2: O Jairo está na produção ali. É responsável pela produção. Aqui é lá, ele tira as férias aí do pessoal. Ele é doido para comer a boia da net.
1: Tá.
2: Tá ali. Dá na nossa produção.
1: Deixa eu responder ela. Normalmente, quando se trata de criança, a gente sempre pede para as mamães, no caso é a vovó, procurar o médico. Né, o pediatra, isso, conversar pediatra. E saber. Como a gente está falando de um produto, que é o óleo Santa Helena, porque essas dores é mais do que natural, quem é mãe sabe. A criança tem essas cólicas assim que nasce, né? Porque está se adaptando a tudo fora. Então, é por isso que os médicos não dê nada, somente o leite materno. Uhum. Mas tem essas cólicas. Toda criancinha, quando nasce, ela tem o período de adaptação. É, assim que nasce, tem essas cólicas. Mas eu acho, Anete, eu mãe, eu usaria o óleo Santa Helena, ia massagear na barriguinha, quando estivesse chorando, que você achasse que era dor de barriga. Eu Anete, mas eu não vou dizer para você fazer. Pergunte ao pediatra da criança para saber se pode usar, porque, como a gente fala sempre aqui, nós não somos médicos. Nós temos um pouco de conhecimento, por tudo que a gente já, de conhecimento que a gente tem de vida, não é? De pesquisa, que a gente está buscando sempre, pesquisando, está conversando com os médicos e perguntando, os laboratórios também explica para a gente. Então, que a gente tem essa experiência. Mas eu, Anete, colocaria sempre, porque é um óleo que é santo, como eu digo até no nome, não é?
2: É, aí tem que verificar a idade, como a idade é baixa idade.
1: Menos de 3 meses?
2: É, não, a pele dela é bem leve, bem sensível. O óleo Santa Helena, ele, entre diversos itens na composição, ele possui uma composição que você vai sentir uma ardência, né? Vai arder um pouquinho ali, depois esfria, mas nessa parte que vai arder, ainda numa pelezinha ali, principalmente de uma criança, é sensível. Aí, não sei da quantidade, passar um dedinho e tudo mais, assim, recomendamos em si buscar o pediatra, uhum. Ela vai lá no pediatra, é até bom para poder verificar o que está causando isso daí. Uhum. Faz ali a consulta, faz o acompanhamento, verifica ali a questão de exames em si, para poder dar essa melhorada no modo geral. Tem muitas, a gente verifica, falando em exames, né, de sistema de saúde, a gente verifica algumas melhorias, em algumas, poucas, era para ser bem mais que o SUS, ele era para ser referência, um dos... duas pastas de saúde bem mais vistas no mundo ali. O projeto em si no papel é brilhante, é excelente, é muito bonito, mas na prática é outra. A gente verifica que tem sistemas de telemedicina, uhum. Né, que aí para poder já ir antecipando, adiantando, sim. Que algumas coisas dá para poder ser resolvido ali, outras não. E aí é bom
1: a gente
2: bom
1: tem um sistema buscar... excelente aqui. Ainda é pouco aproveitado, as pessoas às vezes não aproveitam bastante. Porque lá nos Estados Unidos não existe isso. Estados Unidos não tem. Você
2: não tem,
1: entra.
2: Tem que pagar.
1: Tem que pagar e é caro, viu?
2: Aí muita gente
1: não é barato, não.
2: E já vem com esses. Eu acho besta do pessoal fazer essas comparações, vem falar, mas é porque lá nos Estados Unidos é isso, lá tem que fazer isso. Eu até citei num grupo algumas comparações, uhum. Que são totalmente diferentes. Primeiro, uma comparação, em a gente comparar Estados Unidos no termo de futebol, uhum. Vamos lá, aí é uma coisa. Mas se for em termos de economia, já é outra, a gente já verifica em uma outra. Um exemplo do futebol, que aí o pessoal está falando, o Brasil bateu num time aí, que um time realmente, né, não é forte. Uhum. Se fosse, aí todo mundo ficou feliz, comemorou, tacou 3-0, ia tacar... 10-0, 11-0, não sei quantos a zero aí. Enfim, mas num time pequeno. Então, assim, se fosse num time grande, tudo bem. Mas não, aí a gente tem que verificar. Aí o pessoal fica com medo, ah, vamos pegar um time grande. Tem que pegar um time grande mesmo. Tem que ser no começo ali para poder mostrar. Hoje em si, né, já vindo um pouquinho já para essa parte de futebol, eu tô totalmente desacreditado. Sou brasileiro, torço pela minha nação, pela seleção. Mas é desanimado porque muitos ali não tem jogadores, tem blogueiros.
1: Eu comentei aqui.
2: E aí não vai. Então, assim, não é desse ponto ali de desmerecer. A gente torce como brasileiro, quer que vença, quer que fique lá em cima, quer mostrar ali para todo mundo. E isso, querendo ou não, ajuda a atrair. A gente vai torcer por quê? Porque vai trazer o mundo inteiro ali para poder vir ao Brasil conhecer e mostrarmos ali nossas belezas. Mostrar o que temos à disposição, né, além do povo brasileiro, pontos turísticos e tudo, esse favorecimento, tirar essa parte negativa de corrupção e tudo, e mostrar belezas que tem aí, que o Brasil é muito bonito, tem cidades aqui, principalmente no Ceará, no Maranhão, no próprio Piauí, que devem ser valorizadas, e inclusive está vindo, ninguém cita, o pessoal não fala, eu não vejo o pessoal citando, a próxima Copa do Mundo, a feminina, vai ser no Brasil.
1: No Brasil,
2: ninguém comenta. Isso aí vai ser sediado. Isso eu vi nas matérias. O Brasil é tipo lá na Times Square, lá o pessoal mostrando que a próxima Copa vai ser no Brasil. Mas a mídia em si não fala, não quer falar no Brasil. Quer falar de fortalecimento, de facção, disso, aquilo, outro. E isso vai assustar. Divulgar. Totalmente ali a pessoa que vai vir para o Brasil para poder se hospedar, para poder realmente fazer ali o turismo no modo geral e conhecer, né, esses pontos que principalmente são importantes. E a gente pede aos governantes para poder facilitar e melhorar as suas cidades. Como está vindo uma Copa ali, né, está vindo a Copa da próxima, a Copa Feminina, não é com essa repercussão como a masculina, mas deveria ser, né, no meu ponto de vista. E cuidarem das estradas, a gente verifica no Maranhão algumas estradas, verifica no Ceará também, em todo o Brasil. Então melhorem ali a questão de acesso de um ponto para outro, principalmente em pontos turísticos, né, que aí para poder fazer esse fortalecimento e favorecimento. No Piauí em si foi feita uma rota do Norte, se não me engano, que ela passa por cidades no qual estão ouvindo a gente ali, né, Barras, Batalha. Tem essa rota nova que é para poder um desvio, para poder cortar a BR. Tem muitos caminhões ali, inclusive eu já fui uma vez nela, está muito boa, bem sinalizada. Parabéns ali ao pessoal que fez, teve essa iniciativa. Quando é para a gente pegar e bater, vamos bater. Quando é para poder parabenizar, parabenizamos também aqui. Então, como diversas outras aí em todo o Brasil.
1: Mas
2: a região norte do Brasil tem essa dificuldade, tem muito acesso que precisa ser dado essa atenção, né? E uma outra questão de estrutura, a gente verifica a questão de energia, concessionárias de energia que deixa a desejar, aqui mesmo no Piauí, no Maranhão também, mas bem mais no Piauí, deixam a desejar, porque como é só uma, aí eles, não estou nem aí, eu vou no dia que quero, poder público, Ministério Público, por sua vez, deveria entrar ali, olha, você tem um prazo, tantos dias para resolver. Porque muitos empreendimentos em si, um exemplo, a gente já teve percas aqui, um exemplo no Piauí, falando da concessionária do Piauí, a Equatorial, na cidade, a gente até citou, teve aqui o seu Lorival, na cidade de Água Branca, no Piauí, a energia é péssima, e não tem ninguém para poder reclamar com isso daí, e não tem ninguém para ir lá brigar, pegar ali e falar, olha, eu vou resolver, porque eu já sou sendo prefeito, gestor de uma cidade dessa, e a cidade é minha, eu sou responsável por isso daqui. O pessoal votou ali, né, para todo mundo se juntar em caravana e ir para a Porta de Equatorial, de tentar resolver. É eu como gestor, porque acreditaram em mim. Prefeito, levante-se aí do seu gabinete, do ar-condicionado, pegue aí, você tem um poder, vai lá na Equatorial e é o seguinte, se vocês não resolverem isso aqui, eu vou processar vocês, vou entrar com ação, alguma coisa, mas resolvam aí a situação da energia da cidade. Uma energia que fica faltando, caindo direto, prejudicando ali o comerciante. Imagine o comerciante está guardando ali no freezer ali o frango, a carne, tudo. Faltou energia, tudo perdido.
1: É.
2: E aí? Vão fazer o quê? Quem que vai pagar essa conta? O próprio comerciante em si que ficou no prejuízo. Porque se... Ah, não. O prefeito diz, ei, eu que vou pagar a tua conta aí, não se preocupe. Não. Aí seria diferente. Mas não. Cobre ali, tem um gestor, principalmente os representantes, como vereadores, deputados em si, junta todo mundo. E vai lá cobrar. Esse ano está chegando o período de eleição, em breve aí deve, aí vão visitar, vamos lá, vamos levar o vereador, o prefeito, sei lá, o candidato tal aqui, oi, o candidato tal, quando esse candidato tal chegar aí, chegue para ele e fala, olha, seguinte, melhora a situação aqui da energia, o senhor já foi eleito, já é deputado, é, pois pronto, senhor, então o senhor pode, resolva. Se eu resolvendo, a gente junta aqui o grupo aqui e vamos pensar em votar em você. Se não, porque depois, não, vamos melhorar. É, essa conversa fiada. O pessoal nem acredita. Concordo mais, né? Então é bem complicado. A gente perde um pouquinho dessa atenção aí para melhorias. Porque a gente em si já perdemos, acho que já me foi a conta, 3 transmissores. Na questão de manutenção em si, e o custo é muito elevado, né? Não estou falando em si da maneira. Que a gente pega para si, porque a gente pode, consegue, com muita dificuldade, que não é fácil, a gente consegue consertar, enviar para São Paulo, botar técnico, levou, ajeitou, a gente tem esse suporte, mas a gente pensando na pessoa lá da ponta, um senhorzinho que compra lá o frango, que tem lá o seu material, que tem um picolé, que tem um sorvete, e aí ele vai fazer o quê? O que é que ele faz? Vai cobrar de quem? E ele tem uma rendazinha a mais à disposição? Não tem. Então, poderia ser feito isso. Atenção aí aos gestores em si da cidade de Água Branca, que precisam dar essa atenção, cuidar ali mais ali, já buscar uma alternativa. Tem um setor responsável lá, que eu acho que é da cidade, não sei se é Hugo Napoleão, que é responsável pelo Médio Parnaíba. Tem todo o Médio Parnaíba, que aí fica um representante, fica um prefeito, eu não sei se ainda é o prefeito de Hugo Napoleão, que é responsável, que ele pode também estar entrando ali, brigando, buscando para o desenvolvimento, que a cidade de vocês, aí no Médio Parnaíba, possuem cidades lindas, com desenvolvimento que vocês podem aproveitar, levando ali o turismo. Eu vejo no caminho para lá tem uma gruta, eu não recordo o nome, mas para muitos ônibus, eu tive até a curiosidade de parar e verificar, é uma gruta que tem lá, tem uma história lá religiosa, mas pouco conhecida no Piauí. Então, se muita gente, imagine o pessoal conhecer do Ceará, tá aí a rádio, tá aqui, o papel dela é esse.
1: É cobrar também, cobrar, ajudar, né?
2: De ajudar, de fazer com que conheçam ali em si essas ações, mostre o papel de cada um. Eu tive com essa semana passada com um presidente de uma Câmara Municipal no estado do Maranhão, e ele falou da importância da rádio. Ele falou, olha, você sabia que a rádio de vocês, ela pega lá no interior, é bom lá e tudo, lá só pega vocês e não pega internet. Aí eu mostrei para ele, falei, olha, você tá vendo? Então imagine essa pessoa ali ficar por dentro, saber do que tá acontecendo no dia a dia, no poder executivo, legislativo, judiciário, no dia a dia, o que é que acontece no centro da cidade, o que é que pode levar de centralizar, sair dali de gabinete e levar algo itinerante ali para a população, principalmente no interior, que são menos assistidos. Então é um público no qual estamos aqui, o pessoal batendo no dia a dia, o pessoal na roça, principalmente na roça que não tem, o pessoal tem ali, fez o plantio, muitos não conseguem fazer o plantio porque não sabem, não conseguem desenvolver a terra em si, precisa de um tratamento, um trabalho, precisa do agrônomo ali, precisa de alguém crie animais, precisa saber quais são as vacinações, ainda mais hoje em dia, não é como antes ali, né? Então precisa saber a alimentação, como é que é, vacinação, e aí o poder público, por sua vez, pode estar entrando e interferindo, verificando, dando esse apoio e esse suporte. Algumas regiões, algumas cidades em si fazem isso, é interessante a gente pegar e mostrar, está aqui a rádio à disposição para poder mostrar esse trabalho também. Então, era falando um pouquinho nessa parte aí, para a gente poder...
1: Eu queria mostrar aqui. Eu queria mostrar aqui o azeite que mandaram para a dona Rosalina. Produção, eu mandei aí para você.
2: Olha, tem até um processo para poder fazer esse azeite. Olha só. Vamos lá, cadê?
1: Vamos lá. Dá play aí, produção.
6: Bom dia, Nete Campos. Inês Maria, aqui da Sapucarana, município de Altos. Mostrando aqui que a dona Rosalina tá tirando azeite de coco babaçu. Tá aqui o pessoal já almoçando por aqui. Ela tava tirando azeite, ó. Ela aqui na luta. Tá bom? E daqui a pouco a gente vai mostrar o resultado do azeite.
1: Eita, tá na hora da papa ali, né? Do feijãozinho ali, hora do almoço. Todo mundo da música, eu acho lindo demais ver isso aí, tá vendo? Dona Rosalina, um abraço. E a Inês?
2: Rosalina dura, rapaz. Tá lá ali ainda. E você viu ali o feijão, o negócio ali, o fogareiro ali?
1: É, na lenha. Ali não tem comida, a comida fica mais gostosa, viu? Eu queria mostrar também, eu mandei umas fotos aí, produção, para você, que tem uma ouvinte nossa que estava lá de Bom Princípio Miguel Alves. Ela mandou foto dela lá, Ran Louça. Aí, ó. Olha aí, rapaz. Bom, Maria da Conceição Ferreira é o nome dela. Ela tá aí, ela é de Bom Princípio, Miguel Alves. Mostra a foto do radinho dela pendurado na parede. Olha.
2: Olha a companhia dela
1: aí.
2: Olha
1: a companhia dela aí, ouvindo a rádio. Maria da Conceição, de Bom Princípio, Miguel Alves, obrigado. Olha que coisa linda, na beira da pia, lavando as louças do almoço.
2: E acompanhando.
1: E acompanhando a nossa programação. Ai, que legal.
2: Olha a companhia.
1: Pronto, rádio, é lindo demais.
2: Si que a gente tem,
1: é lindo demais. A gente tem.
2: Esse é o pronto, esse é o preço em si.
1: Aí, valeu, produção. Hoje a produção tá boa.
2: Porque
1: obrigada,
2: essa outra produção não estava muito bem, não.
1: Mandar um abraço também para a Edilene Esperantina, está na sintonia. Edilene Esperantina, obrigada. Hoje eu recebi recado, tudo quanto era canto desse país, viu, gente? Coisa boa, a gente é muito grato. Hoje apareceu aqui também o nome de uma pessoa que estava pesquisando a Verdes Campos site na internet, disse que encontrou uma Verdes Campos com outra. Eu digo, rapaz, estão pegando carona na rede de rádio Verdes Campos site, que está chegando em todo canto desse país. Estão pegando carona, tem uma Verdes Campos, se não me engano, em Rio Grande do Sul, né, produção?
2: Não, é Grande... assim, tem, Anete, eles entraram em contato conosco, né, são do Rio Grande do Sul, eles possuem lá, tem uma Verdes Campos.
1: FM.
2: A nossa tá ali, pra ter ideia, né, a nossa tem, eu acho que tem rádio de mais de 40 anos. A gente possui, a gente verifica lá que seguiu, Verdes Campos, tudo bem, tá lá um segmento, é lá no Rio Grande do Sul, tá aqui a nossa, quando pesquisou Verdes Campos, vai verificar um monte de Verdes Campos, tem vários, porque a gente possui uma história, né, tem toda uma história em si, das rádios em nossos segmentos aqui, e aqui a rádio, lá é um outro segmento, lá, se não me engano, é sertanejo, que lá é mais voltado pessoal, música mesmo, do Rio Grande do Sul. Aí o nosso não, a nossa tá aqui, é a rádio do vovô, é da vovó, é do amigo e irmão caminhoneiro. Algumas tentam realmente já fazer a cópia, a imitação. Eu já vi uma outra rádio ali, que não é nem Verdes Campos, é Cana. Aí faz a... Então assim, eu mesmo em si não trato nenhum como concorrente. A gente não são concorrentes, então são co-irmãs, estão aí. É no meio de comunicação, desde que seja no intuito. Eu até trato assim como os parceiros em si, que a gente até divulga, né? Tinha outras rádios, que o poder da comunicação e da mídia em si, ainda mais a gente possui diversos segmentos, como o Produto de F8, que é patrocinador oficial da rede Rádio Verdes Campos Sate, a gente faz essa divulgação. Tipo, recebi agora há pouco, eu estava com o pessoal, o representante aqui da Mirante, da TV Mirante, que é o Jonas, um abraço aí ao amigo, colega Jonas, que é da TV Mirante. E a gente faz divulgação, e eu não tenho nem empecilho nenhum, nem proibição nenhuma de falar, é porque é da Mirante, da Globo, eu não vou falar aqui no ar, porque não é concorrente, eu não trato como concorrente. Eu vou falar assim, não vou fazer que nem outras emissoras, que nem tem colegas meus que falaram, Jackson, eu de vez em quando eu mandava um alô pra ti aí, Jackson, da Verdes Campos, Brufra ali, tal, tal. Aí a direção me chamou aqui, eu não posso mais falar isso daí, porque você é concorrente nosso. Beleza, você acha que estamos aí atrapalhando, que somos concorrentes, a gente não acha em si. A gente pega e fala, cita ali, fala os segmentos, fala as emissoras, não tem preocupação nenhuma, você verifica, um exemplo maior, Nete. É o maior comunicador que eu, no meu ponto de vista, da história mesmo, do Brasil, um dos maiores comunicadores, que o nome dele é Silvio Santos. O cara tem uma emissora, tinha emissora de TV, tem, né? Tá lá, ele se foi, mas deixou um legado. E ele sempre falava, olha, vou encerrar agora porque a Globo tá na novela, olha, cuidado disso aqui. Então ele sempre citava, ele sempre falou, e tá lá, conseguiu, nunca, não derrubaram, conseguiu manter ali todos os segmentos, fazia por amor. E aí a gente tem esse procedimento, então tal que ele fazia a premiação do ano, é um ponto positivo que eu achava sempre dele, que ele chamava todas as emissoras, convidava, olha, foi o Jornal Nacional que ganhou e tudo. Já quando era a outra parte, em si, o ponto negativo que eu acho lá do outro sistema, é que não só chamava o dele, não chamava qual curso favoreceu, o melhor do ano foi o jornal tal da emissora tal, pronto. Era isso sim, é um reconhecimento, não só da casa, e sim no modo geral, um troféu realmente de reconhecimento. Então é nisso que tem que ser feito. Então a gente não trata como concorrente e está aí à disposição.
1: Muito
2: pessoal,
1: bem,
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1: Deu, mas Anete, agora já lá. Deu. Ele hoje ultrapassou mesmo, viu? Olha só, a gente vai. A gente vai deixar a oração agora que Jesus nos ensinou para todas as pessoas recebendo essas bênçãos que a gente também passa para você, todas as bênçãos vindas para a gente. E em seguida você fica bem informado com o jornal Segunda Edição, com Fábio Brito e Gomes de Oliveira, o Galego. Até amanhã. Tchau, tchau.
7: Quem fala aqui é Franli. Quero dizer o seguinte: para você ter êxito na fé, você precisa ter fé. Se você não tiver fé, você não vai ter êxito. Saiba de uma coisa, que um dos melhores remédios, melhor antibiótico, é a fé. Você quer que dê certo sua fé? Se concentre, levante as mãos para cima, se encoste em qualquer, numa parede, em qualquer coisa, e peça a Deus aquilo que lhe interessa. E tenha fé. Se você fizer isso, vai dar certo, vai dar certo. Quem está falando aqui é Franli. Essa oração foi feita aqui na sede da Rede Rádio Verde Campos, com todos os funcionários daqui da rádio. Todos nós fizemos com fé, pedindo para que você tenha saúde, nossos ouvintes, nossos queridos amigos. Então, só quero lhe dizer para você, tenha fé e reze conosco esse Pai Nosso.
8: Pai nosso que estais nos céus, santificado seja o vosso nome. Venha a nós o vosso reino, seja feita a vossa vontade, assim na terra como no céu. O pão nosso de cada dia nos dai hoje, perdoai as nossas ofensas, assim como nós perdoamos a quem nos tem ofendido. E não nos deixeis cair em tentação, mas livrai-nos do mal. Amém. Ave Maria, cheia de graça, o Senhor é convosco. Bendita sois vós entre as mulheres. Bendito é o fruto do vosso ventre, Jesus. Santa Maria, Mãe de Deus, rogai por nós, pecadores, agora e na hora de nossa morte. Amém.
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0: Olá, boa tarde, meio-dia e mais 9 minutos. Começa agora o seu Jornal Verdes Campos desta segunda-feira. Hoje, 22 de junho do ano de 2026. E estas são as principais manchetes de hoje. Concurso da PM do Piauí. Inscrições abrem nesta segunda-feira. Falta de professores deixa alunos sem aulas em escola e CMEI de Teresina. Tarifa social de energia elétrica. Mais de 325 mil maranhenses precisam atualizar cadastro. Bezerro nasce com duas cabeças no interior do Maranhão. Desaparecidos em Viçosa do Ceará sobreviveram por mais de 30 horas com água de poço e mandacaru. Nova Russas do Ceará irá receber ordem de serviço para a construção de santuário nesta terça-feira. Projeto no Congresso proíbe abate de jumentos devido ao risco de extinção. Deputado manda emenda a show de cantor, do qual ele é empresário. Professores poderão pedir licença da sala de aula sem perdas no salário para fazer pós. Prazo para pagar a inscrição do Enem 2026 acaba hoje. Sonho da casa própria. Caixa Econômica leiloa mais de 1.600 mil imóveis em todo o país. Bolsa Família, quem não fizer cadastro biométrico pode ter benefício bloqueado. Estas e outras informações você confere no seu Jornal Verdes Campos de hoje, que está apenas começando.
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0: Agora são 12 horas e mais 11 minutos, 12 e 11.

Muito bem, minha gente, estamos chegando nesse comecinho de tarde de segunda-feira para o nosso primeiro Jornal da Semana, que você tem uma semana repleta de conquistas e realizações. Eu já começo pedindo a sua licença para entrar na sua casa e saudá-lo com muito carinho. Eu sou Fábio Brito e falamos ao vivo da rede de rádio Verdes Campos Sat, via satélite para todo o país, através do sinal da antena parabólica. Estamos ao vivo para o mundo inteiro pela internet. E é claro, você também já pode nos sintonizar aí na sua cidade e região, através de uma das emissoras afiliadas à nossa rede de rádio. Essa é a Rádio da Vovó, do amigo caminhoneiro, do homem e da mulher do campo, com você, onde você está. Do homem e da mulher do campo, com você, onde você está.

0: dia do aeroviário. E hoje é o dia de levar o cachorro para o trabalho. Eu não sabia que tinha esse dia, mas tá aqui, 22 de junho, dia de levar o cachorro para o trabalho. Olha, hoje os católicos celebram o dia dos santos João Fischer e Tomás More, decapitados por defenderem a sua fé católica. E boa tarde de hoje vai para a cidade de Amontada, no Ceará. Olha, Amontada fica ali pertinho de Itapipoca, Miraíma, Santana do Acaraú, é coladinho lá com o município de Morrinhos, Itarema, distante 157 quilômetros da capital Fortaleza. O pessoal está nos ouvindo agora através do som da rádio afiliada à rede de rádio Verdes Campos Sat, em Granja, no Ceará. Olha, a cidade que tem 40 anos de emancipação política, Amontada tem população aí de 44 mil habitantes. Olha, a economia local lá é baseada na agricultura. E lá eles cultivam muito algodão, caju, feijão e da pecuária, bovinos e avícola. E o turismo de lá, gente, é uma fonte de renda, né? Que conta com belas praias, é uma cidade litorânea, hoje repleta de pousadas, né? Com a presença forte de muitos turistas. E o município tem 12 distritos. Tem a Montada, que é a zona urbana e a sede rural. Tem também lá o distrito de Aracatiara, Gaças e Caraí. Outro, Lagoa Grande, distrito de Moitas, Mosquito, Nascente, Poço Comprido, Sabiguaba, Vajota e Gostosa. São os distritos que compõem o município de Amontada. Boa tarde, Amontada, no Ceará. O nosso som está ecoando na região. E aqui já ao meu lado, ele, Gomes de Oliveira, o galego, falando a verdade do Aquindoê. Boa tarde, galego.
1: Boa tarde, Fábio. Boa tarde, Paulo Sérgio, Jairo. Olha, emenda parlamentar nesse país serve de deboche pela irresponsabilidade e leviandade de alguns políticos. Vocês acabaram de ler a manchete aí, que foi colocada no ar pelo Fábio Brito, dizendo que um deputado que mandou uma emenda parlamentar para o show no cantor, do qual ele é empresário. Quer dizer, isso é uma vergonha. Emenda parlamentar, todo imbecil sabe, e o político também, bandido, sabe, não são todos, é claro, toda regra tem exceção. Ele sabe que emenda parlamentar, para você mandar para a cidade, para construir casas populares, quem sabe, dá uma ajuda aí no asfalto, na cidade que está abandonada. Mas o cara mandar emenda parlamentar para um parente que está devendo a Deus e o mundo, mandar emenda parlamentar para uma rua onde está erguida a fazenda do pai, ou então a casa da amante, isso é uma vergonha. É por isso que o ministro Flávio Dino, e eu sou fã dele, digo todo dia, tem feito, viu, uma campanha para moralizar isso aí. Porque emenda parlamentar, você não sabe quanto é que é, você não sabe para onde o cara vai mandar. E a desonestidade que impera no meio político é uma vergonha. Tem muito político correto? Tem, mas é uma minoria. A maioria, sinceramente, envereda pelo caminho da desonestidade. O importante é chegar lá, não importam os meios ilícitos, que a gente sabe que prosperam. Então, infelizmente, neste comentário, eu sou obrigado a dizer que tem muito político bandido, desonesto, desqualificado, que não merece o seu voto.
0: E quais são os outros destaques de hoje, galego?
1: Caçador encontrado morto em zona da mata no interior do

0: Piauí. Polícia participa de operação com cães farejadores em áreas de fronteira. Caminhonete da Polícia Ambiental cai em riacho na PI 212, entre Barras e Nossa Senhora dos Remédios. Jovem é detido. Olha o que esse crápula fez. É por isso que eu sou a favor da redução da maioridade penal. Quem que um cara desse merece? Ele foi detido porque estava perseguindo uma avó com a pedra. Que canalha, hein? E aí, você acha que o bichinho tem que ficar em liberdade? Detalhes já já no campeão que está no ar.
1: Muito bem, agora são 12 horas e mais 19 minutos, 12:19, Jornal Verdes Campos, segunda edição desta segunda-feira, já ao vivo também aqui através das plataformas digitais. É, já estamos ao vivo aqui para a TV Verdes Campos no canal do YouTube. O endereço é @verdescamposat. Procure aí no seu telefone celular, no computador, no tablet, curta a nossa transmissão, compartilhe o link na sua rede social, no seu grupo de WhatsApp. Vamos nessa, porque a informação pede passagem. Vamos trazer o destaque inicial de hoje. Tem informações do Piauí. Atenção, concurseiro de plantão. Concurso da PM. Inscrições abrem nesta segunda-feira. São 1.000 vagas.

0: Olha, as inscrições para o novo concurso da Polícia Militar do Piauí começaram na manhã de hoje, segunda-feira, de acordo com o edital publicado pela banca organizadora Fundação Carlos Chagas. Os candidatos devem se inscrever exclusivamente através do site da Fundação. Olha, o concurso vai ofertar 1.000 vagas para soldado, com salários que chegam a R$ 4.800. As vagas estão divididas em 500 para início imediato e mais 500 para cadastro de reserva. Então, do total, 25% são reservadas para candidatos negros ou pardos. Há também uma vaga imediata para oficial capelão, primeiro tenente, remuneração R$ 9.700. Olha, o prazo de inscrições se estende até o dia 22 de julho. A taxa é de R$ 120 para soldado e R$ 130 para oficial capelão. Doadores de sangue, de medula óssea e de leite materno, além de desempregados, podem pedir a isenção da taxa no período de 22, que começa hoje também, até o dia 23 de junho, Galego.
1: É, mais um concurso, portanto, para o policial militar. Muita gente vai se inscrever, muita gente está ávida por passar, é claro, porque quem se inscreve pensa em galgar uma posição de destaque. Então, torçamos para que aqueles que conseguirem êxito tenham caráter, sejam honestos, para que possam vestir a farda da Polícia Militar.
0: Olha, para participar é preciso ter ensino superior completo em qualquer área, ter entre 18 e 35 anos no período de inscrição, altura mínima, qual é a altura mínima para homens? 1,60 m. Mulheres, 1,55 m. Possuir carteira nacional de habilitação, no mínimo categoria AB. E a seleção vai ter 5 etapas. Prova escrita, que é objetivo e redação, no dia 23 de agosto, a prova vai ser em Teresina. Exame de saúde, avaliações médicas, teste de aptidão física, avaliação psicológica, investigação social, viu, galera? Que é um quesito muito importante, que vai investigar a conduta, os antecedentes e a conduta do candidato.
1: É, porque tem muito policial na ativa atualmente que não merece ser policial. Todo mundo sabe disso, não é novidade. Eu me lembro que o coronel Carlos Augusto, quando ele era comandante da polícia, e aquele policial vagabundo que perdeu a farda, matou aquela jovem, estava estudando direito, jogou o corpo no mato. Eu perguntei, doutor coronel, e esse rapaz é psicopata? Ele disse, não, galera, na polícia tem um bocado de psicopata, sabe por quê? Porque eles entram na justiça e a justiça dá uma liminar e eu sou obrigado a colocá-los na polícia. Quer dizer, é isso aí que acontece. Então tem que ser um cara correto para ser policial, porque de psicopata a gente já tá cheio.
0: Vamos nessa, agora são 12 horas e 24 minutos, 12h24. Jornal Verdes Campos, segunda edição, só tá começando, viu? Muito boa tarde, você que tá em casa, no aconchego do lar. Família reunida na hora do almoço. Almoçando com o Jornal Segunda Edição, Galego.
1: Lá tem a montada no Ceará, rapaz. É, o pessoal tá lá almoçando agora, cidade bonita, nome sugestivo, a montada. E o rádio de pilha ligado, porque eles estão agora acostumados a acompanhar a gente, porque estamos hoje em todo o estado do Ceará. Então você que é de Amontada, olha, receba o meu abraço fraternal, uma abençoada segunda-feira, um excelente almoço, muita união da família e continue ouvindo a maior audiência do rádio neste horário. Para nós aqui é um prazer saber que contamos também com o pessoal de Amontada no Ceará, acompanhando o campeão de audiência.
0: É, muito boa tarde você que está chegando em casa agora do trabalho, né? Chegando da roça? É, você que está chegando da roça. Seja bem-vindo, seja bem-vinda ao nosso jornal. Pessoal que está no centro comercial, está no trânsito também, ligado aqui no jornal, através do aplicativo GF Play, através de uma frequência das emissoras afiliadas aí na sua cidade e região. Muito obrigado pela carona. 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
0: 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Vamos agora fazer o nosso primeiro intervalo e já já tem muita informação, Galego.
1: Ei, Fábio, caçador encontrado morto em zona da mata no interior do Piauí. Caso gera investigação. Detalhes após os comerciais, Fábio.
0: Adolescente de 13 anos morre afogado em rio após sair de festival de pipas em Teresina. E atenção, Maranhão. Bezerro nasce com duas cabeças na zona rural. Depois do intervalo.
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0: Vamos nessa, agora são 12 horas e mais 35 minutos, 12h35, de volta ao vivo com o seu Jornal Verdes Campos, segunda edição, informação com precisão e credibilidade. Olha, estamos aqui ao vivo também através do aplicativo GF Play. Do aplicativo GF Play, você pode nos ouvir ou nos assistir, você que escolhe. Lá você vai encontrar no aplicativo a rede de rádio Verdes Campos Sat. Aí você clica lá em rede de rádio, aí você vai nos ouvir, a sintonia aí do telefone. Ah, Fábio, eu quero ver você e o Galego. Então você vai para onde? TV Verdes Campos Sat. No mesmo aplicativo, lá tem, ó, TV Verdes Campos Sat. Aí você clica lá, clicou, abriu uma telinha lá no seu celular. É a informação na palma da sua mão. Um abraço você que está aí ligado com a gente no aplicativo GF Play. No Brasil e fora do Brasil, é, porque onde tem internet, meu amigo, você está ouvindo a gente. Maravilha. 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
0: 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Vamos nessa, agora são 12 horas e mais 41 minutos, 12h41, já tem informações da Copa do Mundo. E aí, Galego, Brasil venceu Haiti na sexta-feira à noite. O que você gostou da seleção? Agora vai, Galego, ou não?
1: Olha, só não gostei do primeiro, do segundo tempo, que o Brasil se retraiu muito.
0: Parou, né?
1: Primeiro tempo o Brasil
0: até que
1: jogou bem. Agora a esperança, eu estava ouvindo hoje as emissoras do Sul, é que o Neymar pode enfrentar a Escócia. Ele participou hoje pela manhã do treinamento com bola, não sentiu nada. Então, de qualquer maneira, é mais um reforço que o técnico terá para colocar a seleção mais ofensiva contra o esquete da Escócia. E está provado que essa Copa do Mundo tem muito resultado que ninguém espera. Você vê que ontem o Uruguai não conseguiu a vitória e perdeu, empatou com
0: empatou.
1: Um time que não tinha nem esse know-how todo.
0: A tradição, né?
1: A tradição, mas que jogou bem melhor, principalmente na segunda etapa. Então a Copa do Mundo apresenta muita surpresa. Daqui a pouco tem um jogo da Argentina. Então é um campeonato mundial. Por sinal, lembrando também que o jogo Tunísia e Japão, que o Japão venceu, foi o jogo de número 1000 da história da Copa do Mundo desde 1930. O milésimo jogo da Copa foi Tunísia e Japão no final de semana. O jogo de número 1000 desde a primeira Copa em 1930 no Uruguai.
0: E falando em Japão, o Brasil, caso se classifique, vai se classificar para a próxima fase, pode pegar Holanda ou Japão na próxima semana. Daqui a pouquinho a gente vai trazer os detalhes aí de mais notícias da seleção e da Copa do Mundo. Informações, Galego.
1: Olha, um homem foi encontrado morto hoje, segunda-feira, em uma área de mata na zona rural de Pedro II, no norte do Piauí. A vítima foi identificada como Wilson Macedo Viana, de 59 anos de idade, conforme informou o Corpo de Bombeiros Civil daquele município. Segundo informações, ele foi visto pela última vez na madrugada de ontem, domingo, por volta das 4 horas, quando saiu para caçar nas regiões de Machixe, Cancão e Arueira, não tendo retornado para casa. Diante do desaparecimento, familiares iniciaram buscas ainda no próprio domingo. O Corpo de Bombeiros foi acionado por volta das 23 horas de ontem, mas o trabalho de busca só teve início na manhã desta segunda-feira, devido ao difícil acesso à área. Informações preliminares apontam que a vítima pode ter sofrido uma queda de aproximadamente 10 metros em um paredão de pedra.
0: Olha, adolescente morre afogada em rio após sair de festival de pipas em Teresina. Marcos Moraes dos Santos, 13 anos, foi encontrado morto na manhã desta segunda-feira após se afogar no rio Parnaíba, na região do povoado Cerâmica Cios, no sul da cidade. O Corpo de Bombeiros do Piauí fez o resgate do corpo após retomar as buscas iniciadas ontem, domingo. Segundo a família, Marcos e outro amigo, aproximadamente da mesma idade, estavam em um festival de pipas na Cerâmica Cio ontem, quando decidiram ir de bicicleta até o rio. Nenhum dos dois sabia nadar e eles procuraram o lugar mais fundo para ir, de acordo com relatos. Olha, pouco depois, os bombeiros militares foram acionados para procurar Marcos. O amigo que estava com ele apontou o local onde o adolescente tinha se afogado. Nessa segunda-feira, o corpo foi resgatado. Olha, estamos recebendo aqui denúncias de falta de professores em escola de Teresina, no Piauí. A A falta de professores em escolas e centros municipais de educação infantil, CMEIs, de Teresina, tem deixado alunos sem aulas ao longo da semana. Problema denunciado por pais responsáveis e pelo Sindicato dos Servidores Públicos Municipais de Teresina é reconhecido pelo secretário municipal de Educação, Ismael Silva. O secretário diz que convocou todos os professores do primeiro ciclo aprovado no concurso da Prefeitura de Teresina, incluindo os do cadastro de reserva. Segundo ele, muitos profissionais têm demorado a se apresentar à secretaria. Agora é um problema que tem que ser resolvido, né, galera? Porque as escolas não podem ficarem fechadas, o aluno ser dispensado mais cedo, porque não tem professor. E aí, como é que faz?
1: É, aí é um desserviço que se presta à educação, viu? Sei do trabalho do Ismael, um cara muito correto, trabalhador. Agora, os professores que foram chamados precisam também se justificar e
0: dar uma resposta logo,
1: né? Dar uma resposta e serem responsáveis. Porque o alunado aqui não pode ficar prejudicado. É um negócio que a gente não entende. Em plena capital do Piauí, aluno sem aula porque professor ainda não apareceu. Quando é no interior, muita gente... Ah, é porque é no interior, é na capital também. A capital não está livre dessa situação lamentável. Os pais têm razão de ficarem preocupados, porque o alunado, um aluno desocupado, se for para a rua, só vai aprender o que não presta. Ele dentro da escola, com certeza, será alguém na vida.
0: Eu tenho aqui o testemunho de um pai que tem uma filha que é aluna do terceiro ano da Escola Municipal Simões Filho, que fica na Zona Sul de Teresina. Ele diz que a filha está sem aula de português, história, geografia e ciências há cerca de 2 meses. Então, segundo ele, a estudante vai à escola no máximo 2 dias por semana.
1: Eu não, pensei que era...
0: Só... 2 dias por semana, no outro dia fica em casa.
1: Eu pensei que era ficar sem aula durante uma semana. 2 meses é de lascar, isso é inaceitável. É inaceitável, sobre todos os aspectos, um aluno que quer estudar, quer dar gosto aos pais, ficar 2 meses sem aula porque o professor não aparece. É profundamente lamentável.
0: Olha, falando em lamentável, vamos aqui para o estado do Maranhão. Lembra daquele caso da acusada de matar crianças com ovo de Páscoa envenenado, Galego, no Maranhão?
1: Devia apodrecer na cadeia, com certeza.
0: E vai ter o julgamento da acusada e começa hoje o julgamento, na região de Imperatriz. As informações agora com ele, Messias GF8. Boa tarde, Messias.
10: Boa tarde, Fábio Brito. Boa tarde, Galego. E agora vamos com informações aqui da Central de Jornalismo de São João dos Patos, nesta tarde de segunda-feira, dia 22 de junho. Olha, ocorre nesta segunda, Imperatriz, o julgamento de Jordélia Pereira Barbosa, acusada de envenenar um ovo de Páscoa, que matou 2 crianças e deixou a mãe das crianças gravemente ferida. Olha, o júri popular ocorre no Fórum Desembarcador Raimundo Freire Cutrim e deve mobilizar familiares, autoridades e a população diante da grande repercussão que o caso teve em todo o estado. A ré responde por 2 homicídios qualificados e uma tentativa de homicídio por envenenamento. O acesso ao fórum será controlado durante a sessão. A acusação será conduzida pelo promotor de justiça Tiago Quintanilha, titular da 8ª Promotoria de Justiça Criminal de Imperatriz, contra a ação do Ministério Público do Maranhão. O caso aconteceu no mês de abril de 2025 e chocou o estado. Segundo as investigações, Miriam recebeu em casa um ovo de Páscoa entregue por um motoboy com a mensagem: com amor para Miriam Lira, feliz Páscoa. Após consumirem um chocolate, Miriam e os filhos, Luiz Fernando, de 7 anos, e Evelyn Fernanda, de 13, passaram mal. Luiz Fernando foi o primeiro a apresentar os sintomas e morreu pouco depois de dar entrada no hospital. Miriam também começou a apresentar sinais de envenenamento, com dificuldades respiratórias e alteração na coloração das mãos, sendo internada em estado grave na UTI do Hospital Municipal de Imperatriz. Dias depois, Evelyn não resistiu às complicações provocadas pelo envenenamento e morreu em decorrência de choque vascular associado à falência múltipla de órgãos. De acordo com a Polícia Civil e o Ministério Público, o crime teria sido motivado por ciúmes e vingança. As investigações apontam que Miriam mantinha um relacionamento com o ex-marido de Jordélia Pereira Barbosa havia cerca de 3 meses. Inconformada com a situação, a acusada teria planejado o crime e percorrido mais de 380 quilômetros entre Santa Inês e Imperatriz para executar o plano. Mais de um ano após a tragédia, familiares das vítimas aguardam a decisão dos jurados. Em entrevistas anteriores, Miriam afirmou que a rápida prisão da acusada trouxe um alívio inicial à família, mas destacou que a sensação de justiça somente será completa após a conclusão do julgamento e a definição da sentença. Portanto, essas são as informações de momento. Fábio, aqui da Central de Jornalismo de São João dos Patos, eu volto com você.
0: E que justiça seja feita, né, Galego?
1: Eu espero que a justiça seja feita, porque de injustiça a gente já está cheio. E que ela, ao ser recambiada, não saia na maldita audiência de custódia. Que é um negócio que eu não consigo entender até hoje, que foi esse inteligente que inventou essa tal audiência de custódia, que tem colocado muito bandido na rua, inclusive bandidos sanguinários que estão soltos.
0: Vamos nessa, agora são 12 horas e mais 51 minutos, 12 e 51. Estamos apresentando o seu Jornal Verdes Campos, segunda edição. Olha, boa tarde, você que está em casa, você que está no trabalho, no trânsito, ouvindo a gente. Muito obrigado pela sintonia, viu? Vamos trazer participação popular. Vamos ouvir o povo.
11: Boa tarde, Fábio Galego. Eu não sei para que serve esse cais aqui de alto. Eu fui segunda-feira pedir uma visita para pegar um Cade Único. Hoje está com 8 dias, mandaram esperar em casa que vinha a visita. Hoje está com 8 dias, ninguém apareceu.
0: E o CRAS, que é o Serviço Social do município, tem um agendamento, um cronograma de visitas domiciliares. E aí é o ouvinte tem um pouquinho mais de paciência, galera, porque as casas cadastradas, aquelas que precisam desse cadastro, serão feitos o cadastramento.
1: É, tem que ter um pouquinho de paciência, viu, amigo? Eu sei que você está preocupado, é um direito seu, mas tem um pouquinho de paciência, que eu tenho certeza que a coisa funciona e vai dar tudo certo.
0: Inclusive, daqui a pouquinho eu vou trazer uma informação a respeito da biometria que está sendo exigida para se manter recebendo o programa Bolsa Família. Por isso que muita gente fica preocupada, né? Porque o benefício, de repente, por alguma coisa, pode ser cortado. Então, eu acho que o interesse do ouvinte é muito importante, tem que cobrar mesmo. A gente vai aqui passar o pedido para o CRAS da Cidade Alta, está agilizando essa visita domiciliar para que os cadastros sejam atualizados e isso não provoque nenhum prejuízo a ninguém. Mais ouvinte chamando, tem participação popular.
12: Boa tarde, Fábio Brito, Galego. Fábio, hoje eu quero parabenizar meu pai, Raimundo Alberto, que está de aniversário hoje. Que Deus abençoe ele, dê muitos anos de vida, paz e saúde. Remédios de São José, capitão de Campos.
0: Tá certo, Remédio. Um abraço, parabéns aí ao nosso ouvinte aniversariante, vida longa. Felicidades mil! Olha, estamos recebendo aqui uma denúncia, qual é essa região aí? Qual é a região lá? Gado solto na pista, é o Thiago Barroso, Zona Norte de Teresina. Tem um vídeo aí? Vamos botar no ar, o pessoal que está no canal do YouTube, da TV, vai ver as imagens.
13: Olha aí, ó.
0: Olha aí.
13: Aqui é direto, aí, ó. Aí, ó. Mas vamos aqui, ó. Olha, ó.
0: Olha a vaca no meio da rua, meu Deus. Não.
13: Aqui no parque não, porque, ó. Olha aí, ó. Gado espalha para todo lado aqui, ó. Esse aqui tá, acabou de... E comer aqui a planta dessa jardim aqui, ó. Tinha uma florzinha aqui, ó. Olha, ó, ele comeu tudo aqui, ó. Tamanho desse um boi desse aqui, ó, na porta da sua casa. Tem condição, gente, um negócio desse. Aí vim aqui, ó, tava cheinha, porque eu tive que sair e não consegui filmar. Mas aqui, ó, é um parque com as crianças, ó. É um parquezinho, ó. Só que aqui as crianças não iam brincar aqui não, porque o gato quebra, o brinquedo fica avançando nas crianças, entendeu?
0: Pô, não.
13: Que é no condomínio conviver, tem uma fazenda na Madeus Paulo ali, que fica o trânsito também na BR ali, de gado.
0: Tá aí, Galego, muito gado solto na pista, o flagrante aqui do Thiago Barroso, Zona Norte de Teresina.
1: É, a prefeitura tem que mandar pegar esse gado aí e chamar o dono, porque isso é irresponsabilidade, rapaz. Tiago tem razão de reclamar. Isso é irresponsabilidade do dono do diabo desse gado. É por isso que eu fico com raiva. Que a capital do Piauí também tem esse problema miserável, onde as pessoas cometem tamanha irresponsabilidade. Então eu peço mais uma vez que se pegue esse gado, chame esse dono, esse cara que acha que é o dono da cocada preta, que é o dono da cidade, porque tá errado, meu amigo. E você estando errado, não tem razão.
0: Olha, mais participação popular. Olha, deixa eu mandar um abraço aqui, uma turma que nesse horário está ouvindo a gente. Acho que o pessoal já almoçou lá, deve ter almoçado, né? Aqui os nossos ouvintes da comunidade Prata, município de Altos. Olha quem está ouvindo a gente, Galego. Fransquim, Aldail, o Neto Delmiro, o Roberlândio, o Deixou e o prefeito de Altos, Maxwell da Marinha. Acabou de confirmar, Fábio, estamos aqui ouvindo você e o Galego. Aqui na Prata, município de Altos, Galego.
1: Um abraço a todos os amigos aí citados, ao prefeito Maxwell, que sempre está ao lado do povo, às pessoas que estão aí com ele. Todos sintam-se abraçados e uma abençoada segunda-feira a toda essa turma aí, que com certeza já está de pança cheia.
0: Pança cheia, Galego?
1: É. Vamos dizer
0: barriga bucho, lotada.
1: Barriga lotada, bucho, pança, tudo é a mesma coisa.
0: Vamos nessa! Olha, bom de abraço aqui, rapaz, deixa me ver aqui. Boqueirão do Piauí, olha, Fábio, na rua Ana Francisca Leite, todo dia tem uma mulher, tocando fogo. Meu Deus! Faça esse pedido, é muita fumaça, Galego, reclama aqui ao ouvinte de Boqueirão do Piauí.
1: Minha filha, você parece que tem um quê na cabeça? Titica de galinha? Porque isso é imbecilidade, viu? A senhora toca fogo em lixo, a senhora tem problema de asma, a senhora tem falta de ar, mas o seu vizinho pode ter, o pessoal da sua rua pode ter alguém doente. Então tenha compaixão. Anote aí, se a senhora tiver com um papelzinho na mão, anote aí, viu, comadre? O que não se quer para si, não se deve desejar para os outros. Assinado, Galego.
0: Um abraço para a missionária Elisângela Gente, dos produtos GF8, em Coivaras. Coivaras, ela também atende ali Jatobá, né? Jatobá do Piauí. Ela fica na rua Vigia Chico Caetano, número 213. Tá ouvindo a gente. Qual o telefone dela lá? 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Vamos nessa, mais ouvinte chamando.
14: Boa tarde, Fabrício. Queria saber onde é que começa o pé de meia.
0: Pé de meia. Junho. Pagamento do pé de meia de junho. Já vou passar o calendário, viu? Quem vai receber, geralmente recebe pelo mês de aniversário. Tá bom, amigo? Um abraço pra você, obrigado aí pela companhia. Mais ouvinte chamando. Olha, um abraço pro Sargento Fernando, ele está em qual região lá? Altos, é? Tá ouvindo a gente, galera, mandou aqui a foto do rádio de pilha. Você que fala tanto rádio de pilha, Sargento Fernando tá ouvindo a gente agora.
1: Muito bem, Sargento Fernando, um grande abraço pra você que está acompanhando pelo seu rádio de pilha, o jornal campeão de audiência. Grande abraço, muito obrigado pela audiência.
0: Mais participação popular.
15: Boa tarde, Fabrício, todos ouvintes do Jornal Vez Campos, segunda edição. Fabrício, amanhã estarei em São João da Serra do Piauí, viu? Lá é festejo, é o dia do vaqueiro, Mineral Publicidade está lá. 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Na quarta estarei assistindo o jogo lá no Pau d'Arco, na Fazenda. E na sexta estarei na cidade de Coivaras. Um abraço ao vereador Josias e toda a sua equipe. Estarei aí, portanto, no movimento dele aí, né? Na cidade de Coivaras. General Publicidade, que manda o povo. Final de semana passei Pau d'Arco, passei Altos, trabalhando, né? E agora o Amarelão tem um irmão, é o chamado Vermelhinho. um envenenadinho. É, vermelhinho, um palho. Bom. É, irmão do amarelão. O amarelão tá saindo. Eu tô já aí, eu tô. Aí o próximo hospital de alto tá ajeitando ele lá, viu? Fazendo a cirurgia no coração, que é o motor. Vai ficar beleza. Eu gosto do amarelão. Eu gosto da verdona, da pretona, vermelhinha agora. E aí,
0: okay, tchau. Mineral.
15: Viu? Um abraço.
0: Um abraço.
15: Dia 18 de julho, São Gonçalo e leilão na casa da dona Francisca, lá no São Sebastião. Mineral diretamente de Altos, né? Pro Jornal Vez Campos, segunda edição. Um abraço aqui pro seu Sargento Fernando aqui, no Pau Barco 1. Aquele abraço ao senhor, viu? Vamos lá.
0: Ok, Mineral, um abraço. Muito obrigado pela participação, nosso agente de venda GF8.
16: Bom dia, meu amigo Fábio Brito. Oi. Quero reforçar aqui um convite, uma dança de São Gonçalo na localidade Luz. Nossa amiga Maria Zélia convida todos os amigos e parentes para a localidade vizinha para uma dança de São Gonçalo no dia 7 de novembro. Convidamos localidade Boa Viagem, Rio de Gato, Simpatia, Gusmão, Sobradinho, Maiada Vermelha, Saco do Lourinho, Saco do Sabino, Comunidade Criolim, Vila Regina, Chaparral, Novo Horizonte, São José, Corrida Maria Zélia. Todos os amigos, localidade vizinha para essa dança de São Gonçalo no dia 7 de novembro. E após de São Gonçalo, haver um leilão. Agradece nossa amiga Maria Zélia e Paulo.
0: Tá certo então, um abraço, muito obrigado aí pela participação. Vamos fazer mais um intervalo? Vamos para o intervalo agora. Já, já, outras notícias, Galego.
17: A Polícia Militar resgata 40 aves silvestres mantidas de maneira irregular no interior do Piauí. Detalhes, já, já, aqui no Campeão.
0: Olha, também já, já, tem informação de um acidente grave, final de semana, violento no trânsito. Temos aqui, infelizmente, a morte de uma professora. Professora de 40 anos morre após colisão frontal entre moto e carro na região de Valença. E ainda hoje, tarifa social de energia elétrica. Mais de 325 mil maranhenses precisam atualizar o cadastro. Depois do intervalo.
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0: Vamos nessa, agora são 1 da tarde, mais 7 minutos, 1 e 7, de volta ao vivo com o seu Jornal Verdes Campos, segunda edição, informação com precisão e credibilidade. Olha, estamos aqui ao vivo também através do sinal da antena parabólica, via satélite para todo o Brasil, qualquer cidade, qualquer estado que você esteja agora, facilmente você vai nos ouvir através do sinal do satélite. Como é que faz, hein, Galego?
1: 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No momento, você está acompanhando o Jornal Verdes Campos, segunda edição. O nosso abraço a você, muito obrigado pela audiência e uma segunda-feira abençoada.
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0: 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Vamos nessa, a informação pede passagem, vamos trazer notícias agora do Ceará. Olha, tem início hoje uma das maiores festas religiosas do Ceará, que acontece no distrito de Parazinho, região de Granja. As informações é com o nosso querido Marcos Tony. Ele também traz aí um resumo do final de semana. Teve um crime, né? Um homem foi morto a tiros naquela região. A notícia é contigo. Boa tarde, Marcos Tony.
3: Olá, boa tarde para você, meu amigo Brito. Boa tarde para você, Galego. Boa tarde aos nossos amigos ouvintes do Jornal Segunda Edição aqui na Verdes Campos Sat. E agora, diretamente da região norte do estado do Ceará, da Central de Jornalismo da Verdes Campos Sat Granja, as notícias. A Santa Casa de Sobral é uma unidade hospitalar de referência na região norte do estado. Casos mais graves atende todas as cidades da região norte. Por aí já se vê, né, o potencial de atendimento. Pois bem, nesse último final de semana, mais precisamente sábado 20, a cerca de 200 metros da emergência, aconteceu um crime. Um jovem de 25 anos, de nome Bruno, estava na sua casa quando foi surpreendido por homens que chegaram e efetuaram vários tiros. O estrago foi tão grande que a vítima, mesmo morando a 200 metros do maior hospital no norte do Ceará, não deu tempo de ser socorrido. Morreu rapidamente no local. Até o momento, o motivo do crime não foi divulgado. 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E atenção, hoje, 22 de junho, tem início uma das maiores festas religiosas do estado do Ceará, que acontece no distrito de Parazinho, no município de Granja, norte do estado. Parazinho fica a 20 quilômetros da sede Granja e vizinho ao município de Júnior, tem início uma das maiores festas religiosas do estado do Ceará, que acontece no distrito de Parazinho, no município de Granja, norte do estado. Parazinho fica a 20 quilômetros da sede

0: atrai fiéis, romeiros e vendedores de várias partes do Brasil. O distrito recebe milhares de turistas e muitos conterrâneos que moram fora. A festa de Nossa Senhora do Livramento tem missa e novena todas as noites até o dia 1º de julho. Já no dia 2 é o encerramento com a tradicional missa pela manhã e finalizando com a procissão à tarde. Você ouvinte da nossa emissora, nos estados vizinhos do Ceará, venha conhecer essa linda festa religiosa. 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Você pode acompanhar outras notícias visitando o nosso portal Verdes Campos. E lá você procura o blog Marco Stone. Volto com vocês aí no estúdio, Galego e meu amigo Fábio Brito.
1: Tá certo, muito obrigado pelas informações aí do estado do Ceará. Olha, gente, do Ceará vamos pro Maranhão, Galego. Um bezerro nasceu com duas cabeças em uma propriedade rural no município de Apicuaçu, fica no litoral maranhense. O animal apresentava uma rara anomalia congênita, com duas cabeças, quatro orelhas e duas línguas em um único corpo. Então, devido ao problema da má formação, o filhote não resistiu. A vaca, no entanto, sobreviveu, graças a Deus, após receber atendimento veterinário. Olha, o caso foi registrado no sítio Recanto dos Monteiros e chamou a atenção de moradores da região. O senhor Wilson, que é responsável pelos cuidados com o rebanho na propriedade, relatou que nunca havia presenciado uma situação semelhante. Olha, o médico veterinário Clélio, que atua há mais de 40 anos na zona rural de Codó, disse que o acompanhamento dos partos é fundamental para evitar complicações. Então, em um parto bovino, considerado, digamos assim, normal, o bezerro ele nasce com as duas patas dianteiras à frente, seguidas pela cabeça alinhada entre elas. Quando o animal está em posição inadequada ou apresenta má formação, o procedimento pode exigir auxílio especializado.
2: Complicado, a gente fica até com medo, viu? Nunca viu isso. Acaba de que passa, aparecem coisas que a gente nem acredita, mas vai vivendo e vai acompanhando esse tipo de situação. Na minha opinião, faz até medo, viu?
1: Faz medo?
2: Ave Maria, Deus me defenda na hora dessa.
1: Um abraço aí, pessoal da zona rural de Apicuaçu, Maranhão, ouvindo a gente. Os proprietários de terras, os produtores rurais, criadores aí de boi, de vaca, né? Enfim, estão sempre ligados aqui na nossa programação. Mais notícias, Galego?
2: Olha, uma ação da Polícia Militar do Piauí resultou no resgate de 40 aves silvestres mantidas de maneira irregular em uma residência de Buriti dos Lopes, no norte do estado. A ocorrência foi registrada sábado passado após denúncias sobre a possível criação e comercialização ilegal dos animais. A fiscalização foi realizada por equipes da 2ª Companhia Independente de Policiamento Ambiental, que encontraram diversas aves em situação irregular no imóvel. Entre os animais apreendidos estavam espécies popularmente conhecidas como bigode e marreca. A responsável pela residência foi conduzida à central de flagrantes de Parnaíba para os procedimentos legais. Segundo a PM, as aves passarão por avaliação dos órgãos competentes, que irão definir a destinação adequada dos animais que foram resgatados.
1: Olha, falando em animais, projeto que tramita em Brasília proíbe abate de jumentos devido ao risco de extinção. Olha, o projeto de lei que proíbe o abate de jumentos em todo o Brasil pode receber emendas de senadoras e senadores até terça-feira, dia 2. O projeto de lei impede o abate do jumento, exceto em caso de abate sanitário motivado por doenças, né? Após acabar com o prazo de emendas, a mesa do Senado vai despachar o projeto para as comissões discutirem a matéria.

0: proposta.
1: Galego, a proposta ela teve origem em uma sugestão legislativa que foi apresentada pelo Fórum Nacional de Proteção e Defesa Animal por meio do portal E-Cidadania. Então, ao ser analisada na Comissão de Direitos Humanos do Senado, a sugestão recebeu parecer favorável do senador Fabiano Contarato, do PT do Espírito Santo, sendo então transformada em projeto de lei. De acordo com o parlamentar, a proposta ela atende a necessidade de se proteger um animal historicamente ligado ao desenvolvimento do Brasil e reconhecido como patrimônio cultural.
2: É uma lei que tem que prosperar, porque tem muita gente, viu? Inclusive no Vietnã, os caras matam jumento para comer a carne, gatos também. É um negócio que eu não consigo entender.
1: No
2: viu?
1: Brasil, aqui no Brasil, os também. Jumentos são resgatados, inclusive para se vende para fora. E aí a gente tem observado em vários interiores que esses jumentos estão mais difíceis, viu, galera?
2: É sumindo. É como dizia o João Luiz Gonzaga, o jumento é nosso irmão, então tem que ser preservado.
1: Olha, informação de um acidente grave na região de Valença, do Piauí. A professora Antônia Magna Jorge da Silva, 40 anos, morreu após uma colisão frontal entre um carro e uma motocicleta no final de semana na BR-316 em Valença, do Piauí. O acidente aconteceu por volta de meio-dia e 10, no quilômetro 226 da rodovia, segundo relatos da Polícia Rodoviária Federal. Segundo a polícia, a condutora da moto, de 40 anos, morreu no local. No carro estava o motorista, um homem de 56 anos e um passageiro da mesma idade. Os dois sofreram ferimentos leves. Olha, segundo a polícia, ainda, a principal suspeita é que o acidente tenha sido causado por uma mudança de faixa. A dinâmica da colisão ainda está sendo apurada.
2: Ou não? Olha, os candidatos inscritos no Exame Nacional do Ensino Médio, o Enem 2026, que ainda não pagaram a taxa de inscrição, têm até as 23 horas e 59 minutos de hoje para regularizar a situação. O prazo que havia sido encerrado anteriormente foi prorrogado pelo Ministério da Educação e pelo Instituto Nacional de Estudos e Pesquisas Educacionais Anísio Teixeira. A taxa custa R$ 85,00 e o pagamento é obrigatório para quem não obteve isenção.
1: Olha, agora são 1h, mais 22 minutos, 1h22. Vamos voltar com participação popular? Vamos ouvir o povo. Olha, mande um abraço aqui para os meus pais, seu Domingos e Dona Gracinha, no Soturno, no município de Altos. Quem está falando aí? A Keila. Keila, cidade de Altos, um abraço. Muito obrigado aí pela participação. 994-47-50-82. Olha, boa tarde, Fábio Galego. Quero fazer uma denúncia. Diga. Olha, tem um terreno aqui em frente à praça Manuel Campeiro. Campeiro, é isso? Manuel Campeiro. Que está pertinho da prefeitura. A prefeitura está cheia de mato. O povo joga o lixo, né, pertinho lá do local. Já denunciamos e nada. Galego, aqui é a cidade de São Félix. São Félix do Piauí. Reclamação aqui do morador, viu?
2: É, e ele tem razão de reclamar. O lixo só traz doença, meu Deus do céu. Vocês podem ver aí um monte de doença que existem por aí, viu? E a pessoa tem que colaborar também. Tem a dengue mata, a dengue hemorrágica mata. Mas tem gente que faz o vivo de mercador.
1: Diz que já falou lá com o secretário responsável e até hoje nada.
2: É, o secretário precisa fazer alguma coisa também. Não pode deixar isso à revelia, pelo amor de Deus. Porque isso aí vai trazer muitas consequências, não só para a pessoa que é irresponsável, como para os demais moradores.
1: Então, com a palavra aí, a Prefeitura de São Félix do Piauí. Atenção, prefeito. Atenção, secretário. Vamos resolver o problema. Não é? Então, quem é o prefeito lá? Joseilson Barbosa. Boa tarde, prefeito. São Félix do Piauí, não pode deixar a praça desse jeito, cheia de mato, ainda mais pertinho da prefeitura, é o cartão postal. Quando o pessoal chega na cidade, procura logo o centro, né, galera?
2: É,
1: chega. Você vai pra onde? Eu vou pra rua, pro centro. É. E o centro tá cheio de mato.
2: Aí chega na praça, meu Deus, que diabo de praça é essa? Praça é toda imunda, mau cheiro. Não, eu vou me embora, não, porque é com dengue, o cara vai embora na mesma hora.
1: Vai embora, galera.
2: Vai embora pra casa dele, quer nem saber dessa praça.
1: Mais participação.
0: Boa tarde, Fábio Brito. Boa tarde, Galego.
1: Pô, não.
0: Aqui é o vereador Nilson Viana, São Félix do Piauí.
1: Aí. Diga, vereador.
0: Passando aqui também para mandar um abraço especial a todas as famílias da localidade Prata, município de Alto. Estive lá de sábado, dia 20, em confraternização com a família Joana Clementino, onde reunimos dezenas de pessoas. E aqui vai meu abraço especial a toda a comunidade de Prata e região. Mais precisamente na pessoa de tio Ramualdo, tio Chico, Joana, tio Feliciano, minhas tias, meus primos, primas, sobrinho, enfim. Todo mundo daquela localidade maravilhosa, município de Altos. Um abraço.
1: Um abraço, vereador. Vereador, o senhor deve ter ouvido agora há pouco o áudio não. A denúncia do morador aí da sua cidade, o senhor como parlamentar, é bom ver a situação também junto ao prefeito, né, Galinho?
2: É, o vereador que sempre, de vez em quando, participa, é procurar o prefeito e perguntar porque que o diabo dessa praça tá suja, vereador. Praça de São Félix do Piauí, rapaz. É um negócio complicado, viu? A gente fica triste, porque o senhor sabe também que o lixo só traz doença. Então, como o senhor é parlamentar, eu tenho certeza que dá para conversar com o prefeito e pedir a ele que mande limpar a praça.
1: Participação não para.
3: Fábio Brito, aqui é a Juna Braga do Pernambuquim, município de Alto Longá. Olha, Fábio Brito, tô tirando azeite de tucum.
1: É mesmo?
3: É muito gostoso, Fábio Brito.
1: Bom demais.
3: E eu sou fã de você e do Galego, porque você só fala a verdade, doa quem doer. Assiste seu jornal todos os dias. Mande um alô pra mim aí, Fábio.
1: Tá bom, amiga. Alto Longá, Piauí, nesse momento, tá fazendo o quê? Tirando azeite de tucum, galera.
2: Muito bem, parabéns.
1: Trabalhando, ouvindo a gente.
2: Trabalhando de maneira honesta e acompanhando a mais popular do Brasil, campeão de audiência. Muito obrigado à senhora pela audiência. Seu trabalho é muito importante e serve de exemplo para outras que, ao invés de tirar azeite de tucum, estão vendendo é maconha. Eu vi um bocado de vagabundo no final de semana na televisão. Boa de arrumar um casamento, de trabalhar, de ser uma manicure, não. Estão vendendo é maconha, esse diabo ruim.
1: Um abraço aí às nossas amigas quebradeiras de coco do Piauí e do Maranhão ouvindo a gente. Mais ouvinte chamando.
4: Boa tarde, meu amigo Pablo Brito, meu amigo Galegão. Galega é gente boa, gente forte.
1: É.
4: Abraçar o Zé Fortino na Graciosa, o Valto, seu lá na Lagoa Seca, São Antônio Larilau também.
1: Pois não.
4: E abraçar meu amigo Fernando Silva, da Guarda Municipal, que mora na Cruva, na zona rural de José de Freitas. Abraçar meu amigo Osmar, a dona Livramento, né? Que dia 18 de julho faz grande dança de São Gonçalo. Ele já convida os parentes e os amigos para comparecer nessa grande dança de São Gonçalo e um grandioso leilão. E mais coisa boa por lá. Tamo junto, Pablo Brito Galego.
1: Junto
4: por cá.
1: Junto e misturado. Rapaz, o que tem de dança de São Gonçalo agora nesse período, viu, galera? Em várias cidades aí do interior, principalmente no Piauí. Dança de São Gonçalo.
2: Muito bem, dança de São Gonçalo.
1: É tradição popular, galera. Cultura, né?
2: Eu não sei dançar nem dança de São Gonçalo, nem de São Raimundo.
1: Eu não dança sei não, galera?
2: Não, quando eu namorava.
1: Vai fazendo um ensaiozinho, dá pra dançar.
2: Quando eu namorava, eu pisava nos pés da namorada a noite toda. Aí só. Vamos lá pro senhor, menos negócio de dança. Ficar com os pés tudo inchado.
1: Mais ouvinte chamando.
5: Boa tarde, Fabrício, rapaz. Quer é ser ouvinte de cadeira cativa, rapaz. Tá ligando aí só pra mandando esse áudio aí, foi uma reclamação. Rapaz.
1: Diga.
5: Essa estrada aqui de Bique da Eliette até lá no Porto da Mariana tem vaca demais, Fabrício. Só a gente morrendo direto, meu amigo.
1: É mesmo.
5: Mande a federal descer aí pra recolher essas vacas, meu amigo. Tem uns cabras aí que são peito de aço aí na região aí, hein?
1: É o posto da Mariana. Olha, se não me engano, o posto da Mariana fica quem vai de Alto para Alto Longá. Me confirme se é esse endereço aí. Eu acho que é. Aquela rodovia que vai de Alto até Alto Longá, Galego, realmente, eu já passei várias vezes por lá. Infelizmente, a gente observa a presença de animais soltos na pista.
2: Rapaz, eu só queria que alguém ligasse pra cá. Dono do animal, liga pra cá. Pra me explicar, pra ver se eu posso concordar ou discordar. Por que que se deixa um animal na pista? Qual, o animal pede e me deixa na pista? O animal não fala. Então por que que o senhor deixa o diabo dessa vaca na pista? O boi? Me explique, pelo amor de Deus, porque eu tô igual aqui, segue em tiroteio. Eu acho que o senhor tá errado. Mas me explique, pelo amor de Deus, qual o motivo do senhor deixar esse gado no meio da rua? Ou no asfalto, ou na praça? Qual o motivo? Me diga, pelo amor de Deus. Já tô de saco cheio.
1: Participação não para.
6: Bom dia, Fabrito. Bom dia, Galega. Aqui é o Raimundo.
1: Diga, seu Raimundo.
6: Da Gruta de Santa Faustina, Altos Piauí. Estamos convidando todos os romeiros de Santa Faustina para vir à Romaria, dia 5 de julho. Estamos esperando o povão aí da cidade, Zé de Freitas, rapaz. Estamos se preparando lá para vir, Zé de Freitas, Campo Maior, Alto Longar, todo mundo está se preparando para vir. Obrigado, Fabrício.
1: Obrigado, amigo. Muito obrigado aí pela participação. Olha, moto tomada de assalto hoje. É isso? Foi hoje ou foi ontem? Foi ontem, às 23 horas. Nas proximidades do açude do Romildo, Altos Piauí. Uma moto foi tomada de assalto. O ouvinte diz assim: Fábio, olha, cadê a polícia? Já começou novamente a bandidagem atacar na estrada de Tinguis até Altos. Mais uma moto roubada.
2: É lamentável. É por isso que eu digo, quando a polícia pega um ladrão dele, mete e ataca. Não tem pena não, mete e ataca. Pode meter e ataca pra ficar marcado, viu? Pra ficar marcado o rabo desse vagabundo. Porque com certeza vai aparecer o pai e a mãe pra levar seu bandido pra casa. Rapaz, eu tenho um ódio de marginal, de ladrão. Porque o cara comprou a moto com sacrifício. Vai pro trabalho, pra dar uma voltinha com a esposa, com o filho. Aí vem um filho de uma égua desse, com licença pra ali, viu? Rouba a moto do rapaz e fica por isso mesmo, não pode. Então a polícia está autorizada aqui por mim a descer a taca desse vagabundo.
1: Vamos fazer mais um intervalo e já já você confere. Olha, desaparecidos em Viçosa, no Ceará, sobreviveram graças a água de um poço e a mandacaru. Ele beberam o líquido do mandacaru, viu, galera? Estava desaparecido há mais de 30 horas. Já já essa história. E ainda hoje, Bolsa Família, quem não fizer cadastro biométrico pode ter o benefício bloqueado. Mais notícias, galego.
2: Atenção, Baixa Grande do Ribeiro, no Piauí. Vereador do PT é acusado de agredir mulher durante confusão em Uruçuí. Bonito, hein, cara? Já já eu falo, depois dos comerciais.
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0: Vamos nessa, agora são 1h36, 1h36, de volta ao vivo com o seu Jornal Ventes Campos, segunda edição. Informação com precisão e credibilidade. 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
0: 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Olha, vamos trazer informações agora, notícias do Maranhão. Olha, em Lago Verdes, no Maranhão, homem encontrado morto, né? Ele estava desaparecido há mais ou menos 2 meses. As informações agora com Roberlândio Ribeiro. E também, olha, jovem de Santa Luzia não resiste ao ingerir bebida contaminada e morre no hospital de Santa Inês. As notícias com ele, Roberlândio Ribeiro.
2: Ok, boa tarde, Fábio Brito, boa tarde, Galego, boa tarde, ouvintes do Jornal Ventes Campos Sat, segunda edição. E eu sigo direto da Central de Jornalismo de Esperantinópolis, Maranhão. Jovem de Santa Luzia não resiste após ingerir substância tóxica e morre em hospital. Uma notícia abalou a população de Santa Luzia, Maranhão. A jovem Luciana Santos, do povoado Esperantina, infelizmente veio a óbito após passar por um período hospitalizada em decorrência da ingestão de uma substância tóxica. A fatalidade vinha sendo acompanhada com muita apreensão por amigos e familiares desde o momento em que a jovem foi socorrida às pressas. Luciana estava residindo atualmente em Buriticupu, Maranhão. Após o ocorrido no povoado, Luciana foi encaminhada imediatamente para a unidade hospitalar, onde recebeu atendimento médico e permaneceu sob monitoramento intensivo na tentativa de resolver o quadro clínico. Apesar de todos os esforços dos profissionais de saúde para salvar a vida da jovem, as complicações causadas pela substância se agravaram e o falecimento foi confirmado neste último domingo, em Santa Inês, onde encontrava-se hospitalizada. A perca precoce gerou uma forte onda de comoção e profunda tristeza nas redes sociais, com dezenas de mensagens de solidariedade e conforto direcionada aos familiares neste momento extremo de dor. O clima no município é de absoluto luto pelo trágico acontecimento. Na cidade de Lago Verde, Homem é encontrado morto após quase 2 meses desaparecido. Os restos mortais de um homem que estava desaparecido desde o último dia 30 de abril de 2026 foram encontrados na manhã desse último domingo, às margens de um lago no povoado Nova Conquista, zona rural da cidade de Lago Verde, Maranhão. Quando foi localizado, restavam apenas ossos e partes do corpo, evidenciando o avançado estado de decomposição. A vítima foi identificada como Domingos Rodrigues, de 46 anos. Ele estava desaparecido em uma área de mata na comunidade, fato que mobilizou familiares, moradores e voluntários e equipes do Corpo de Bombeiro Militar do Maranhão, em uma grande operação de busca. Apesar dos esforços, as equipes encerraram os trabalhos sem localizar o desaparecido. Os restos mortais foram encontrados por um pescador que passava pela região na manhã desse último domingo. Moradores acreditam que o corpo só tenha sido encontrado agora porque o nível de água baixou após o período chuvoso, revelando áreas que antes permaneciam inundadas. A Polícia Militar foi acionada e esteve no local para os procedimentos legais. O caso também deverá continuar sendo acompanhado pela Polícia Civil do Maranhão, que já havia aberto uma investigação para apurar o desaparecimento de Domingos Rodrigues. As circunstâncias da morte ainda serão esclarecidas pelas autoridades responsáveis. 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Informou Robert Rândio Ribeiro para o jornal Verdes Campos Sat, segunda edição.
0: Ok, muito obrigado pelas informações aí do Maranhão. Olha, falando em pessoas desaparecidas, agora a história é do Ceará. Um grupo formado por Raí e a esposa Gabriela, além dos irmãos Pedro e Adailton, eles desapareceram na noite da última sexta-feira, após uma briga, uma confusão em um bar no distrito de São Félix. E aí, durante o tumulto, várias pessoas teriam perseguido os envolvidos, que fugiram para uma área de mata e acabaram se perdendo. Segundo os familiares, durante todo o período em que permaneceram desaparecidos, os quatro não tiveram acesso a alimentos. E para suportar a fome, viu, Galego, e a sede, o desgaste físico, sobreviveram apenas consumindo água encontrada em poças de lama e um líquido retirado do mandacaru, que é uma planta típica da região. Então, o desaparecimento dele gerou muita preocupação entre a família e moradores. O reencontro aconteceu na ladeira do sítio Félix, depois de 30 horas de angústia, viu, galera? Eles passam bem.
1: Com certeza não vão esquecer esse dia mais nunca, viu?
0: Agora, o motivo da confusão no bar e a fuga para a mata não foi explicado, viu?
1: Nem sabe o motivo. Tem que explicar, porque quem deve tem que assumir o erro. Diabo é que eles esqueceram, essa confusão danada, começou quando, quem foi que participou, se foram eles... Bem feito o castigo, ainda pode ir pra cadeia também.
0: Mais informações, Galego.
1: Olha, um motociclista que não teve a identidade divulgada foi baleado na noite de ontem durante uma abordagem policial na Avenida Zequinha Freire, no bairro Vila Maria, na zona leste de Teresina. De acordo com informações das rondas ostensivas com apoio de motocicletas da Rocan, o condutor teria desobedecido a uma ordem de parada dada pelos policiais militares, o que deu início a uma perseguição que durou cerca de 20 minutos. Ainda segundo a Rocan, durante a ocorrência, os agentes efetuaram disparo de arma de fogo para tentar conter o motociclista. Um dos tiros atingiu o homem, que perdeu o controle do veículo, colidiu e caiu na pista. Uma equipe do Serviço de Atendimento Móvel de Urgência, SAMU, foi acionada e prestou os primeiros socorros. Até o momento, não há informações atualizadas sobre o estado de saúde desse cidadão.
0: Deputado manda emenda parlamentar a shows de cantor do qual ele é empresário. Emendas do deputado federal Yuri do Paredão, olha o nome dele, Yuri do Paredão, MDB do Ceará, foram usadas para bancar shows do cantor de forró Jonas Esticado, cujo empresário é o próprio deputado. Olha, investigações apontam que 5 cidades deram essa finalidade a recursos patrocinados pelo parlamentar indicados por meio da Comissão de Turismo. Olha, cada apresentação de Jonas Esticado teve cachê de R$ 300 mil. E a contratação do artista ocorreu por meio da empresa Jonas Esticado Gravações e Edições Musicais LTDA. A firma tem como sócio o cantor e Yuri do Paredão, além de ser administrada pela mãe do parlamentar. Olha aí, tudo em família. As emendas, Galego, foram indicadas ao orçamento da União por meio da Comissão de Turismo da Câmara dos Deputados.
1: Deputado, o senhor devia ter um pouquinho de vergonha, viu? É, eu ficaria envergonhado, porque isso é um ato criminoso até contra a cidade, rapaz. Você pegar e pagar esse tal de Jonas Esticado, que, Ave Maria, deu-me de ouvir esse cantor.
0: Galego, na cidade de Acopiara, no Ceará, fica no interior, pagou R$ 300 mil por uma apresentação de Jonas no festejo de Acopiara. R$ 300 mil.
1: É uma vergonha. Uma cidade pequena, talvez tenha uma saúde que não presta, educação idem, povo passando fome e o Esticado esticando R$ 300 mil. Isso aí é que eu chamo o retrato da pouca vergonha.
0: Vamos trazer agora notícias da Copa do Mundo. Neymar joga ou não joga na quarta-feira, Galego? Você tem esse fuxico aí ou não?
1: O fuxico que eu tenho é que a Virgínia já está se aproximando do Vini Júnior.
0: De novo?
1: É o melhor jogador do Brasil, ela já está chegando. Rapaz, jogo de interesse. Queira não, rapaz. Não queira não, que ela só está com você por causa do dinheiro, porque você não é bonito, não. É hora do fuxico.
0: Olha, Neymar, o técnico do Brasil, garantiu que ele vai jogar na quarta-feira, mas eu acho que dificilmente ele vai entrar como titular. Eu acho que talvez ele entre no segundo tempo, viu, cara? Começou o treinamento, porque assim, ó, o Neymar tá com um mês que não treina, gente. É um mês que não treina. Então ele vai jogar na quarta-feira, então a expectativa é que ele entre no segundo tempo. Agora tem gente definindo que ele já começa jogando.
1: Não, eu acho que não dá para ele jogar os 90 minutos, não. Você tem razão. Tá com um bocado de tempo que não treina, viu? Tem que readquirir a forma física. E eu acho que ele entrando no segundo tempo já dá para ajudar muito a seleção brasileira.
0: Vamos agora com as notícias da seleção. Vai Brasil, vai Emanuel Lucas.
2: Boa tarde, Fábio Brito, boa tarde, Galego, amigos ouvintes do Jornal Verdes Campos, segunda edição, trazendo agora os destaques aí do final de semana esportivo, sendo um oferecimento do óleo Santa Helena, caiu, bateu, machucou, ralou, óleo Santa Helena curou, o óleo Santa Helena é um produto GF8 salvando vidas e pode salvar a minha e a sua também. Falando dos jogos aí que movimentaram aí a rodada da Copa do Mundo no final de semana, começando aí pelo sábado, né, tivemos aí na virada, né, de sexta para sábado, a vitória do Paraguai sobre a Turquia pelo placar de 1-0, o gol mais rápido da Copa foi registrado nesse jogo. A Holanda goleou a Suécia pelo placar de 5-1, a Alemanha venceu de virada a Costa do Marfim pelo placar de 2-1 e o Equador ficou no empate com o Curaçao em 0-0. Curaçao que fez história ao somar o seu primeiro ponto em Copas do Mundo. E o Equador se complicou na Copa, né? É um dos piores sul-americanos aí da competição. Tivemos também na virada aí de sábado para domingo, o jogo de número 1000 da Copa do Mundo, teve aí como vencedor o Japão, pra cima da Tunísia pelo placar de 4-0, jogo que foi disputado em Monterrey. A Espanha goleou a Arábia Saudita pelo placar de 4-0, a Espanha chegou aí pra Copa do Mundo. A Bélgica ficou no empate com o Irã em 0-0, a Bélgica que se complicou na Copa do Mundo. O Uruguai ficou no empate com o Cabo Verde em 2-2. Cabo Verde que segue fazendo história na Copa do Mundo, segurou a Espanha 0-0 e agora arrancou um empate contra os uruguaios e na última rodada vai pegar fogo em Espanha e Uruguai, além de Cabo Verde e Arábia Saudita. E a Nova Zelândia perdeu de virada para o Egito pelo placar de 3-1. Hoje, né? Hoje, segunda-feira, vamos ter aí três partidas. Já terminando o Jornal Verdes Campos, segunda edição, tem Argentina e Áustria. O jogo em que Messi pode fazer o seu 17º gol em Copas do Mundo e se tornar aí o artilheiro histórico da competição, ultrapassando Miroslav Klose da Alemanha. Vamos ter também às 18h, França e Iraque, né? O Mbappé que também está de olho nessa artilharia histórica, e a Noruega que vai encarar o Senegal às 21h. Final de semana também foi de futebol brasileiro, né? Brasileirões das séries B, C e D pegando fogo, começando pelo sábado, né? Pelo Brasileirão da Série B, o Londrina bateu o Atlético de São João del Rei por 2-0,
3: O Botafogo de Ribeirão Preto venceu o Ceará fora de casa por 1-0. E o Vila Nova, no melhor jogo da rodada, o Vila Nova ganhou do Náutico pelo placar de 4-3. No domingo, tivemos a continuação da rodada com o Avaí batendo o Cuiabá por 1-0. O CRB ficando no empate em casa com Fortaleza em 1-1. O Juventude batendo o São Bernardo por 1-0. E o Operário vencendo fora de casa o Goiás pelo placar de 3-0. Hoje, segunda-feira, vamos ter apenas um jogo, Ponte Preta e Novo Horizontino, às 8 da noite. Final de semana também foi de Série C, com 5 partidas no sábado. O Anápolis bateu o Itabaiana por 2-0, mesmo resultado para a vitória do Botafogo da Paraíba sobre o Volta Redonda. O Santa Cruz perdeu em casa para o Ipiranga de Erechim pelo placar de 1-0. Ituano e Figueirense ficaram no empate em 0-0. E o Maranhão perdeu em casa para o Papão da Curuzu, Paysandu, pelo placar de 1-0. No domingo, mais 4 partidas, Caxias e Maringá ficaram no empate em 1-1. O Brusque bateu Floresta por 2-1. O Barra de Santa Catarina empatou com o Amazonas em 1-1. E a Ferroviária venceu a Inter de Limeira pelo placar de 2-0. Hoje vamos ter apenas um jogo, às 7h30 da noite, Confiança e Guarani. E tivemos aí o pontapé inicial da segunda fase do Brasileirão da Série D, com destaque para a derrota do Fluminense em casa para o América de Natal pelo placar de 3-0. O Imperatriz ficou no empate em casa com o Maracanã em 1-1. Velo Clube e Água Santa ficaram no empate em 0-0. O Misto perdeu em casa para o Gama pelo placar de 2-1. E no domingo, a continuação da rodada, tivemos o Central empatando em casa com o Ferroviário em 1-1, Central de Caruaru. O Parnaíba batendo o Águia de Marabá em casa por 2-1, leva um resultado bom aí para o estado do Pará. O Altos perdeu em casa para o ABC pelo placar de 1-0, gol marcado aos 45 do segundo tempo. Tivemos um empate entre Brasiliense e Goiatuba em 0-0. A vitória do 13 fora de casa sobre a Jacuipense pelo placar de 3-1. Lagarto e CSA ficaram no empate em 1-1. O Maguari de Pernambuco venceu a equipe do Piauizão Vibrante pelo placar de 2-0. Tivemos também o Iguatu ganhando da Tuna Luso brasileira fora de casa pelo placar de 2-1. O Serra Branca vencendo a Juazeirense por 2-0. Asas Sergipe ficando no empate em 1-1. E também tivemos aí a derrota do Sampaio Corrêa frente ao Trem do Amapá em casa pelo placar de 2-0. Portanto, Fábio Brito e Galego, essas são as informações aí do final de semana esportivo. Eu volto amanhã trazendo aí mais destaques dessa Copa do Mundo, que também está pegando fogo. Não tem um jogo ruim nessa Copa do Mundo disputada nos Estados Unidos, no Canadá e no México. Um forte abraço e até amanhã.
0: Ok, Manuel Lucas, muito obrigado pelas informações do esporte. Está aí a expectativa do Jogão do Brasil na próxima quarta-feira. O jogo vai ser às 7h da noite. Muita gente perguntando a respeito da próxima fase. Olha, o Brasil, a tendência é o Brasil se classificar em primeiro ou segundo. Espera que o Brasil fique em primeiro colocado. Então, se o Brasil ficar em primeiro colocado do grupo, ele pode pegar a Holanda ou o Japão, próxima semana. O jogo vai ser na segunda-feira, dia 29 de junho, dia de São Pedro. Se o Brasil for primeiro colocado do grupo, ele joga às 14h. 14h. Finalzinho aqui do jornal, já começa o jogo. Se o Brasil ficar em segundo, ele joga à noite, às 22h. E aí, Galego, prefere o Brasil jogando 14h ou 22h?
1: Eu prefiro 14h.
0: 14h, galera?
1: É porque 22h é lá o horário, quer ficar acordado até não sei que horas.
0: Mas no caso aí, 14h o Brasil tem que ser primeiro do grupo, viu?
1: Vai ser.
0: A gente tá imaginando a vitória, que o Brasil até com empate na quarta-feira se classifica, né? Para ser primeiro tem que ir para cima e vencer a partida.
1: Agora, quem estará de aniversário amanhã? Um dos maiores jogadores da história do futebol mundial, Messi, completa 39 anos amanhã. Portanto, amanhã, 39 anos de idade para o grande Messi, ídolo argentino e, por que não dizer, do futebol mundial.
0: E o Messi entra em campo já daqui a quatro minutos.
1: Contra a seleção da Áustria.
0: É. Olha, atenção, uma última informação. Bolsa Família, quem não fizer cadastro biométrico pode ter benefício bloqueado. Olha, os beneficiários do programa Bolsa Família e demais inscritos no CadÚnico para programas sociais do governo terão até o dia 31 de dezembro deste ano para realizar o cadastramento biométrico obrigatório. Então, a medida ela foi confirmada pelo governo através de uma portaria publicada no Diário Oficial da União e passa a ser uma exigência para concessão, manutenção e renovação dos benefícios sociais. Então a determinação também alcança cidadãos que solicitarem benefícios previdenciários e trabalhistas, como salário maternidade, auxílio por incapacidade temporária, pensão por morte, seguro-desemprego e abono salarial. O objetivo, segundo o governo, é o quê? É reforçar a segurança dos programas, aumentar a confiança das informações cadastrais e reduzir riscos de fraudes. Olha, está chegando aqui uma nota de utilidade pública, o falecimento de uma pessoa na região rural do município de Alto. Deixa eu colocar esse áudio aqui no ar, gente. Acabou de chegar, enviado pelo ouvinte Cabrinha de Altos, no Piauí. Vamos ouvir aqui o comunicado.
4: Boa tarde, meu amigo Fábio Brito. Como é que tá você, meu amigo?
0: Por não.
4: Eu, Fábio Brito, por gentileza, se você puder, você repassar aí uma notícia aí que o Leomar, mais conhecido como Bigode, faleceu hoje, meio-dia, em Teresina, viu? E o corpo dele vai ser velado na casa da irmã dele, da Ivonete. Aí vai ser sepultado em Altos, viu? Lá no cemitério de Altos, viu?
0: Por não.
4: O Fábio Brito, ele mora aqui no Jundão, em frente à minha residência, viu? A casa do João Cabrinha, que eu me esqueci de repassar o local. Mas ele vai ser velado lá na casa da irmã dele, em Teresina, viu?
0: Tudo bem, Cabrinha. Tá aí o recado do Cabrinha, mas parece que teve uma mudança aí. Deixa eu ver aqui.
4: E Fábio Brito, a irmã dele me passou a mensagem agorinha dizendo que mudaram de ideia, vai ser sepultado na cidade de Coivaras, viu?
0: Tá bom? Tudo bem.
4: Aí você tire bem aí que não vai ser em Alça não, viu? Vai ser na cidade de Coivaras, viu? Tá bom?
0: Tá bom.
4: Obrigado aí, Fábio Brito.
0: Obrigado, Cabrinha, Zundão Altos, Piauí, os nossos pêsames à família, Galego.
1: Nossos pêsames à família lutada e ao cidadão aí, lá do Zundão, na cidade de Altos.
0: Um abraço aqui ao nosso ouvinte Nazaré, região de Pau d'Arco, é isso? Participação, vamos lá.
5: Boa tarde, Fábio Brito e Galego. Oi, Fábio Brito, nós estamos numa quebra de coco.
0: É mesmo?
5: Só tem mulher dura aí, quebrando coco aí.
0: Guerreira.
5: Tá topado.
0: Topado.
5: Quebrando coco pra tirar o azeite de coco pra vender.
0: Coisa boa, rapaz. Um arrozinho com azeite de coco é uma delícia. Deixa eu colocar aqui o vídeo aqui das ouvintes. Estão quebrando coco. Olha aí, galera. Tá ouvindo barulho, galera?
6: Aí, Coco, o que você tá achando dos cocos aí? Os cocos tão bons?
0: Olha aí.
6: E aí, Nazaré? Os cocos tão bons? Beleza, meu filho. E aí, dona Maria Odete? Rapaz, os coquinhos aqui dá pra se
0: intertemar, né?
6: E aí,
0: dá pra se intertemar.
6: Tá achando dos cocos? Não dá certo, não? Tão de prano mesmo encher um balde desse aí, cada um hoje?
7: Com certeza, cada um encheu o seu.
6: Ah, sei, e a Nazaré, você vai encher o dela também? Todo mundo, né?
0: Rapaz, mas tem coco demais aqui, viu, menino?
6: Aí dá certo.
7: Só temos que agradecer o Senhor Jesus.
6: Só vão ser liberados daqui quando encher cada um balde desse, viu? Aí quando encher o balde, aí todo mundo...
0: Tá certo. Um abraço aí, galera, as mulheres dessa região que estão nesse momento. O radinho tá lá, ligado no jornal. Estão quebrando coco, galera.
1: Eu acho engraçado, rapaz. Eu vi uma matéria de uma bichona grandona, coração igual do Mike Tass, dando na mãe, no meio da rua, pra comprar droga. Eu vejo essas mulheres... viu, corretas, viu, quebrando coco, tirando o azeite, isso é que é bonito, rapaz, me deu tanta vontade de dar naquela cunhã, viu, bichona com um bração, rapaz,
0: história, galera.
1: Me dá raiva bater na própria mãe, que colocou esse diabo no mundo, rabo cheio de droga, mamãe, eu quero comprar uma droga, se eu te pego, diabo ruim.
0: Se acalme, galera.
1: Rapaz, dá raiva, rapaz, você pegar a velhinha, né? Jogou a velhinha no chão por causa de... porque ela não deu dinheiro pra esse diabo ruim comprar droga. Um diabo desse, com certeza, quando morrer, vai pro inferno. Tua vaga tá guardada lá com o diabo.
0: Vamos embora, galego.
1: Bora.
0: O nosso tempo não nos permite mais. Por aqui finalizamos o seu Jornal Edis Campos, segunda edição, desta segunda-feira. Semana só tá começando. Boa tarde, galego.
1: Boa tarde, Fábio. Boa tarde, Paulo Sérgio. Boa tarde, Jairo Lapada. Grande artilheiro quando o goleiro só tem um pé e o outro é cego. É o seguinte, a frase do dia hoje é para você que fica assim chateado, achando que problema não tem solução. Olha aqui, Cada problema resolvido, ei, bichão, é um passo para o sucesso, viu? Anote aí. Um abraço.
0: Um abraço, Galego. Até amanhã. Olha, até amanhã. Começou agora Argentina e Áustria. Pela segunda rodada, comece em campo. 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Paz e bem para todos, e é pra frente que as malas batem.
8: Olá, amigos. Quem fala aqui é Franli. Quero dizer o seguinte: para você ter êxito na fé, você precisa ter fé. Se você não tiver fé, você não vai ter êxito. Saiba de uma coisa, que um dos melhores remédios, melhor antibiótico, é a fé. Você quer que dê certo sua fé? Se concentre, levante as mãos para cima, se encoste em qualquer, numa parede, em qualquer coisa, e peça a Deus aquilo que lhe interessa. E tenha fé. Se você fizer isso, vai dar certo, vai dar certo. Quem está falando aqui é Franli. Essa oração foi feita aqui na sede da Rede Rádio Verdes Campos, com todos os funcionários daqui da rádio. Todos nós fizemos com fé, pedindo para que você tenha saúde, nossos ouvintes, nossos queridos amigos. Então, só quero lhe dizer para você, tenha fé e reze conosco esse Pai Nosso.
9: Pai Nosso que estais nos céus, santificado seja o vosso nome. Venha a nós o vosso reino, seja feita a vossa vontade, assim na terra como no céu. O pão nosso de cada dia nos dai hoje, perdoai as nossas ofensas, assim como nós perdoamos a quem nos tem ofendido. E não nos deixeis cair em tentação, mas livrai-nos do mal. Amém. Ave Maria, cheia de graça, o Senhor é convosco. Bendita sois vós entre as mulheres. Bendito é o fruto do vosso ventre, Jesus. Santa Maria, Mãe de Deus, rogai por nós, pecadores, agora e na hora de nossa morte. Amém.
10: Esse Pai Nosso e Ave Maria é um oferecimento da família da Rede de Rádio Verdes Campos Sat e suas afiliadas. Para todas as pessoas que estão nesse momento passando por situação difícil nos hospitais, com a Covid ou com outras doenças. E também para todas as famílias que estão sofrendo porque perderam seus entes queridos. Rogamos a Deus que Ele console cada coração sofredor nesse momento tão difícil nas nossas vidas. A família da Rede de Rádio Verdes Campos Sat e suas afiliadas têm a certeza que juntos vamos passar por tudo isso e sair do outro lado mais forte.
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0: música bonita, Kátia, Coração Ferido. Uma tarde maravilhosa, gostosa, 4 horas e 21 minutos. Você de boa, com muita música bonita, a gente tocando para você as músicas que marcaram épocas, não é? 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As mais lindas canções, você acompanha aqui no Sucesso Total. Olha, música que encanta, música que marcou épocas. Aqui é mais você. Sabe por quê? Não somos melhores que ninguém, somos apenas diferentes.
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0: Música bonita, Peninha. Amo

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14: Muito bem, já estamos de volta. 4 horas e 38 minutos. Estamos para todo o Brasil. 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Vamos lá, e a gente continua com o melhor do sucesso aqui, porque já é sucesso total. Aguenta aí, coração. Amado Batista e Kel Smith.
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podia ser Mamma Maria Grafite 1987. Essa música estourou, hein? Foi o maior sucesso. E hoje a rede de rádios Verdes Campos Sat, aqui no Sucesso Total, a gente relembra muita música gostosa para se ouvir. O tempo que marcou tua infância, que maravilha. Olha, deixa eu mandar um abração para os taxistas, motoristas de ônibus, cobradores, um abraço, muito obrigado pelo carinho. Também quero abraçar os caminhoneiros, você que está em casa, está no comércio, você que está também trabalhando aí no escritório, mas ligadinho com a gente. Obrigado pelo carinho da audiência, a todos que estão acompanhando a maior rede de rádios do Brasil. Nós estamos aqui nas nuvens, acompanhando você aí embaixo, ligadinho com a gente. Oh, mas é bom demais, porque a rede de rádios Verdes Campos Sat é mais você, onde você estiver. As músicas que marcaram a sua vida, a gente toca aqui. Fonte de Desejos, com René Ronaldo. Que música, hein? 4 horas e 49 minutos. Tamo juntos.

Sucesso do Evaldo Braga, 4h55, que saudade, grande Evaldo Braga, música bonita, hein? A cruz que carrego, agora são 4h56, as mais lindas canções, mas eu quero mandar um abraço aqui também para o Jacinto, que tá ligado com a gente lá em Piripiri. Jacinto, grande abraço, muito obrigado pelo carinho da audiência, também a nossa amiga Cristiane. Cristiane, um abraço para você também, tudo de bom em Timon, no Maranhão. Em Demerval Lobão, que está acompanhando a gente, é o Carlos e também o Ronaldo, rapaz. Um abração, Ronaldo, tudo de bom para você. Continue fazendo essa festa maravilhosa com o sucesso total na maior rede de rádios do Brasil. Eu queria dizer que te amo numa canção. Eu não canto nada, mas ele canta demais. Fernando Mendes.

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10: Estamos de volta aqui na mais popular do Brasil. 5:03. Vamos juntos levando o melhor da música para você. Através do nosso WhatsApp 86994475082. Você participa, você pede a sua música e a gente com certeza toca aqui no Sucesso Total até às 5:25. Daqui a pouquinho tem o Rádio Notícia e em seguida o Terreiro da Fazenda com o melhor do forró pé de serra.

música bonita do Roupa Nova. Volta pra mim. São 5h19. As mais lindas canções do sucesso total. A gente batendo forte com o seu coração. Tarde gostosa. Hoje, segunda-feira, dia 22 de junho. E o sucesso é assim. A gente toca porque a gente só trabalhamos com músicas maravilhosas que foram sucesso e que é sucesso até hoje na rádio da vovó, do vovô, na rádio do amigo caminhoneiro. Aqui sim, você também, com certeza, estaciona no lugar certo. Rede de Rádios Verdes Campos Sátio.

0: essa música bonita, Altemar Dutra e Aguinaldo Timóteo, a pretendida. Olha, chega no finalzinho de um sucesso total, mas que volta amanhã. Um grande abraço e daqui a pouquinho a gente se encontra no terreiro da fazenda. Vem aí o Rádio Notícias com as principais notícias do Brasil e do mundo. Um grande abraço e daqui a pouquinho a gente está de volta no terreiro da fazenda, aqui na Rádio da Vovó, na Rádio do Vovô, na Rádio do Amigo Caminhoneiro e de todos os nossos irmãos, não é? Camponês, que é o homem da roça, o lavrador.
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2: Olá, boa tarde, eu sou o Fábio Brito e estamos chegando pelo sistema de comunicação Verdes Campos Sati com o seu Rádio Notícia de hoje, segunda-feira, 22 de junho. E aqui você fica com um resumo dos principais fatos e acontecimentos que movimentam o dia pelo país. E começamos com as notícias nacionais. Informação de Brasília, o Senado aprovou um projeto de lei que garante aos professores da educação básica da rede pública de todo o país o direito de usar a licença remunerada para fazer curso de qualificação e pós-graduação, como especialização, mestrado e doutorado, além de pesquisas na área da educação. O projeto de lei de autoria do deputado federal Edilvan Alencar, PSB do Ceará, segue para a sanção presidencial. Professores poderão pedir licença da sala de aula sem perdas no salário para fazer curso de aperfeiçoamento. A matéria, que contou com o parecer favorável da senadora professora Dorinha Seabra, do União Brasil de Tocantins, foi aprovada no Senado sem mudanças em relação ao texto que veio da Câmara. O projeto altera a Lei de Diretrizes e Bases da Educação Nacional, LDB, para classificar esses cursos como atividade de formação continuada dos professores. E os candidatos inscritos no Enem 2026, que ainda não pagaram a taxa de inscrição, têm até às 11 horas e 59 minutos da noite desta segunda-feira para regularizar a situação. O prazo, que havia sido encerrado anteriormente, foi prorrogado pelo Ministério da Educação e pelo Instituto Nacional de Estudos e Pesquisas Educacionais Anísio Teixeira, o INEP. A taxa custa R$ 85,00 e o pagamento é obrigatório para quem não obteve isenção. A quitação deve ser feita por meio da Guia de Recolhimento da União, disponível na página do participante. As provas do Enem 2026 estão marcadas para os dias 8 e 15 de novembro. E uma última informação, quem não foi contemplado no primeiro lote da restituição do Imposto de Renda, liberada em maio, tem grandes chances de ver o nome na consulta do segundo lote, que sairá amanhã, terça-feira, dia 23. Isso porque a Receita Federal vai contemplar, nesta segunda chamada, o maior número de contribuintes da história. De acordo com dados do Leão, serão contemplados o recorde de 9.585.797 pessoas, com a distribuição de mais de R$ 16 bilhões em créditos. A consulta do segundo lote da restituição do Imposto de Renda, referente a junho de 2026, poderá ser feita a partir das 9 horas da manhã. O dinheiro vai cair na conta em 30 de junho, ao longo de todo o dia. O segundo lote e a situação da restituição do Imposto de Renda podem ser consultados pelo aplicativo oficial Meu Imposto de Renda. 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E segue o seu Rádio Notícia nesta segunda-feira, agora chamando as informações de Teresina no Piauí com o Vanilson Brito. Boa tarde, Vanilson.
3: Olá, Fábio Brito, obrigado pelas informações. E agora você segue o seu Rádio Notícias de hoje, direto de nossa central de jornalismo, Rede Verdes Campos SAT, em Teresina, aqui no estado do Piauí. Uma menina de apenas 3 anos de idade foi atingida por um golpe de faca no pescoço durante uma briga entre seus pais. O caso aconteceu na cidade de Riacho Frio, no interior do Piauí. Antes da chegada da Polícia Militar, a criança e a mãe foram socorridas por uma equipe do SAMU e encaminhadas para o Hospital Regional de Corrente. Durante a briga, a mãe da criança sacou uma faca e atingiu a filha acidentalmente. O casal foi autuado por porte de drogas para consumo próprio e lesão corporal. Um homem incendiou a casa da ex-companheira no bairro Torquato Neto, na noite deste último domingo, na zona sul de Teresina. O suspeito era procurado pelas forças policiais e decidiu se entregar à Polícia Militar na tarde desta segunda-feira, sendo levado à Central de Flagrantes da capital. O homem, identificado como José Francisco da Rocha Júnior, possui uma medida protetiva em vigor contra ele, que foi descumprida ao atacar a residência da ex-companheira. Ele foi preso no bairro Vamos Ver o Sol, também na zona sul de Teresina. E para os teresinenses, faltam apenas 8 dias para o encerramento do prazo de pagamento do IPTU 2026 e para a adesão ao Programa de Recuperação Fiscal, o REFIS 2026. Os contribuintes que regularizarem sua situação até o dia 30 de junho garantem descontos significativos e evitam o acúmulo de dívidas com o município. O boleto pode ser emitido pelo portal da Prefeitura de Teresina ou nas unidades de atendimento ao público, as UAPs. 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

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Vamos de informações. 9 bairros de Fortaleza terão o abastecimento de água interrompido nesta terça-feira, 23 de junho, devido a uma manutenção programada no sistema realizada pela Companhia de Água e Esgoto do Ceará, a CAGES. A intervenção faz parte de ações técnicas.

0: Informação do Ceará no Rádio Notícia. Eu sou Neto Jeffrey, estou na Central de Jornalismo da Verdes Campo, em Coroatá, que fica no Maranhão. Vamos de mais notícia. Os pescadores artesanais do Maranhão que solicitaram o seguro defeso têm até dia 30 de junho para participar da etapa presencial obrigatória de coleta complementar das informações exigidas pelo Ministério do Trabalho e Emprego. A medida faz parte do processo de análise para a concessão do benefício e busca confirmar a elegibilidade dos requerentes. A ação ocorre em 26 municípios maranhenses e integra uma mobilização realizada em 5 estados brasileiros, com uma grande concentração de trabalhadores da pesca artesanal. Os pescadores que receberam por meio do portal Emprega Brasil ou do aplicativo Carteira de Trabalho Digital a mensagem aguardando fase presencial obrigatória ou confirmação do pescado na CTPS portal devem comparecer aos pontos de atendimento indicados antes do encerramento do prazo. Durante o atendimento, agentes capacitados realizarão entrevistas aplicando questionários e prestação e também orientações sobre o benefício. Segundo o MTE, a participação nessa etapa é indispensável para a continuidade da análise do pedido. Quem não comparecer poderá ter o processo suspenso e, consequentemente, deixar de ser habilitado ao seguro defeso. No Maranhão já foram registrados 148.687 atendimentos entre novembro de 2025 e junho de 2026, o que representa 90,3% dos 164.681 requerimentos contabilizados nos municípios participantes da ação. Para execução dos atendimentos presenciais, o Estado conta com a atuação de 128 agentes. E em todo o país, a iniciativa já realizou mais de 666 mil atendimentos nos estados do Maranhão, Pará, Bahia, Amazonas e Piauí. O objetivo é reforçar os mecanismos de verificação das informações apresentadas pelos pescadores e garantir maior segurança na concessão do benefício. Portanto, essa foi a informação aqui do Maranhão para o Rádio Notícia. 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Agora eu chamo a Dilson Carlos, que está na Central de Jornalismo da Verdes Campo, na cidade de Barras, no Piauí, trazendo informação no Rádio Notícia.
1: Ok, Neto, obrigado pelas informações. Boa tarde a você, boa tarde aos ouvintes do Rádio Notícias em todo o Brasil. Vamos agora aos destaques da Central de Jornalismo da Verdes Campos SAT, aqui na cidade de Barras Norte do Piauí. Dois motociclistas foram detidos pela Força Tática do 25º Batalhão da Polícia Militar após serem flagrados realizando manobras perigosas conhecidas como grau em vias públicas da cidade de Esperantina, Norte do Piauí. As ocorrências aconteceram durante patrulhamentos realizados em diferentes pontos da cidade. No primeiro caso, o condutor tentou fugir da abordagem policial, percorrendo ruas em alta velocidade e trafegando na contramão antes de ser interceptado. Já o segundo motociclista obedeceu à ordem de parada. Durante as fiscalizações, os policiais constataram que ambos não possuíam carteira nacional de habilitação. Os dois foram encaminhados às autoridades competentes para os procedimentos legais, enquanto as motocicletas utilizadas nas infrações foram apreendidas. A Polícia Militar destaca que a prática do grau é considerada infração gravíssima e representa risco à segurança de motoristas, motociclistas e pedestres. As ações de fiscalização serão mantidas para combater irregularidades e promover um trânsito mais seguro no município. 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

0: 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E uma mulher foi conduzida à central de flagrantes após uma ocorrência registrada nas proximidades da Praça do Amor 2, em Parnaíba, litoral do Piauí. Segundo a Polícia Militar, equipes da Rocan foram acionadas para atender uma denúncia e encontraram a suspeita envolvida em uma agressão contra uma idosa. Durante a intervenção policial, a mulher teria resistido à abordagem e apresentado comportamento agressivo, mordendo um dos policiais que atuava na ocorrência. Para conter a situação, os agentes realizaram a imobilização da suspeita e adotaram os procedimentos previstos na legislação. O SAMU foi acionado para prestar atendimento médico, mas a conduzida recusou assistência, sendo registrado o termo de recusa. A vítima deixou o local antes da identificação formal e, conforme testemunhas, foi encaminhada para atendimento hospitalar. A suspeita foi apresentada à autoridade policial para os procedimentos legais. O caso será apurado pelas autoridades responsáveis para esclarecimento dos fatos e adoção das medidas cabíveis. Segue o Rádio Notícias, vamos agora ao norte do Ceará, direto de Granja, com o nosso amigo Marcos Tony.
1: Ok, boa tarde para você, meu amigo Adilson. E vamos agora com as informações diretamente da Central de Jornalismo da Ventes Campos Sat Granja, aqui na região norte, no estado do Ceará. Olha, hoje, 22 de junho, tem início uma das maiores festas religiosas do Ceará, que acontece no distrito de Parazinho, no município de Granja, região norte do estado. Parazinho fica a 20 quilômetros da sede Granja e vizinho ao município de Jijoca, de Jericoacoara. Distrito de Parazinho tem pouco mais de 8 mil habitantes, segundo dados do último censo demográfico do IBGE. A festa de Nossa Senhora do Livramento, que vai de hoje, 22 a 2 de julho, atrai fiéis, romeiros e vendedores de várias partes do Brasil. O distrito recebe milhares de turistas e muitos conterrâneos que moram fora. A festa de Nossa Senhora do Livramento tem missa e novena todas as noites até o dia 1º de julho. Já no dia 2... No encerramento, tem a tradicional missa pela manhã e finalizando com a procissão à tarde. Você, ouvinte da nossa emissora da Vez Campos Sat, aí nos estados vizinhos do estado do Ceará, venha conhecer essa linda festa religiosa. 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E vamos agora até a cidade de Coelho Neto, lá no Maranhão, com o nosso companheiro Milton Vieira.
2: Ok, Marcos Tony, aqui no Maranhão, a cidade de Coelho Neto sediou pela primeira vez o Festival Regional de Quadrilhas Juninas Estilizadas, etapa Cocais do Circuito Estadual. O evento foi realizado nos dias 20 e 21 de junho e reuniu 11 grupos de diferentes municípios da região. A grande campeã da competição foi a Junina Sai de Baixo, que apresentou o espetáculo Banguê, Trabalho, Luta e Liberdade. Além do título principal, o grupo conquistou os prêmios de melhor casal de noivos e rainha G. A Junina Beija-Flor dos Cocais também garantiu classificação para a etapa final do Maranhão Junino. Já a representante de Coelho Neto, Arco-Íris do Cangaço, terminou a disputa na quarta colocação e assegurou vaga para o campeonato estadual. Segundo a organização, o festival registrou grande participação popular, com arquibancadas lotadas durante as noites de apresentação. 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E a Patrulha Maria da Penha, do 2º Batalhão de Polícia Militar de Caxias, também no Maranhão, passou a contar com uma nova viatura destinada ao fortalecimento das ações de proteção e acompanhamento de mulheres em situação de violência doméstica. De acordo com as informações divulgadas, o veículo deverá ampliar a capacidade de atendimento da equipe, tanto na zona urbana quanto na zona rural, proporcionando mais mobilidade e rapidez nas ocorrências. A expectativa é que o reforço contribua para o acompanhamento das medidas protetivas e para o desenvolvimento das ações de prevenção e segurança voltadas ao público feminino. A iniciativa busca ampliar a estrutura de atendimento da Patrulha Maria da Penha e fortalecer a rede de proteção às mulheres no município. E agora vamos a Campo Maior, no Piauí, para as informações do nosso colega Eduardo Silva.
3: Ok, muito obrigado pelas suas informações da sua região. Agora aqui, Eduardo Silva, da Central de Jornalismo Campo Maior, cidade da região norte do estado do Piauí. Olha, para você que acompanha o Rádio Notícia em todo o Brasil, é sempre bom ter a sua audiência e a sua companhia todos os dias. Olha, dessa vez vamos falar sobre o prefeito de Alesbom Veloso, que foi multado pelo TCE do estado do Piauí por falhas em compras para o setor da saúde. Olha, e também para a prefeitura. O TCE apontou deficiência no planejamento e nos termos de referência que estão incompletos e facilmente perde o controle frágil desse material. Segundo o TCE, o prefeito de Alesbom Veloso, José Ronaldo Gomes Barbosa, foi multado pelo Tribunal de Contas do Estado do Piauí após uma inspeção identificar falhas na contratação realizada pela prefeitura para aquisição de materiais de expediente hospitalares e odontológicos. Segundo a Câmara do Tribunal de Contas do Estado, que julgou a inspeção procedente e aplicou a multa aí de 500 IFR Piauí, né, que é o UFR, que é o gestor. A decisão foi tomada por unanimidade. A fiscalização analisou os contratos vigentes de 2025, incluindo compras destinadas à unidade básica de saúde do município. Segundo o Tribunal de Contas, a Prefeitura de Alesbom Veloso não apresentou as justificativas dentro do prazo para esclarecer e corrigir as falhas identificadas durante a inspeção. Entre os problemas apontados está a ausência de planejamento da adequação das contratações públicas. O município não teria elaborado plano anual de contratações, documento que é utilizado para organizar, né, planejar as compras de serviços necessários para a administração pública. Os estudos técnicos preliminares foram considerados suficientes para que possa ser aplicada essa multa ao prefeito de Alesbom Veloso, José Ronaldo Gomes Barbosa. Olha, até o momento, a assessoria de comunicação da prefeitura de Alesbom Veloso não se manifestou sobre essa decisão e essa multa sofrida pelo Tribunal de Contas do Estado do Piauí, né, que é o TCE, sobre essas falta de atenção no setor de contratação da prefeitura. 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
4: Ok, então, Eduardo Silva, obrigado pela sua participação. E vamos com informações aqui da Central de Jornalismo de São João dos Patos. Ocorre nesta segunda-feira em Imperatriz o julgamento de Jordélia Pereira Barbosa, acusada de envenenar um ovo de Páscoa que matou duas crianças e deixou a mãe delas gravemente ferida. Olha, um júri popular ocorre no Fórum Desembarcador Raimundo Freire Cutrim e deve mobilizar familiares, autoridades e a população diante da grande repercussão que o caso teve em todo o país. A ré responde por 2 homicídios qualificados e uma tentativa de homicídio por envenenamento. O acesso ao fórum será controlado durante a sessão. A acusação será conduzida pelo promotor de justiça Tiago Quintanilha, titular da 8ª Promotoria de Justiça Criminal de Imperatriz, com atuação do Ministério Público do Maranhão. O caso aconteceu em abril de 2025 e chocou o Estado. Segundo as investigações, Miriam recebeu em casa um ovo de Páscoa entregue por um motoboy acompanhado da mensagem: "Com amor para Miriam Lira, Feliz Páscoa." Após consumirem o chocolate, Miriam e os filhos Luiz Fernando, de 7 anos, e Evelyn Fernanda, de 13, passaram mal. O garoto foi o primeiro a apresentar os sintomas e morreu pouco depois de dar entrada no hospital. Miriam também começou a apresentar sinais de envenenamento, com dificuldades respiratórias e alteração na coloração das mãos, sendo internada em estado grave na UTI do Hospital Municipal de Imperatriz. Dias depois, Evelyn não resistiu às complicações provocadas pelo envenenamento e morreu em decorrência de choque vascular associado à falência múltipla de órgãos. De acordo com a Polícia Civil e o Ministério Público, o crime teria sido motivado por ciúmes e vingança. As investigações apontam que Miriam mantinha um relacionamento com o ex-marido de Jordélia Pereira Barbosa havia cerca de 3 meses. Inconformada com a situação, a acusada teria planejado o crime e percorrido mais de 380 quilômetros entre Santa Inês e Imperatriz para executar o plano. Mais de um ano após a tragédia, né, familiares das vítimas aguardam a decisão dos jurados. Em entrevistas anteriores, Miriam afirmou que a rápida prisão da acusada trouxe um alívio inicial à família, mas destacou que a sensação de justiça somente será completa após a conclusão do julgamento e a definição da sentença. 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Olha, vamos ao município de Esperandinópolis, com você, Robert Lândio.
5: Ok, boa tarde, Messias. Muito obrigado pelas informações de sua região. E eu sigo direto da Central de Jornalismo de Esperandinópolis, Maranhão. Uma triste notícia abalou a população de Santa Luzia. A jovem Luciana Santos Gomes, do povoado Esperantina, infelizmente veio a óbito após passar um período hospitalizada em decorrência da ingestão de uma substância tóxica. A fatalidade vinha sendo acompanhada com muita apreensão por amigos e familiares desde o momento em que a jovem foi socorrida às pressas. Luciana estava residindo atualmente em Buriticupu, Maranhão. Após o ocorrido no povoado, Luciana foi encaminhada imediatamente para a unidade hospitalar, onde recebeu atendimento médico e permaneceu sob monitoramento intensivo na tentativa de reverter o quadro clínico. Apesar de todos os esforços dos profissionais de saúde para salvar a vida da jovem, as complicações causadas pela substância se agravaram e o falecimento foi confirmado no último domingo em Santa Inês, onde encontrava-se hospitalizada. A perda precoce gerou uma forte onda de comoção e profunda tristeza nas redes sociais, com dezenas de mensagens de solidariedade e conforto direcionado aos familiares neste momento extremo de dor. O clima no município é de absoluto luto pelo trágico acontecimento. 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Uma operação integrada entre a Polícia Civil do Maranhão, por meio do 1º Distrito e da 14ª Delegacia Regional da Polícia Civil e Polícia Militar do Maranhão, resultou no cumprimento de um mandado de prisão preventiva nas primeiras horas deste último domingo em Pedreiras, Maranhão. De acordo com as forças de segurança, a ordem judicial foi expedida pela segunda vara da comarca de Pedreiras e está relacionada a uma investigação por suposta participação em um crime de roubo qualificado. Após o levantamento de informações e monitoramento, equipes localizaram o alvo da operação nas proximidades do balneário Caema, enquanto outra equipe mantinha vigilância nas proximidades da residência do investigado, situado no Parque das Palmeiras. Quando o suspeito retornou ao imóvel, os policiais realizaram o cerco e efetuaram a abordagem, dando cumprimento ao mandato de prisão. Durante as buscas na residência, os agentes encontraram a pistola calibre 380, além de dois carregadores e 33 munições intactas. Todo o material foi apreendido e encaminhado para os procedimentos legais. Após a prisão, o homem foi apresentado na Delegacia Regional da Polícia Civil de Pedreiras, onde permaneceu à disposição da Justiça. E seguimos com Destaques do Esporte com Emanuel Lucas.
6: Muito obrigado, Roberlândio, trazendo as informações diretas da nossa central de jornalismo de Esperantinópolis, no estado do Maranhão. Trazendo agora os destaques aí do final de semana esportivo, sendo um oferecimento do óleo Santa Helena. 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Falando dos jogos aí que movimentaram aí a rodada da Copa do Mundo no final de semana, começando aí pelo sábado, né? Tivemos aí na virada, né, de sexta para sábado, a vitória do Paraguai sobre a Turquia pelo placar de 1-0. O gol mais rápido da Copa foi registrado nesse jogo. A Holanda goleou a Suécia pelo placar de 5-1. A Alemanha venceu de virada a Costa do Marfim pelo placar de 2-1. E o Equador ficou no empate com o Curaçao em 0-0. Curaçao que fez história ao somar o seu primeiro ponto em Copas do Mundo. E o Equador se complicou na Copa, né? É um dos piores sul-americanos aí da competição. Tivemos também na virada aí de sábado para domingo, o jogo de número 1000 da Copa do Mundo, teve aí como vencedor o Japão, para cima da Tunísia pelo placar de 4-0, jogo que foi disputado em Monterrey. A Espanha goleou a Arábia Saudita pelo placar de 4-0, a Espanha chegou aí para a Copa do Mundo. A Bélgica ficou no empate com o Irã em 0-0, a Bélgica que se complicou na Copa do Mundo. O Uruguai ficou no empate com o Cabo Verde em 2-2. Cabo Verde que segue fazendo história na Copa do Mundo, segurou a Espanha 0-0 e agora arrancou um empate contra os uruguaios e na última rodada vai pegar fogo em Espanha e Uruguai, além de Cabo Verde e Arábia Saudita. E a Nova Zelândia perdeu de virada para o Egito pelo placar de 3-1. Hoje, né? Hoje, segunda-feira, vamos ter aí França e Iraque e a Noruega que vai encarar o Senegal às 9 horas da noite. Final de semana também foi de futebol brasileiro, né? Brasileirões das séries B, C e D pegando fogo. Começando pelo sábado, né? Pelo Brasileirão da Série B. O Londrina bateu o Atlético de São João del Rei por 2-0. O Botafogo de Ribeirão Preto venceu o Ceará fora de casa por 1-0. E o Vila Nova, no melhor jogo da rodada, o Vila Nova ganhou do Náutico pelo placar de 4-3. Né? No domingo, né, tivemos a continuação da rodada com o Avaí batendo o Cuiabá por 1-0, o CRB ficando em empate em casa com Fortaleza em 1-1, o Juventude batendo o São Bernardo por 1-0 e o Operário vencendo fora de casa o Goiás pelo placar de 3-0. Hoje, segunda-feira, vamos ter apenas um jogo, Ponte Preta e Novo Horizontino, às 8 da noite. Final de semana também foi de Série C, com 5 partidas no sábado. O Anápolis bateu o Itabaiana por 2-0, mesmo resultado para a vitória do Botafogo da Paraíba sobre o Volta Redonda. O Santa Cruz perdeu em casa para o Ipiranga de Erechim pelo placar de 1-0. Ituano e Figueirense ficaram no empate em 0-0. E o Maranhão perdeu em casa para o Papão da Curuzu, Paysandu, pelo placar de 1-0. No domingo, mais 4 partidas. Caxias e Maringá ficaram no empate em 1-1. O Brusque bateu Floresta por 2-1. O Barra de Santa Catarina empatou com o Amazonas em 1-1. E a Ferroviária venceu a Inter de Limeira pelo placar de 2-0. Hoje vamos ter apenas um jogo às 7h30 da noite, Confiança e Guarani. E tivemos aí o pontapé inicial da segunda fase do Brasileirão da Série D, com destaque para a derrota, né, do Fluminense em casa para o América de Natal pelo placar de 3-0. O Imperatriz ficou no empate em casa com o Maracanã em 1-1. Velo Clube e Água Santa ficaram no empate em 0-0. O Misto perdeu em casa para o Gama pelo placar de 2-1. E no domingo, a continuação da rodada, tivemos o Central empatando em casa com o Ferroviário em 1-1, Central de Caruaru. O Parnaíba batendo o Águia de Marabá em casa por 2-1, leva um resultado bom aí para o estado do Pará. O Altos perdeu em casa para o ABC pelo placar de 1-0, gol marcado aos 45 do segundo tempo. Tivemos um empate entre Brasiliense e Goiatuba em 0-0. A vitória do 13 fora de casa sobre a Jacuipense pelo placar de 3-1. Lagarto e CSA ficaram no empate em 1-1. O Maguari de Pernambuco venceu a equipe do Piauizão Vibrante pelo placar de 2-0. Tivemos também o Iguatu ganhando da Tuna Luso Brasileira fora de casa pelo placar de 2-1. O Serra Branca vencendo a Juazeirense por 2-0. Asa e Sergipe ficando no empate em 1-1. E também tivemos aí a derrota, né, do Sampaio Corrêa frente ao Trem do Amapá em casa pelo placar de 2-0. Portanto, essas foram as informações do esporte e também do Serra de Notícias, que promete voltar amanhã a partir das 5h30 da tarde. Fique agora Coração do Pai Nosso e logo na sequência no Terreiro da Fazenda com o nosso amigo Irlande Farias. A todos uma boa noite e até amanhã.
7: Olá, amigos. Quem fala aqui é Franley. Quero dizer o seguinte: para você ter êxito na fé, você precisa ter fé. Se você não tiver fé, você não vai ter êxito. Saiba de uma coisa, que um dos melhores remédios, melhor antibiótico, é a fé. Você quer que dê certo sua fé? Se concentre, levante a mão para cima, se encoste em qualquer, numa parede, em qualquer coisa, e peça a Deus aquilo que lhe interessa. E tenha fé. Se você fizer isso, vai dar certo, vai dar certo. Quem está falando aqui é Franli. Essa oração foi feita aqui na sede da Rede Rádio Verde Campos, com todos os funcionários daqui da rádio. Todos nós fizemos com fé, pedindo para que você tenha saúde, nossos ouvintes, nossos queridos amigos. Então, só quero lhe dizer para você, tenha fé e reze conosco esse Pai Nosso.
8: Pai Nosso que estais nos céus, santificado seja o vosso nome. Venha a nós o vosso reino, seja feita a vossa vontade, assim na terra como no céu. O pão nosso de cada dia nos dai hoje, perdoai as nossas ofensas, assim como nós perdoamos a quem nos tem ofendido. E não nos deixeis cair em tentação,

0: Deus, rogai por nós, pecadores, agora e na hora de nossa morte. Amém.
1: Esse Pai Nosso e Ave Maria é um oferecimento da família da Rede de Rádio Verdes Campos Sat e suas afiliadas. Para todas as pessoas que estão nesse momento passando por situação difícil nos hospitais, com a Covid ou com outras doenças. E também para todas as famílias que estão sofrendo porque perderam seus entes queridos. Rogamos a Deus que Ele console cada coração sofredor nesse momento tão difícil nas nossas vidas. A família da Rede de Rádio Verdes Campos Sat e suas afiliadas têm a certeza que juntos vamos passar por tudo isso e sair do outro lado mais forte.
2: Rede de Rádios Verdes Campos Sat informa a hora certa.
3: Agora, 6:05.
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Padre, cheguei! Já tô por aqui para mais um Terreirão da Fazenda. Como é que tá a voz, Missê? Vai bem? Ah, isso é bom demais. Ter você aqui no Terreirão da Fazenda é maravilhoso, compadre. Como é que tá a voz, Missê? Vai bem? Então vem para cá, porque já tá no ar o Terreirão da Fazenda. Primeiro eu quero também, não é, falar aqui, compadre. Vamos falar. Nós temos que falar, hein? É, agradecer, não é? Temos que agradecer a vovó e o vovô. Oh, mas é bom. Olha, quero pedir licença para entrar na sua casa e saudar com carinho. Benção, vovô, benção, vovó, que essa bênção me traga felicidade e que traga também para você. Porque a fé cura, a água cura e os produtos de F8 salvam vida e pode salvar a minha e a sua também. Sou o compadre Irlândio Farias, chego com alegria, paz de espírito e muita energia boa para abençoar sua noite. Falo direto da Rede Rádio Verdes Campos Sat para todo o Brasil e para o mundo via internet. Está no ar mais um Terreirão da Fazenda, na rádio do vovô, na rádio da vovó, na rádio do amigo caminhoneiro e de todos os meus irmãos camponês, que é o homem do campo, o lavrador. Eita, meu compadre!

Vamos juntos! 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Olha, você participa no Terreirão da Fazenda, você pode mandar seu vídeo. Tá tirando pulba? Nós estamos chegando no mês de junho, de julho, né? Tá pertinho. O pessoal já tá fazendo farinhada, muita gente já tá descascando as mandioca, outros estão arrancando. Já tá pertinho da farinhada, hein? Já temos a gente fazendo farinhada. Tá fazendo, tirando a goma, hein? Tá impressando aí. Ô, rapaz, mas é bom. Manda vídeo pra nós aqui. Tá fazendo farinhada? Manda vídeo. Tá tirando aí, lavando a puba, manda também pra gente aqui, né? Eita, mas é bom. Então vamos começar mais um Terreirão da Fazenda. Manda vídeo, manda o seu vídeo. É caminhoneiro, você é taxista, você é motorista de aplicativo, pode mandar também para 86994475082. Porque o Terreirão da Fazenda já tá no ar com o compadre Irlândio Farias. Aqui é assim, compadre. A gente leva aquele forrozinho bom para você que tá aí do outro lado, ligadinho com a gente. E a gente só agradece todos os dias pelo carinho. Vamos lá, compadre! Bota o negócio!

Eita, compadre! Te amo do tantão assim, ó, rapaz, que música, hein? Ó, mas relembra aí muitas coisas boas na vida de cada um. Olha o terreirão da fazenda, compadre! Você continua participando, mandando vídeo, não é? Mandando áudio também. E daqui a pouquinho a gente vai, com certeza, não é, compadre? Mandar pra você. Ô, rapaz, hein? Ah, tá. Olha, daqui a pouquinho a gente vai botar. Quando for fazer um vídeo, não esqueça. Compadre Irlande, estamos aqui ligados no terreirão da fazenda, não é? Acompanhando você. Estamos aqui na localidade tal. Oh, pode mandar, mas não esqueça de falar o nome não, viu? Não esqueça de falar o nome não. E o nome do programa também. Olha, vamos lá, compadre. Pode mandar o vídeo aí, mandando o áudio, que daqui a pouquinho a gente coloca no ar aqui no Terreirão da Fazenda. É o que, produção? É porque às vezes mando um vídeo para um programa, aí eu mando o mesmo para o outro, aí não vale. Tem que ser um vídeo mesmo, nem que... Faça em casa mesmo, com o compadre, com a comadre, não é? Para ser cada vídeo diferenciado um do outro, tá bem? Olha, vamos aqui, compadre. Deixa eu abraçar aqui o povão que tá ligado com a gente em todo o Brasil. A

Sônia tá ligado com a gente. Sônia, obrigado, viu? 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

0: Rádio Flávio José. Já estamos de volta, já estamos de volta no Terreirão da Fazenda. Eita! Mas é bom, não é? A gente tá de volta para levar o melhor do forró pé de serra e a sua participação também. Vamos falar com o povão? Vamos lá, vamos começar com o Raimundo Lima.
1: Boa noite, compadre Irlândia Faria.
0: Boa noite, compadre.
1: 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Eu queria lhe pedir que o senhor colocasse aquele forrózinho com o Flávio José, aquele que disse, o filho do dono. Eu ofereço isso aí para o meu amigo Macaxeira, que mora em São Mateus do Maranhão, na Vila Barreto, na Rua Sergipe. Também para o meu amigo Gerri, povoado Panaca. Meu amigo Bentinho, aqui na Rua da Torre, Dona Cecília e Dona Berrita. Todos os povão estão ligados no terreiro da fazenda com Zé de Faria. Boa noite, compadre. Um abraço.
0: Daqui a pouco eu vou botar, viu, compadre? Não sou dono do mundo, mas sou filho do dono. Eita, vamos lá. Tem mais ouvinte aí, compadre?
2: Boa noite, meu compadre Hernandes Faria. Quem tá falando aqui é o Raimundo, compadre. O Raimundo é o taxista, mora aqui assim.
0: Opa!
2: Bate um forró pra mim aí, pai. Até a Carolina, aquela música da Carolina. Pra mim ouvir aqui, acho que ela é do Luiz Gonzaga. Bota pra nós ouvir aqui, meu compadre. Ouvir aqui na. Eu tô aqui em casa mesmo. E que seu forró aí é bom demais, meu compadre. Você é doido, pai. Eu já tava com saudade já. E aí, eu ofereço todo mundo dessa rádio aí do Brasil inteiro. Eu também estou curtindo aqui no meu cozinho, a minha velha aqui. Não deu certo gravar com ela, que gravar um áudio é bom para você. Não deu certo gravar dois áudios, mas é bom. Aí em casa aqui não tem graça gravar. E quero que Deus abençoe, meu pai, você.
0: Ô, compadre, um abraço.
2: É isso mesmo, meu pai. Obrigado.
0: Um abraço para você, tudo de bom. Olha aí que coisa boa, né? O povão ligado no Terreirão da Fazenda e a gente mandando ver aqui, viu, compadre? A gente mandando ver aqui no Terreirão. Olha, tem mais ouvinte aí? Vamos botar, né, produção? Bota mais ouvinte aí, hein? É, pro povão. Ô, rapaz, mas é bom. Olha quem é que tá aí. Solta o áudio aí, produção. Vamos lá.
3: Boa noite, meu amigo Irlande Faria.
0: Boa aqui noite, é Batido, meu compadre.
3: De Santa Cecília de Coroatá, Maranhão.
0: Ô, rapaz.
3: Eu tô ouvindo aqui esse maravilhoso programa. Não é de hoje que eu acompanho esse maravilhoso programa. Não entro em contato com vocês aí todos os dias, mas aqui e acolá eu tô só de butuca, mas tô ouvindo todos os dias. Todos os
0: Olha
3: dias
0: aí.
3: Tô ligado nesse programa. Me arrocha farró aí, viu? Pode arrochar, meu amigo. Fique com Deus.
0: Obrigado, compadre. Um abração pra você. Tudo de bom. Continue fazendo essa festa aqui no Terreirão da Fazenda com a gente. Quem é que tá aí, produção, hein? Cadê o Nonatinho Fialho, CD? Já tá aí?
4: Ah, boa noite, Lando Faria. Rapaz, aqui é o Nonatinho Fialho, CD em Alves Piauí, na rua Cândido de Almeida. Aqui, Lando Faria, com a cafeína GF8, meu amigo. Cafeína GF8 aqui na rua Cândido de Almeida, naquela boa noite para seu Ribamar Rezador, rapaz. Seu Ribamar Rezador, ali no Centro Bairro Tranqueiro, ligadão aqui no Terreiro da Fazenda, na Vez Cansate, meu amigo Zé Mulher, rapaz. É, Lando Faria, Zé Mulher no Bairro Tranqueiro, ligadão no Terreiro da Fazenda, seu Zé Vigia, rapaz. Seu Zé Vigia, Dona Inês, ali no Bairro Tranqueira, ligadão no Terreiro da Fazenda, Lando Faria. Aqui, esse é Raimundo Perna, rapaz, esse é Raimundo Perna e família, na Serra dos Baetos, do Palmeiras Bar, ligado no Terreiro da Fazenda. A Dona Roberta, seu Jaime e família, ligado no Terreiro da Fazenda, aqui na Vez Cansado, com o nosso amigo Lando Faria.
0: Obrigado, Nolatinho, um abraço pra você. Bota mais ouvinte aí, vamos lá.
5: Boa noite, meu compadre Irlande Farias. Aqui quem fala é o Raquel do Alto do Meio, município de Campo Maior. Eu gostaria de pedir uma música do forrozão Tropicália, Planeta de Cores. oferecer para minha esposa Maria Francisca, para minhas filhas Fernanda e Isabela, para meu filho Fernando, para meu amigo Vanderlei Caçambeiro no Tuturubá, para o Pedinho no Tuturubá, para meu compadre Luiz Matias no bairro Cariri e para todos os ouvintes do Terreiro da Fazenda. Uma boa noite, um forte abraço.
0: Olha aí, rapaz, obrigado, compadre. Um abração para você. Hein? Estão lá ligadinho com a gente, não é? Hein? Isso é bom. Um abração, continue fazendo essa festa maravilhosa aqui com a gente. Tem mais ouvinte aí? Bota um ouvinte aí para falar com a gente.
6: Oi, compadre Islane, boa noite. Eu sou
0: boa a Cirira. Boa noite, compadre.
6: Aqui do Morro Vermelho, Alto Longar.
0: Olha aí.
6: Eu já quero pedir uma música aí da Lua, que eu gosto muito, para me oferecer para meus amigos. Ah. É o Francisco, a Candinha, o Luiz Maria, para seu de Assis, para o Bruno. E dizer para o Francisco, pedindo já o favor para você, que a nuvia apareceu, a nuvia preta, a nuvia de vaca, viu? Graças a Deus que apareceu. E uma boa noite, um abraço e muito obrigado.
0: Ah, comadre, obrigado, digo eu, para você. Muito obrigado pelo carinho da audiência. Vamos lá, compadre. É vídeo aí, produção? Vamos saber quem é o vídeo aí, bote aí, produção.
7: Olha aí, Faria, fazer o videozinho aqui pra você aqui, compadre. A minha roça de milho, compadre, olha aí, ó. Aquela roça que eu fiz, plantei melancia, compadre, naquele tempo que eu lhe mostrei, olha aí, ó.
0: Olha aí, rapaz.
7: Olha o milho aí aqui, compadre.
0: Olha o milho como o rato tá já,
7: esse
0: né?
7: Esse lado aqui é o milho, compadre, esse daqui é a mandioca, olha. Olha aí, compadre. Aqui é a mandioca. Olha aí, o
0: milho. A mandioca, tá boa aí,
7: tá aqui, ó. Tá faltando a chuva, compadre. O milho tá... tá miúdo por causa da chuva que faltou, compadre. Tá faltando a chuva. Compadre, esse lado aqui é o feijão, compadre. Olha aí, ó.
0: Olha o feijão aí.
7: Olha aí, compadre, o feijão.
0: Ô, oh, rapaz.
7: Eu tenho um... mais, compadre, mas faltando chuva, moço, pro feijão. Aí, olha aí, meu compadre, aqui é a mandioca.
0: A mandioca aí.
7: Aí ele é a mandioca, aqui é o feijão. Aqui é o milho, olha aí, compadre.
0: A pau milho, rapaz.
7: Tá faltando chuva pro milho produzir, ficar bem bonito.
0: Bem compadre. Bonito, é verdade.
7: Tá espiga bem boa. Compadre, valeu, compadre. Boa noite, compadre. O que que tá falando, Francisco Cândido, compadre? Já choveu no município de
0: Olha barra. Aí, meu compadre Francisco Cândido.
7: A música aí, compadre, você pode Pedro Sertanejo.
0: Pode deixar. Vou
7: na Casa Grande, compadre.
0: Pode valeu, deixar, compadre. Boa noite. Vou botar a grafia pra ele, né? Hein? Ele gosta também. Quem é que tá aqui? Vamos lá.
8: Boa noite, meu compadre Islândio Faria. Aqui quem fala é seu ouvinte e amigo Chico Novo, da localidade Espingarda, município de Barra.
0: Opa! Maratão.
8: Meu compadre, eu hoje estou esperando que você bote essa música que eu vou pedir, que é A Boneca de Pano com o Trio Nordestino. Para mim, de oferecer para minha. Minhas amigas, meus amigos que estão aqui na escuta do programa. Compadre, muito obrigado de você atender a gente com todo carinho. Boa noite, Deus que te abençoe.
0: Abençoe nós todos, compadre. Boneca de Pano, pode deixar que eu vou tocar. Tá bom? Olha que maravilha. Coisa boa é ter vocês aqui também com a gente, fazendo essa festa maravilhosa. Não é? Isso é o mais importante, compadre. A gente fica feliz e recebe as mensagens de cada um, vídeo, áudio de vocês. E a gente tem esse carinho imenso por cada um de vocês. Muito obrigado pelo carinho, tá bom? E continue sempre ligado aqui no Terreirão da Fazenda. Olha, daqui a pouco a gente toca ela, né, produção? Trio Nordestino, boneco, o nome da música. Vamos lá, bota, tem mais ouvinte aí, produção? Se tiver, bota aí. Tem? Bote.
9: Vai, pode falar. Boa noite, um Carlinhos Farinha. Estou patenteado e pedindo a música do Messias Holanda, Foi a Pescaria em Boqueirão. Eu acho muito bonita essa música. Passa ela para mim, bota ela para mim, que é a Maria da Conceição, do Bom Princípio, município de Miguel Alves.
0: Messias Holanda, Pescaria em Boqueirão. Rapaz. Tem aí, né, produção? Cacela aí, Pescaria em Boqueirão. Pescaria, Boqueirão. Exatamente. Olha aí, já tá aí já. Daqui a pouco a gente toca ela, tá bom? Messias Holanda. Olha, quem é que tá aí? Tem mais ouvinte aí, produção? É o quê? Não entendi, produção. Ah, tá. Pois tá bom. Daqui a pouco a gente toca ela, viu? Ok, produção. Olha, vamos lá, vamos falar com o povão. É o povão na audiência do nosso Terreirão da Fazenda. Quem é que tá aí, produção? Bota o povo pra falar. Inês! Inês, boa noite!
10: Boa noite, Islândia Faria. Eu sou a Inês Leite, de Campo Maior, mas o Dedé Leite. 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Eu quero dar uma boa noite para o Zé Romão no Alto Meio. Boa noite, Zé Romão. Uma boa noite para o Zé Espodão Domingo no Tuturubá. Boa noite. Boa noite para o Zé Camilheiro da América, Francisca do Angelim, esposa do João Luiz. Boa noite. Boa noite para o Zé Neto. Boa noite para o Raul, para o seu Edivar, para a dona Ivone, para o Juvan. 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Boa noite pro seu Zé Oliveira, Antônio Alves Pereira, no Gapé no Mão, Cibe de Piri, boa noite. 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Obrigada, Slane Faria, pelo espaço, uma boa noite e um bom trabalho.
11: Meu nome é José Alves, aqui de Alves, Piauí. Eu gostaria de pedir uma música Estou do Nordeste. Eu gostaria de oferecer para familiares lá, tive foi do Pacheco, a minha tia Raimundinha do Gera, a viúva do meu saudoso tio, que deixou muita saudade, do meu tio Domingo do Gera. E também mandar lembrança aí para o meu primo Toninho, mais conhecido também como Vitório. E dizer para todos que estou com muita saudade e nunca esqueci de todos aí. É um prazer.
0: Olha aí, que maravilha. Dá saudade, né, compadre? Boa noite. Aqui é o Raimundo José. Gosto de que você... Gostaria que você mandasse um alôzão para o seu Bena, que não perde o programa. Ele falou que o programa seu, aliás, Somos do Povoado, Flor do Dia...

você mandar seu alôzão para o seu Brena, que não perde o programa. Ele falou que o programa seu, aliás, Somos do Povoado, Flor do Dia,

0: e referente para todos que estão ligados no seu programa.
1: Olha, deixa eu abraçar também, mandar um alôzão pro Renato de, em Barras, Piauí. Bote aí, compadre, a música do Luiz Gonzaga, rumo a Canidé. Obrigado, compadre Renato.
2: Boa noite, Padre Lanchoria.
1: Olha aí.
2: O Renato assistiu o programa do começo. Se não tivesse saído aí a chuva de honestidade, bote ela aí para oferecer do Baliolá da Sapucarana.
1: Olha aí, tão ligado com a gente, né, produção? Hein? Tão ligado com a gente aqui no Terreirão da Fazenda. Muito obrigado, compadre. Um abração para cada um de vocês aí ligado aqui. É estrada, né, compadre? Estrada de Canindé, Luiz Gonzaga, o rei do Baião. Cacei, produção, daqui a pouco a gente dá uma olhadinha nela aí, tá bom? Um abração, obrigado pelo carinho. Estrada de Canindé deve ser essa daí. É, porque às vezes... Hein? Olha, já tem mais ouvinte aí, compadre? Ainda tem mais ouvinte aí, daqui a pouco a gente bota. Enquanto isso, você vai ligando, participando, né? Mandando o seu vídeo, mandando o seu áudio, que o maior prazer que a gente tem é de atender você com todo carinho dentro do nosso Terreirão da Fazenda.

0: Forrozão, Tropicália! Planeta de cores aqui no Terreirão da Fazenda. 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Vamos pro intervalo comercial e a gente volta já já.
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0: Agora, 7 horas, horário de Brasília.
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0: mais rainha do chachado. Opa, compadre, mas é uma beleza, hein? Uma maravilha. Olha, agora são 7:07. Você que está acompanhando a nossa programação, obrigado pelo carinho. Você em qualquer lugar do Brasil. Quem é que está aí com a gente? Bota aí, deixa eu ver aqui, vamos lá.
1: Boa noite, compadre Orlando Faria. Olha o Ramiro aqui de novo, da localidade de São Paulo, município de Nossa Senhora de Nazaré.
0: Ô, compadre!
1: É uma filha do seu programa, compadre. E hoje eu quero pedir uma música aqui para oferecer para todos aqui de casa, para meu povo lá em Ave Maria.
0: Ah.
1: Coloca aí Americana com Solano, compadre. Uma boa noite.
0: Obrigado, compadre, pelo carinho. Tudo de bom. Olha aí, ó, o povão ligado com a gente. Tudo de bom, viu, compadre? Daqui a pouco, compadre, daqui a pouco. Olha, tem mais ouvinte aí, compadre? Vamos lá, bota o povão para falar aqui no terreirão da fazenda, no terreirão do povão, no terreirão que o povo gosta, né? O povo gosta. Vamos lá, bota aí, compadre, quem é que tá aí com a gente?
2: E aí, Fernando. Boa noite, Fernando, boa noite. Passa aquela música, chama-se Ela Deu Rádio. Ela Deu Rádio.
0: Genival Lacerda, obrigado. Cadê o Martins? Martins! Como é que você tá, Martins? Boa noite. Tá aí o Martins, produção?
3: Boa tarde, Fábio Brito.
0: Ei, Martins, que Brito. Hora é essa daqui? Não, ele gravou, foi pro Fábio Brito ou pra mim aqui? Deixa eu ver aqui.
3: Bom dia, Net Campo.
0: Não, eu não entendi, foi nada. Chegou agora às 18h30... Não é? Mas tudo bem, um abração, obrigado pelo carinho. Olha, vamos aqui, compadre. 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

0: te posso.
1: Esse aí é o Mastruz com leite. Eita, baiãozinho de dois bons, hein? É uma beleza. Olha, agora são 7h16 dentro do nosso terreirão da fazenda. Olha, agradecer pelo carinho a cada um de vocês que participam. Manda vídeo, manda áudio, pode mandar, compadre. Não tem problema, vai mandar vídeo. Nós estamos aqui para atender você com carinho. Quem é que tá aqui?
2: Deixa eu ver. Olá, boa noite, compadre Irlande Faria. Compadre Irlande Faria, gostaria de ouvir aí dois siri jogando bola. Aparecer aqui para meu amigo Fransquinho lá no Canto Alegre. E para o Negão, viu? Aqui na mesa, na Vaz da Roça. Para dar se ele tá curtindo o seu programa, viu?
1: Ei, tá ligadinho com a gente, né?
2: Foi Varas.
1: Olha aí, obrigado, compadre. Um abração pra você.

compadre! Essa boneca é bacana, hein? Trio nordestino no terreirão da fazenda com o compadre Irlândio Farias. Eita boneca! É boneca de pano. Oh, rapaz, mas é bonita, não é? 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

0: já estamos de volta, no Terreirão da Fazenda, compadre. Vamos falar aqui com nossa audiência, quem é que tá por aqui? Bote aí.
1: Boa noite, meu compadre Santo Faria. Aqui quem fala é o Francinho, do Canto Alegre.
0: Compadre. Ah, já falei agora há pouco, já o Francinho, já, produção ou não? Hein? Já falamos agora. Olha quem é que tá aqui, bote aqui.
2: Boa noite, Fagirlando. É, e aí, bote aí, Zé Calixto Escadaria hoje pra nós.
0: Opa!
2: Eu já peguei aqui meu feijão, Fagirlando, já tomei meu cafezinho aqui também, Fagirlando.
0: Ah, então tá uma beleza.
2: E aí, você
0: tá?
2: Também tem um cafezinho aí no estúdio da rádio. O cafezinho é bom de vez em quando, é bom.
0: É ruim não, é bom.
2: Tá bom, Fagirlando.
0: Cafezinho bem quentinho,
2: tá, beleza. Obrigado. Aí você tem um cafezinho aí também pra tomar, né, Fagirlando? Aí no estúdio, né? De vez em quando é bom um cafezinho, Fagirlando. Eu também é direto no café,
0: Fagirlando. É bom, compadre. Eu tomo um cafezinho aqui. Um abraço, muito obrigado pelo carinho.
1: Uma boa noite, meu compadre Lânio. E aí, compadre, como é que tá?
0: Tá tudo bom, bem? Compadre.
1: Tá tudo bem com você? Pois Deus abençoe.
0: Amém.
1: Deus abençoe a sua vida profissional, tá bom, irmão? Pois que Deus ilumine sempre a sua vida. Você, eu sou seu amigo, aqui é o Bombeirinho, diretamente do Residencial Coruja, no Vale do Gavião. Estamos sempre aqui na... do batente, ouvindo esse programa maravilhoso.
0: Boa noite.
1: Inclusive, uma boa noite para o meu amigo Fábio, lá no Fazenda Natal, viu? Uma boa noite, Fábio. Com Deus. Deus te abençoe.
0: Obrigado, compadre. Deixa eu abraçar aqui.
1: A todos os ouvintes do Terreirão.
0: Amém. Obrigado. Olha! Pode me torturar, Eliane, né? Olha, boa noite. Se possível, gostaria de ouvir o sucesso da Eliane. É, pode me torturar, tô sempre na sintonia, Edilene, lá de Esperantina, no Piauí.
3: Boa noite, meu compadre, como é que você está?
0: Tô bem, compadre.
3: Pensa que eu não estou ouvindo não, hein? Estou sintonizado na Rádio Verdes Campos. Olha só.
4: Aí você tem um cafezinho também para tomar, né?
3: 365, ouvindo o seu programa, aqui é o Antônio Marcos, da cidade de Campina Grande.
0: Eita, Antônio Marcos, obrigado, compadre. Um abração para você também, tudo de bom. Continue mandando vídeo, meu povo. Onde você estiver. Nunca mandou um vídeo para nós? Pois mande hoje. Não é? Mande hoje. Que vai ser um prazer imenso receber o seu vídeo hoje, não é? Olha que maravilha. A comadre que está aí. Cadê aquela minha comadezinha, hein? Hein? Ela sempre mandava um vídeo para nós, não era? Quem é, compadre, hein? Ah, tá. Lá de Sapucarana, não é? Olha, ela sempre mandava um vídeo pra nós. Cadê ela, minha comadre? Será que ela já tá deitada na baladeira dela essa hora? Será que ela tá ouvindo o radinho essa hora? Não é? Lá de Sapucarana, rapaz. Olha, um abração. Acho que ela deve estar ouvindo lá, né? Esperando um videozinho dela aqui, mandar um vídeo lá. Será que ela já fez a janta? Oh, rapaz, mas é bom. Um abraço, comadre, tudo de bom. Esqueci o nome dela, mas vai me lembrar daqui a pouco. Vamos lá, compadre, arrocha aí, Luiz Gonzaga. Estrada de Canidé. Tem aí, produção?

0: José Orlando, eu tenho pena de você. Rapaz, anos 80, meu amigo, vou te contar. Bom demais, mas a rede de rádios Verdes Campos Sat deixa você bem bacana, não é? Com forrozinho desse aí, meu amigo velho. Aí você volta os tempos. É a rádio da vovó, é a rádio do vovô. É por isso que a gente diz, se tem alguém que gosta de forró, tá ligado aqui no Terreirão da Fazenda. Mas aqueles forró antigo que você relembra aí a sua, né? A sua juventude, muito bom. Aqui é assim, compadre. É o Terreirão da Fazenda e a gente tem todo o prazer de receber você aqui com carinho. Muito obrigado pelo carinho da audiência. O compadre aqui mandou, acho que eu atendi ele ou não, produção. Me deu deixa eu ver aqui.
1: Boa noite, meu compadre, Sandro Faria. Meu compadre, você não botou meu forrozinho, rapaz. Os três do Nordeste, proibido de cochilar.
0: Ah, então... Não, compadre, ainda tem... Porque tem gente na frente, foi por isso que eu não botei. Tem, compadre, tem gente na frente. A gente bota na sequenciazinha. Tá bom, compadre? Mas não se preocupe não, que ainda tem outra música pra tocar, depois é ela. É assim, tudo é na sequenciazinha, viu, compadre? Um abração pra você, muito obrigado, rapaz, lá do Canto Alegre. Olha, boa noite, compadre. Quero oferecer todas as músicas pra o Manuel de Castelo. Aqui é Margot de Seu. Obrigado, Margot. Vamos lá, bota o povão.
2: Boa noite, Slane Faria. Slane Faria, coloque bem a música pra mim de Mastrinhos com Leite, aquela das mais antigas. Pra me oferecer pra meu esposo João, meus pais Zé Baixinho, Francisca, meu mano Nego, pra minhas filhas Sandriele, Cauana e meu netinho David e Miguel. E pro Fransquinho lá no Canto Alegre, aquela lei de Andavasa da Roça, pro Silvio de Coivara.
0: Eita, obrigado, comadre. Um abraço pra você, tudo de bom. Olha aí, tá lá ligada com a gente, acompanhando o nosso Terreirão da Fazenda. Deixa eu abraçar aqui meu compadre que tá ligado com a gente. Ele já tá lá com o radinho dele. Ele e ela, o compadre Bill Carnes e a comadre Lúcia, lá em Altos, no Piauí. Olha, família maravilhosa. Bill, um abraço pra você. Comadre Lúcia, tudo de bom, comadre Lúcia. Gente boa, lá em Altos, no Piauí. Conhecido mais do que Ferreira de Puba, não é? Um abração pra esse casal maravilhoso e a família dele, os filhos, nora também. Sempre ligado, sobrinhos, né, Bill? Rapaz, coisa boa. Um abraço para essa família maravilhosa que sempre acompanha o nosso Terreirão da Fazenda. Não perde de jeito nenhum, não é? Tá lá ligadinho com a gente. Tudo de bom e continue fazendo essa festa maravilhosa. Hein? É isso, compadre. Isso que é bom. Um abração, obrigado pelo carinho. Quero abraçar aqui também o meu amigo Neto Cacheiro, rapaz. Ei, Neto, um abraço pra você, Neto Cacheiro, e o compadre Lulu Cacheiro. Gente boa, né? Um abração pra todos aí em Coivaras, no Piauí, acompanhando o nosso programa, ligadinho com a gente. Olha aí que coisa boa. Ô, Netão, um abraço pra você, viu, Neto Cacheiro? Tudo de bom, obrigado pelo carinho, compadre. Gente boa, cabarreto batalhador. Olha, também que tá ligado com a gente lá no Passatempo é a Luzia. Um abraço pro Vando, um abraço também lá pro compadre Zé, pro Carlito Pedro, a Chicosa. Tão ligado no Terreirão da Fazenda, não perde de jeito nenhum, não é? Tão lá ligado com a gente. Um abração todo especial pra eles. Mais na frente, na Nova Vida, tem o Itel, Ronaldão, Ronald, Romário, Ronaíus. Um abraço pra comadre Luzia também, que tá lá ligadinha com a gente. Não posso esquecer lá na Prata, em Altos, a comadre Francisca. Essa daí é todo dia, compadre. Ela tá lá com o radinho. Ela não sai do pé do rádio. Um abraço, dona Francisca. Tudo de bom pra senhora, o compadre Chaguinha. Gente boa também. Ele é vigilante, é borracheiro, tá sempre ligado com a gente. Um abraço, cabarreiro trabalhador também, hein? Gente boa. Tá, não perde o nosso programa. 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Oh, mas é bom, não é? Quem é que tá aqui, compadre? Vamos lá.
3: Boa noite, compadre Islândia Faria. Aqui é o Chico Vera, do Eduardo, município de Barra. Manda uma música aí.
0: Ô, compadre! Obrigado!
3: João Vitor e o Carlos Eduardo, o Vaqueirinho.
0: O Vaqueirinho, rapaz. Um abração pra vocês aí. Obrigado pelo carinho que vocês sempre nos dão. Tá bom, compadre? Um abração. Tudo de bom. Compadre, depois do Bomba de Paula, aí você bota aquela lá, Proibido Cochilar, que é na sequência, não é? Então arrocha aí, vamos lá.

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1: Vamos lá, agora são 8:01 horário de Brasília.
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0: bom, né, compadre? Hein? É gostoso demais. Olha, quero abraçar o povão que tá lá no Rio Grande do Norte, o povão que tá lá na Paraíba, Sergipe. Alô, São Paulo, Rio de Janeiro. O povão que tá acompanhando a gente também lá em Belém, no Pará, Tocantins. Um abraço para vocês. Olha, não posso esquecer também de Brasília, Distrito Federal. Alô, Goiás! Um abraço aí para o Ferdinand em Anápolis. Olha, também Minas Gerais está ligado com a gente. Um abraço para você no estado do Maranhão, Ceará, não é? Olha aí, todo aí acompanhando a nossa programação. Rio de Janeiro, Rio Grande do Sul, não é? Pessoal também de Santa Catarina, um grande abraço. Pessoal do Mato Grosso. Olha, voltando para o Rio Grande do Sul, lá em Canoas, né? O Célio está ligado com a gente. Célio, um abraço para você. Muito obrigado pelo carinho que você nos dá sempre aqui no Terreirão da Fazenda. Não é você que está acompanhando. Muito obrigado e continue fazendo essa festa maravilhosa com o compadre Lândio Farias. Aqui é mais povão, o povão que participa, o povão que pede música, o povão que está sempre acompanhando o nosso Terreirão da Fazenda.
1: Farias, gostaria de pedir a música aí, o Boba de Paula, qualquer um aí, vem ao chá.
0: Ô, compadre, eu botei Boba de Paula pra lá de Bagdá.
1: Que tá curtindo essa rádio maravilhosa. Sou aqui do Capitão de Campos, e aí, que é o Edson que tá falando. Um abraço pra essa galera massa aí.
0: Um abraço, compadre, tudo de bom. Eu botei já a Boba de Paula pra lá de Bagdá, viu, compadre? Um abração pra você. Deixa eu abraçar também a Vânia Mendeiros, lá de Emanuel e Mídia. Ela é o pai dela, a mãezinha dela, sempre acompanhando o nosso programa no Terreiro da Fazenda. Ela mandou um vídeo aí, deixa eu ver.
2: Alô, compadre Lando Faria, aqui é Fernando da...
0: Cadê, compadre? Cadê o vídeo?
2: Alô, compadre Lando Faria!
0: Olha aí! É o Fernandozão, é? Mas daqui a tá... Depois eu vou ver direitinho aí, viu, compadre? Um abração. Olha aí. Vamos lá, bota o forrozinho pra nós aí, compadre. Bote. Bota o forrozinho pra gente aí. Cadê o filho do dono? Tá aí? Mas antes do filho do dono tem o cheiro da Carolina.

Escolente, no terreiro da fazenda. 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

0: 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Quero abraçar também o meu amigo João Luiz Nogueira, lá na Bahia. Tá sempre ligado com a gente. Ele e família, não é? Olha aí que coisa boa. Um abração, obrigado pelo carinho que vocês sempre nos dá. Audiência maravilhosa. Um abraço todo especial para todos vocês. Olha, vamos falar também agora, compadre. 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Tudo de bom, compadre. Gente boa. Também está sempre ligado com a gente. Não perde o nosso Terreirão da Fazenda. Acompanhando o nosso Terreirão todos os dias. Oh, mas é bom demais. Um abraço para todo esse povão querido que acompanha o nosso terreirão. 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Olha aí, só gente boa. Nonatil Fialho, já falei também, não é? 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Está sempre acompanhando a nossa programação. 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Olha, vamos com o forrozinho, compadre? Ou vamos para o intervalo comercial, hein? Vamos para o intervalo comercial, só que antes eu quero abraçar aqui também a Dona Amélia, lá em Pedro II. Dona Amélia, um abraço para a senhora, tudo de bom. Quem é que está aqui, compadre, hein? Solta o áudio aí, vamos lá.
1: Alô, compadre Hernandes Faria, boa noite, compadre.
0: Boa noite, compadre.
1: Com o Edneto Maranhão.
0: Opa!
1: Compadre, toca um forró aí bom, dos antigos mesmo, daqueles bons, viu? Que oferece para todos os da Rede Campsat. Valeu, compadre, boa noite, um abraço a todos vocês.
0: Um abraço, compadre. Olha, boa noite, meu compadre. Queria lhe pedir o Peba na Pimenta, que é o Chiquinho do Aprazível Campo Maior. É Aprazível, né? E Campo Maior. Um abração, compadre. Tudo de bom pra você. Vamos pro intervalo comercial, já já a gente volta.
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rádio e nem me disse nada. Genival, sempre o Genival Lacerda, saudoso Genival. Mas aqui é assim, compadre, é o terreirão da fazenda, fazendo essa festa maravilhosa, levando para você uma boa música. Olha, nós sempre fala aqui que nós não temos concorrência, de jeito nenhum. Nós somos totalmente diferentes, não somos melhor que ninguém, somos apenas diferentes. Isso a gente não cansa de falar, não é? Nós somos uma emissora que só tocamos músicas bacanas, músicas que marcou a sua vida, foi sucesso e é sucesso aqui na Rede Adventista Campo Sátio. Só música antiga, só música boa. Eita, é por isso que a gente é o sucesso que é, porque o povo já estava carente dessas músicas maravilhosas, não é? Mas quando a gente chegou, a gente de lá para cá, nesses anos todos, vem cada dia conquistando o coração de cada um dos ouvintes. Porque nós somos humildes, simples, né? Não tem esse negócio não, tá bom? É isso que a gente é sempre e jamais nós vamos mudar, por nada, né? Vamos continuar sendo, nós. Não é só a minha pessoa, eu falo por mim, mas aqui não é todo mundo aqui da Rede Rádio Vez Campo Sátio, procura sempre lhe atender bem com a simplicidade e humildade, não é? Isso eu falo porque eu conheço aqui cada um, são pessoas realmente maravilhosas. Vamos lá, compadre. É o povão ligado no terreirão da fazenda e a gente mandando ver. Cadê o Peba na Pimenta? Tá aí já a produção. Mas antes eu quero falar para você. É o quê? Ah, tá. Que maravilha, coisa boa. É por isso que a gente, cada dia mais, estamos bem pertinho de você, não é? Estamos bem aí pertinho de você. Eita, coisa boa, rapaz. É bom demais. Hein? Aí tá acompanhando a gente também? Qual é o nome dele lá? Ah, tá bom, compadre. É o Reinaldo, não é? É o compadre Reinaldo? Oh, coisa boa. Um abração pra ele. Tá ligadinho com a gente, pai Reinaldo? Tá acompanhando o terreirão da fazenda? Olha aí que coisa maravilhosa. Compadre Ronaldo, um abraço pra você, viu, compadre? Tudo de bom. 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Vamos lá, compadre. Cadê o Dominguinho? Tá por aí o Dominguinhos? Bote ele aí, compadre.

0: 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Essa é a rainha do forró, Eliane, aqui no Terreirão da Fazenda. Oh, que música, hein? Tudo isso, meu bem, me dá. Eita, mas é uma maravilha, não é? Olha, compadre, chegando o finalzinho de mais um Terreirão da Fazenda. Queria agradecer a cada um de vocês. Lembrando que este programa sempre está no ar, de 6 da tarde às 9 da noite. Lembrando que você pode participar todos os dias, não é? Você que nunca participou, pode mandar vídeo, mande áudio. Onde é que você está? Para a gente saber até onde a gente está aí nesse Brasilzão afora. Está em Manaus, está no Rio Grande do Norte. Rio Grande do Norte, eu recebi muitas ligações. Sergipe, nós estamos lá. Ceará, Pernambuco. Quero saber também na região de Tocantins, Goiás, essa região, São Paulo, Rio de Janeiro. Vocês podem estar ouvindo a gente? Não importa como. Se é pela nossa TV, pela antena parabólica, canal 365, ou se é também pelas afiliadas, se é pelas redes sociais, pela internet também, pelo nosso aplicativo GF Play. Olha, você pode mandar seu vídeo, pode participar aqui, para a gente é uma alegria imensa. E a gente sempre fala que ter vocês aqui, não é, com a gente, é como se fosse uma família. Porque não somos melhor que ninguém, apenas somos diferentes e não temos concorrência, de jeito nenhum. Queria agradecer a Deus, muito obrigado, meu pai, por mais um dia. Que Deus nos abençoe, nos dê saúde, porque com saúde a gente trabalha e leva o pão de cada dia para a nossa família. Isso é importante. Tenha fé, acredite, a fé cura a água, cura os produtos de F8, salvam vida e pode salvar a minha, a sua. Eita, como é bom, não é? A gente sempre agradecer a Deus por mais um dia. E vamos para a luta, meus amigos, não desista jamais. A vida é para a gente continuar lutando até conseguir os nossos objetivos. E mesmo conseguindo os nossos objetivos, a gente vai continuar lutando. Não é verdade? Um grande abraço, muito obrigado. Benção vovô, benção vovó, benção papai, benção mamãe. Aqui eu quero agradecer em nome do Pai, do Filho, do Espírito Santo. Amém. Que Deus nos abençoe. Vem aí a oração do Pai Nosso. Em seguida vem a oração, aliás, a voz do Brasil. Primeiro a oração do Pai Nosso, em seguida a voz do Brasil. Valeu, Brasil!
1: Olá, amigos. Quem fala aqui é Franli. Quero dizer o seguinte. Para você ter êxito na fé, você precisa ter fé. Se você não tiver fé, você não vai ter êxito. Saiba de uma coisa, que um dos melhores remédios, melhor antibiótico, é a fé. Você quer que dê certo sua fé? Se concentre, levante as mãos para cima, se encoste em qualquer, numa parede, em qualquer coisa. E peça a Deus aquilo que lhe interessa. E tenha fé. Se você fizer isso, vai dar certo, vai dar certo. Quem está falando aqui é Franli. Essa oração foi feita aqui na sede da Rede de Rádio Verde Campos. Com todos os funcionários daqui da rádio. Todos nós fizemos com fé, pedindo para que você tenha saúde, nossos ouvintes, nossos queridos amigos. Então, só quero lhe dizer para você, tenha fé e reze conosco esse Pai Nosso.
2: Pai nosso que estais nos céus, santificado seja o vosso nome. Venha a nós o vosso reino, seja feita a vossa vontade, assim na terra como no céu. O pão nosso de cada dia nos dai hoje, perdoai as nossas ofensas, assim como nós perdoamos a quem nos tem ofendido. E não nos deixeis cair em tentação, mas livrai-nos do mal. Amém. Ave Maria, cheia de graça, o Senhor é convosco. Bendita sois vós entre as mulheres. Bendito é o fruto do vosso ventre, Jesus. Santa Maria, Mãe de Deus, rogai por nós, pecadores, agora e na hora de nossa morte. Amém.
3: 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Para todas as pessoas que estão nesse momento passando por situação difícil nos hospitais, com a Covid ou com outras doenças. 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
5: Olá, boa noite.
6: Boa noite para você que nos acompanha em todo o país.
5: Segunda-feira, 22 de junho de 2026.
6: Vamos ao destaque do dia, Nova Indústria Brasil.
5: No Rio de Janeiro, o presidente Lula anuncia investimentos de mais 140 bilhões de reais para desenvolver o Parque Industrial Brasileiro.
6: Fertilizantes, máquinas agrícolas, medicamentos e vacinas, mobilidade e inteligência artificial estão entre os setores que receberão estímulos.
5: O presidente destacou que o desenvolvimento do país deve ser feito em parceria por setores público e privado.
7: O Brasil não pode comportar mais aquele discurso atrasado entre a competência privada e a competência pública. O que importa é que os dois produzam.
6: E ainda no Rio, o presidente também anunciou 1 bilhão de reais em investimentos para a urbanização de favelas e desenvolvimento de comunidades.
5: Recursos também serão investidos em educação e em obras de um dos maiores bairros da capital fluminense, Graziele Bezerra.
8: Serão mais de 700 milhões de reais do novo PAC para a construção de redes de esgoto, parques e praças, obras de pavimentação e melhorias na rede elétrica.
6: Você vai ouvir também acolhimento a refugiados.
5: Relatório mostra aumento do número de pedidos de asilo e de regularização de imigrantes no Brasil.
6: O país busca fortalecer mecanismos de acolhida e integração para pessoas que chegam em busca de proteção internacional. Caroline Blaut.
9: Como parte desse esforço, o governo do Brasil lançou uma consulta pública do primeiro Plano Nacional de Migrações, Refúgio e Apatridia.
5: Hoje, na apresentação da Voz do Brasil, Mariana Jungmann e Luciano Seixas.
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5: O presidente Lula cumpriu hoje uma série de agendas no Rio de Janeiro.
6: Entre elas, o anúncio de mais 140 bilhões de reais para o programa Nova Indústria Brasil.
5: Os recursos vão priorizar investimentos em setores essenciais para a economia do país, como fertilizantes, máquinas agrícolas e indústria da saúde.
10: Lançada em 2024, a Nova Indústria Brasil tem o objetivo de impulsionar o desenvolvimento industrial até 2033. No seminário sobre os 74 anos do Banco Nacional de Desenvolvimento Econômico e Social, foi anunciada a ampliação da NIB, com mais 140 bilhões de reais até o fim de 2026. São recursos do BNDES, da Financiadora de Estudos e Projetos e da Empresa Brasileira de